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2: O nosso destaque de hoje é um filme do ano de 2011. É um drama, é um romance. O nosso destaque de hoje é o filme Um Dia, que traz em seu elenco Anne Hathaway. A história do filme Um Dia é a seguinte: Emma e Dexter se conheceram na faculdade em 15 de julho. Essa data serve de base para acompanhar a vida deles ao longo de 20 anos. Neste período, Emma enfrenta dificuldades para ser bem-sucedida na carreira, enquanto que Dexter consegue sucesso fácil, tanto no trabalho quanto com as mulheres. A vida de ambos passa por várias outras pessoas, mas sempre está de alguma forma interligada. Um Dia, este filme de 2011, sem dúvida nenhuma, uma ótima opção para você estar curtindo aí em sua próxima sessão de cinema.
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2: 21:10.
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8: Oi gente, Almanac Musical chegando e hoje falaremos mais uma vez de boy bands. E a música da vez é Wannabe, single de estreia do grupo inglês Spice Girls. A canção de 1996, que apresenta como tema a amizade feminina e o empoderamento das mulheres, ganhou inúmeros prêmios da crítica musical. Nas paradas mundiais, alcançou feitos impressionantes, como o primeiro lugar na UK Single Charts do Reino Unido por 5 semanas consecutivas. Spice Girls foram sucesso por onde passaram, inclusive no Brasil. Vamos recordar?

0: O Almanac Musical volta amanhã. Tchau!
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1: O grupo Information Society, que fez muito sucesso nos anos 80 e 90, vai se apresentar em São Paulo num único show no dia 16 de julho. E segundo os músicos, a apresentação vai revisitar clássicos da era eletrônica. E mais, a apresentação terá participações especiais de Noel e Tia Austin.
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2: a Argélia conquistou uma vitória importante ao derrotar a Jordânia por 2-1 de virada na segunda rodada do Grupo J da Copa do Mundo de 2026. A seleção jordaniana saiu na frente aos 36 minutos do primeiro tempo com Nizar Al-Rashdan, marcando o primeiro gol da história do país em Copas do Mundo. No entanto, os argelinos reagiram na etapa final e empataram com Nadir Benbouli, de cabeça, antes de Amine Gouiri marcar o gol da vitória aos 77 minutos. Com o resultado, a Argélia somou seus primeiros 3 pontos e manteve viva a esperança de classificação para a próxima fase. Já a Jordânia, que havia perdido para a Áustria na estreia, sofreu a segunda derrota consecutiva e foi eliminada do Mundial. A seleção argelina agora decide sua vaga na última rodada diante da Áustria, enquanto os jordanianos encerram sua participação contra a Argentina.
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5: Atenção, você que é fã de Carly Rae Jepsen. A cantora anunciou que vai lançar um novo álbum, Day and Night. E a primeira música de trabalho, Wires, será lançada nessa sexta-feira, dia 26. Segundo Carly, Day and Night será um álbum duplo, explorando duas atmosferas distintas dentro de um mesmo trabalho.
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4: No episódio de hoje, falaremos sobre a Copa de 2006, disputada na Alemanha. Para sua edição de 2006, a Copa do Mundo voltou a ser disputada no coração da Europa, depois de mais de 30 anos. Pela primeira vez, o país campeão da edição anterior não teve classificação automática e coube ao Brasil retornar às eliminatórias sul-americanas. Honrando sua tradição, a seleção canarinho não decepcionou e manteve-se como a única seleção a disputar todas as Copas do Mundo. Comandada pelo chamado Quadrado Mágico, formado por Kaká, Ronaldinho, Ronaldo Fenômeno e Adriano Imperador, a seleção brasileira chegou à Alemanha cercada de expectativas dos especialistas e torcedores. Em campo, o que se viu foi uma equipe com desempenho bem abaixo do esperado. O Brasil passou sem maiores sustos por um grupo fraco na primeira fase e pela seleção da Gana nas oitavas de final. Nas quartas teve pela frente, mais uma vez, a França de Zinedine Zidane, Carrasco de 1998. Jogando a competição inteira em alto nível, o francês não teve problemas em despachar os brasileiros, comandando a esquadra francesa na vitória por 1 a 0. A França seguiria sua caminhada rumo ao bicampeonato, eliminando Portugal na semifinal, após outra vitória por 1 a 0. Na outra semifinal, a Itália de Pirlo, Buffon e companhia se classificaria para a final após ganhar dos anfitriões alemães por 2 a 0. No final, italianos e franceses se enfrentaram em uma partida disputadíssima, que ficou marcada pela expulsão de Zidane após agressão no zagueiro Materazzi. Uma célebre cabeçada do craque francês no peito do italiano. O jogo se encaminharia por uma disputa por pênaltis. Por 5 cobranças convertidas contra 3, a Itália conquistaria seu tetracampeonato mundial. Fique atento aos próximos episódios e continue descobrindo um pouco mais sobre a fascinante história de todas as Copas.
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Porque quem conheceu a mente do Senhor para que possa instruí-lo? Mas nós temos a mente de Cristo. Alma cansada.

Porque quem conheceu a mente do Senhor para que possa instruí-lo? Mas nós temos a mente de Cristo. 1 Coríntios, capítulo 2, verso 16. Ouvintes amados, Deus vos console com as consolações do Espírito Santo da Graça. E sabemos que o instrumento que o Espírito Santo usa para nos consolar, nos animar, nos edificar, nos corrigir, é a palavra de Deus. Toda palavra inspirada é pronta para corrigir, redarguir, exortar, etc. Então o Espírito de Deus usa esse instante para introduzir em nossos corações a palavra de Deus, sobre a qual nós podemos lançar a rede. Pedro disse: sobre a tua palavra lançarei a rede. A mente humana não podia de maneira alguma conceber que depois de labutar uma noite toda no mar, com longa experiência de pescaria, agora a rede sendo lançada, viria tão cheia de peixes. Mas acontece que daquela feita ela seria lançada sobre a palavra de Deus, e não pela razão, não pela mente humana. Então vamos retomar a situação, vamos acordar em tempo, vamos nos despertar e reconhecermos que, sendo filhos de Deus, a hora é chegada de colocarmos toda a dúvida em relação à palavra de Deus para um lado e lançarmos a nossa rede sobre a palavra. Pela fé. A fé é o firme fundamento das coisas que se esperam e a prova das coisas que não se veem. Uma vez que dois elementos regem o mundo, nós devemos saber e conhecermos em tempo quais são eles. São a dúvida e a fé. A dúvida sendo o instrumento inimigo capital da alma do homem, explora a razão, a lógica. O que a dúvida explora é bem mais fácil de ser aceito, porque trata-se da razão, da imaginação, da consciência, da memória, do raciocínio, dos afetos, que são os sentidos que governam o espírito. E além do mais, a dúvida explora também outros cinco sentidos, que são a vista, o paladar, o tato, o olfato e a audição. A dúvida explora isto, e o homem que tem uma mente simplesmente humana facilmente se deixa reger por estes 10 sentidos. E com facilidade ele fica regido pela dúvida na palavra de Deus. A dúvida na palavra de Deus não quer dizer totalmente descrer na palavra de Deus de uma maneira consciente, mas ela opera muitas vezes inconscientemente. E o homem chega ao ponto de agir como quem crer que Deus pode atuar, mas somente através dos meios naturais. A essas alturas, vale a pena lembrarmos do que é fé mais uma vez. A fé é o firme fundamento das coisas que se esperam e a prova das coisas que não se veem. Então a questão está de pé: tomar a palavra de Deus e abrir o caminho por cima de toda a dúvida. Assim Abraão fez, assim Moisés fez, assim Elias praticou.
E assim também os apóstolos viveram. A igreja primitiva enfincou uma estaca, a estaca zero, da qual nós devemos partir. Para onde devemos voltar antes de tudo? Por isso Elias vem nos converter, isto é, converter os nossos corações àquela estaca zero. Temos de retornar. O profeta desta era estava almoçando com o diretor de um grande jornal batista nos Estados Unidos da América do Norte. E naquele dia que o profeta estava almoçando com aquele homem tão digno, tão bom, o seu jornal, aquele periódico, estava estampando uma manchete dizendo: precisamos de um profeta para retornar. E ele, o diretor do jornal, estava almoçando com o profeta e não sabia. Oh, como isto é interessante! Como isto é profundo! Ali estava um homem que portava o espírito de Elias. Não vá você perguntar quem é o espírito de Elias, porque se você é um cristão, você logo entenderá que é o espírito de Cristo, é o espírito da graça, por isso atua 5 vezes, especificamente, especialmente na terra, combatendo o pecado, combatendo a mulher fora do seu posto do dever. É uma característica de Elias. Combatendo o pecado, não superficialmente, mas sim pelas raízes. É como assim, diz o Senhor, introduzindo, restaurando ao povo de Deus a mente de Cristo. Porque a mente do homem é como uma antena. Através da mente ele capta todas as coisas. Dizem que a propaganda é a alma do negócio. Por que que você hoje vê propaganda de tantas coisas que não tem relação nenhuma com a vida feminina? E, no entanto, ali está uma mulher seminua e, como muitos casos, totalmente nua, fazendo propaganda de objetos. É porque a mente do homem está preso em algum degrau pervertido. Eu jamais compraria coisa alguma porque vi uma propaganda feita por uma mulher em tal condição, em tal estado. Jamais. Pelo contrário, enquanto eu não necessitar daquilo, enquanto eu puder viver sem aquilo, eu não compraria tal objeto justamente por causa de tal propaganda. Afinal de contas, nós, os homens, não somos robôs. Nós temos de ter uma consciência livre destas iscas tão baixas e tão ridículas. Mas por quê? A mente do homem está manchada pelo pecado, está manchada pela perversão. Num sentido geral, ela tem que ser atraída por algo. E veja o que é que Satanás tem feito. Eu vi uma propaganda de um determinado automóvel de luxo, algo. E veja o que é que Satanás tem feito. Eu vi uma propaganda de um determinado

conduziu aquela família para orar, lendo a Bíblia. Mas lá estava um casal naquele estado, e lá em cima a insinuação da perversão. Uma maçã faltando um pedaço. O que queria dizer aquilo? O que insinua tal propaganda? É que ela sairia dali faltando alguma coisa nela. Alguma coisa seria tirado dela. Faltando um pedaço original nela. A maçã mordida estava querendo dizer isto. A mente do homem está desta maneira. Agora, São Paulo fala categoricamente. Oh, beleza. Veja. Porque quem conheceu a mente do Senhor para que possa instruí-lo? Mas nós temos a mente de Cristo. Quem são estes nós? Quais são eles? João fez esta pergunta. São aqueles que lavaram as suas vestiduras no sangue do Cordeiro. São aqueles que venceram pelo testemunho da palavra. São aqueles que purificaram seus sentidos. São aqueles que foram regidos pela fé. São aqueles que lavaram as suas mentes. Não fizeram uma lavagem de mente para tornarem-se céticos no tocante ao poder de Deus, à palavra de Deus. Não, mas fizeram uma lavagem de mente através do sangue de Jesus Cristo para que os seus sentidos fossem, então, avenidas, usadas, transitadas, não pela dúvida, mas sim pela fé. A fé de Abraão, a fé genuína na palavra de Deus. Isto não é apenas para te sugestionar. Isto não é apenas para fazer uma pessoa se emocionar e chorar até mesmo. Isso não é apenas uma matéria de eloquência, de discurso. Mas esta é uma verdade incontestável. Para qualquer bancada, diante de qualquer juízo, nós podemos sustentar esta palavra, esta mensagem, diante do trono branco, ela ecoará para juízo daqueles que a rejeitaram. É a mensagem de Elias retornando à nossa mente para a mente apostólica. O que a mente apostólica captou nos seus dias? Oh, mas eles não dispunham do que nós dispomos. Mas vamos fazer uma pergunta. Incontestavelmente, o mundo antediluviano foi tão evoluído ou talvez mais civilizado do que o nosso mundo presente. E o que foi que a mente civilizada do mundo de Noé captou? O que foi? O juízo que veio sobre os antediluvianos mostra a mente que eles tinham, apesar de toda a sua civilização. Agora, acentuemos uma coisa nesse instante. A civilização antediluviana não impediu de maneira alguma, em hipótese alguma, que o juízo viesse sobre ela, porque ela própria atraiu o juízo. É como um metal que chama o raio para si. A mente antediluviana atraiu a ira, atraiu o juízo sobre si. A mente ofuscada pela tradição atraiu o sangue do Cordeiro sobre eles e sobre os seus filhos, e por isso eles foram dispersos pela terra. Já estou falando do segundo batismo da terra, porque o primeiro foi água, o segundo foi sangue lá do Calvário, e eles clamaram: caia o seu sangue sobre nós, e sobre nossas cabeças, e sobre os nossos filhos. Isto foi consumado. A mente impregnada na tradição, a mente religiosa do dia atraiu o juízo sobre eles e sobre seus filhos. A mente atual chamará o terceiro batismo sobre a terra. A mente atual do homem natural atrairá como um para-raio, chama faísca.

0: para si. Sabe o que a mente do século está chamando? Está vindo a grande velocidade? É o fogo profetizado por São Pedro. Eu não estou aqui soltando pensamentos próprios. Eu não estou aqui conjeturando uma coisa. Mas estou aqui falando do que está escrito. A mente do século é um chamariz para o fogo. Está chamando fogo, está atraindo fogo, atraindo para si o terceiro juízo, ou seja, o terceiro batismo que a terra sofrerá. Então a salvação é coletiva? Não. A perdição é coletiva, a salvação é individual. A perdição é coletiva. Todos estão regidos pelo mesmo espírito, pela mesma mente, pelas mesmas propagandas. Não há refutação. A antena está ligada para ver tudo que passa pelas ondas. Nesse instante, as ondas estão carregadas de imagens de todas as espécies. As ondas estão carregadas de vozes de todas as espécies e naturezas, com diversos conteúdos. Mas fiquem sabendo, a salvação é individual. É para aquele que entrar na arca. É para aquele que disser: lembra-te de mim quando entrares no teu paraíso. Eu mereço estar crucificado. A minha mente é diferente dos demais. Aqui não está um malfeitor. Aqui está um rei crucificado, derramando seu sangue. Aqui não está uma falsa mensagem. Aqui está Elias. Aqui está o profeta de Deus. Aqui está uma mensagem que é para aqueles que querem ser regidos pela mente de Cristo. Então a questão da hora não é saber mais. A questão do momento, a solução do momento, não é ganhar mais. A questão do momento é tomar a palavra de Deus como uma espada, você individualmente, e abrir o caminho por cima de toda a dúvida, e deixar os seus sentidos, fazer com que todos os seus sentidos, memória, afeto, consciência, razão, audição, visão, paladar, tudo seja dominado pela fé na palavra de Deus. Porque este é o único esconderijo, este é o único consolo para uma alma cansada, para um povo moribundo que se angustia, que se afadiga, com as mãos cheias de ouro, como aquele homem estava morrendo dentro daquele esconderijo que ele tinha para suas fortunas, e a sua porta de segredo não abriu mais. Ele não deu conta de abrir a porta de segredo. E ele foi passando dias ali no meio daquelas fortunas. Ouro, prata, brilhante, dinheiro. E a fome foi aumentando. E ele morreu ali com as suas mãos cheias de joias, de brilhantes, com seus dentes cerrados, sem poder comer dinheiro, pedras preciosas. O homem tem se trancado no esconderijo de fortunas. Está morrendo sem salvação, rejeitando a porta de Deus. O segredo está aqui, revelado pelo sétimo anjo de Apocalipse, capítulo 10, versículo 7. Mas a quem se manifestou o braço do Senhor? Quem deu crédito à nossa pregação? Almas cansadas de lutarem pelos seus próprios meios, rendam-se, acudam-se em tempo e vejam que os próprios meios dos homens nunca valeram nada para os homens. A fé é diferente, a fé se tranquiliza, a fé é o firme fundamento das coisas que se esperam e a prova das coisas que não se veem.
1: Alma cansada, não desespere, espere em Deus.
0: Ó Pai bendito, creio poderosamente na unção do Espírito Santo nesta palavra. Por isto, Nesse instante, apenas te rogamos que o Senhor aceite a nossa gratidão pela mente de Cristo e pela fé na tua palavra que inunda nossa alma nesse instante. Em nome de Jesus Cristo. Amém, Senhor. Amém.

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E cantavam o cântico de Moisés, servo de Deus, e o cântico do Cordeiro, dizendo: Grandes e maravilhosas são as tuas obras, Senhor Deus Todo-Poderoso. Justos e verdadeiros são os teus caminhos, ó Rei dos Santos. Cristo voltará.

O assunto que deveria agradar mais ao povo de Deus era justamente o assunto da volta de Jesus. Quando se fala na volta de Jesus, está se falando no fim de toda injustiça, de toda licenciosidade, de toda traição, de todos os crimes, terrorismos, subversões, inseguranças, mortes, enfim, é o fim de todo mal. Satanás será amarrado por 1000 anos. E esta cadeia é justamente por não ter a quem possa usar. Não tendo a quem ele possa usar, ele se encontra terrivelmente amarrado. Amados filhos de Deus, o nosso coração deve exultar e as nossas almas rejubilarem, mesmo em meio às aflições do tempo presente. Pois a glória futura em que nós há de ser revelada não é para se comparar com tais aflições do tempo presente. As promessas de Cristo nos convidam e nos estimulam a uma vida completamente íntegra, a uma vida completamente rendida à palavra de Deus, aos seus mandamentos. Isto não por força, isto não por doutrina, isto não por medo do inferno, mas uma obediência por prazer, pelas leis do Senhor estarem escritas em nossos corações. O gozo que dá as promessas de Cristo compensa desde já. Desde o momento em que cremos nas suas promessas, virarmos as costas para todas as coisas do mundo. Como compensou a Abraão virar as costas para o lado que Ló escolheu e peregrinar sob uma promessa da palavra de Elohim. Ó filhos de Deus, nós estamos também, nesta hora presente, caminhando sob as promessas do mesmo Deus de Abraão. Somos filhos de Abraão, porque Cristo é a posteridade de Abraão. Por Cristo Jesus, temos sido reconciliados com Deus pela sua morte e pela sua ressurreição, temos sido salvos. Não é que seremos salvos, é que somos salvos. Esta linguagem de Paulo deve ser a nossa linguagem. Ele disse: a mensagem da cruz é loucura para os que perecem, mas para nós que somos salvos, é o poder de Deus. Jesus Cristo afirma: aquele que crê em mim tem a vida eterna. É no tempo presente, porque ele é o que era, o que é e o que há de vir. Então ele é o Pai, o Filho e o Espírito Santo. O que era,
o Pai, o que é, o Filho, o que há de vir, o Espírito Santo. No presente que ele estava falando com João, logo ele seria derramado sobre a sua igreja, conforme a sua promessa. Ele disse, eu vou e venho para vós. E a sua promessa foi cumprida. Ele está em nós, testificando de suas promessas. Ele está em nós, reinando, intercedendo e iluminando. Isto é maravilhoso para aqueles que têm obtido a revelação deste grande pontífice, que tem retido o seu sangue como expiação no propiciatório por nossos pecados. Ele é o Senhor Deus Todo-Poderoso. E esse seu ofício presente nos garante também uma salvação presente. Porque o seu ofício presente é de intercessão, é de propiciação. E se há propiciação presente, então há salvação presente. Se há redenção presente, então há salvação presente. Qual é o seu estado presente? Não vamos pensar no passado, senão para vermos o Calvário. A única coisa que nos convida a olhar para trás é o Calvário. Quando nós olhamos para trás, a única coisa que devemos ver é Ele crucificado. Não o nosso passado pregresso, negro, pecaminoso. Não. Mas sim o seu sacrifício. Quando olhamos para o presente, encontramo-lo em nós, o Espírito Santo, mostrando, testificando que há uma intercessão contínua, há uma propiciação contínua sobre nós. E quando olhamos para a frente, nós encontramos a ressurreição, nós encontramos o arrebatamento, nós vemos pela fé as bodas do Cordeiro, nós vemos pela fé o milênio e todas as desgraças desaparecidas e Satanás amarrado, conforme já afirmamos, por não ter um ser sequer à sua disposição. Isto deve empolgar a vida cristã. Isto deve estimular a cada um que está me ouvindo com seu coração voltado para Deus, voltado para aquilo que é verdade, para aquilo que é concreto. Agora notemos o que foi citado na abertura de mais esta programação que promove fé no Filho de Deus. Está escrito em Apocalipse, capítulo 15, versículo 3. E cantavam o cântico de Moisés, servo de Deus, e o cântico do Cordeiro, dizendo, grandes e maravilhosas são as tuas obras, Senhor Deus Todo-Poderoso. Justos e verdadeiros são os teus caminhos, ó Rei dos Santos. Estão vendo? O Cordeiro, o pontífice retendo seu sangue como expiação no propiciatório por nossos pecados. É o Senhor Deus Todo-Poderoso. Vamos repetir com convicção, com certeza na nossa alma. É, sim, o Cordeiro de Deus, o sumo pontífice, retendo seu sangue como expiação no propiciatório por nossos pecados. Esse é o Senhor Deus Todo-Poderoso. Esse é um ofício presente
daquele que se rendeu por nós, daquele que morreu por nós, daquele que ressuscitou e venceu a morte por nós, e por isso pode interceder por nós. Isso é o que ele está fazendo agora. Seu sangue clamando por nossos pecados, intercedendo com gemidos inexprimíveis por nós. Porém, algum dia, aquele cordeiro será o leão da tribo de Judá. Ele deixará a propiciação, ele deixará o sacrifício e vai bramir, vai rugir como o leão da tribo de Judá. E agora será o rei. Oh, meus irmãos amados, se ele está reinando agora, na verdade ele reina sobre nós, conforme já afirmamos. Ele reina sobre nós, ele intercede sobre nós, ele ilumina, porque como rei ele é pai da eternidade. Não existem reis na Bíblia Sagrada, reis da glória, mas ele é rei da glória, no singular. Ele é o rei da glória, o rei da glória, o rei dos reis. E se nós nos submetemos ao seu reino agora, o que acontecerá no futuro? Algum dia ele será o leão da tribo de Judá. Ele virá com poder e glória e tomará sua autoridade para reinar como rei. Ele é o futuro rei desta terra. Agora, isso não quer dizer que ele não é rei hoje. Ele é rei, porque ele é nosso rei. Ele é rei dos santos. Ele é rei daqueles que têm se separado para ele. Ele reina através da sua palavra. Ele reina através do seu espírito, no seu coração, irmã, amada filha de Deus. Ele reina através do Espírito Santo, usando a sua palavra, ó irmão, filho de Deus, escolhido do Senhor. Hoje em dia, ele tem um reino. Este reino é espiritual. Não é deste sistema mundano, assim como nós tampouco somos deste mundo. Ele disse, o meu reino não é deste mundo. Se o meu reino fosse deste mundo, os meus pelejariam por ele. Mas o meu reino não é deste mundo. O meu reino sobrepuja este mundo. O meu reino está além deste mundo. O meu reino salva, o meu reino separa aqueles que aceitam o meu Espírito, aqueles que aceitam a minha palavra, para que eles possam ter domínio sobre o pecado. O pecado é uma questão resolvida pelo Filho de Deus. O pecado é um assunto já tratado por aquele que tem olhado para o Calvário sob a revelação do sangue de Jesus. É um assunto resolvido e não assunto por resolver em um purgatório suposto e nem tampouco numa suposta reencarnação. É um assunto resolvido hoje. Hoje mesmo estarás comigo no paraíso. Oh, como é grande este Deus que está sobre nós, reinando através do seu Espírito, inspirando os nossos desejos. Por isso os nossos desejos são santos, são puros. A nossa cidadania está nos céus. Por isso nós nos conduzimos diferentes aos do mundo, porque nós refletimos o Espírito do Reino onde nascemos, onde Jesus é o Rei. Por isso as nossas mulheres se vestem completamente diferente das mulheres que não estão sob o Reino de Deus. Por isso as nossas mulheres estão se portando de acordo
com os súditos de Deus, de acordo com a palavra de Deus, de acordo com a ordem da igreja. Por isso os nossos homens não fumam, não bebem, não prostituem. Por isso os nossos homens têm exercido domínio sobre o pecado, sobre os desejos pervertidos, sobre as inspirações malignas, e têm sobrepujado a carne, a maior, digo, o maior inimigo do mundo, do homem, a carne. Agora já não sou eu mais quem vive, é Cristo quem vive em mim. Cristo está reinando naquele que tem vencido o pecado pelo seu sangue. Ele tem nos fortalecido por meio do poder que está no Espírito de Cristo que mora em nós. Não sabeis vós que sois templo de Deus? Não sabeis vós que sois casa de Deus e templo do Espírito Santo? Não sabeis vós que Cristo habita em vós? Esta é a pergunta do apóstolo que estava vivendo uma vida completamente cheia de Cristo, cheia do Espírito Santo. Por isso, todo o reino da terra será desmoronado, porém o nosso reino permanecerá. Todo o reino da terra, por mais forte que seja, será desmoronado, irá de água abaixo. Mas o nosso reino é o reino de Cristo. Este permanecerá, este não passará. Passarão os céus e a terra, mas o reino de Cristo, a palavra de Cristo, não passará. É bom sentir-se integrante deste reino nesse instante, quando o mundo está balangando para lá e para cá, sendo jogado para lá, e as ondas do pecado, o reflexo, o resultado do pecado tem sulapado a terra, e os homens sem Deus andam tão inseguros que têm caído numa tal expectação que não sabem o que fazer mais. Mas Moisés sabia o que fazer, Noé sabia o que fazer. Todos os filhos de Deus sabem o que fazer nesta hora decisiva da história da humanidade. O grande evento da vida de Cristo está prenunciado, está precursado por um profeta como João Batista, como Elias, anunciando a vinda do Senhor, anunciando o reino de Deus. E você que tem crido na mensagem precursora, se sente seguro nesta hora, dinamizado pelo Espírito Santo, estimulado pelo poder de Deus, a continuar firme, olhando para cima, porque a nossa redenção está próxima. Ó Pai bendito, quando nesse instante acabamos de ouvir sob o domínio do Senhor, nós desejamos mais o domínio do Espírito Santo. Queremos estar sob tua vontade. Seja feita a tua vontade, assim na terra como no céu. Enche-nos do teu reino, da tua glória, do teu poder, hoje e para sempre. Amém, Senhor. Amém. Amém.

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5: No episódio de hoje, falaremos sobre a Copa de 2006, disputada na Alemanha. Para sua edição de 2006, a Copa do Mundo voltou a ser disputada no coração da Europa, depois de mais de 30 anos. Pela primeira vez, o país campeão da edição anterior não teve classificação automática e coube ao Brasil retornar às eliminatórias sul-americanas. Honrando sua tradição, a seleção canarinho não decepcionou e manteve-se como a única seleção a disputar todas as Copas do Mundo. Comandada pelo chamado Quadrado Mágico, formado por Kaká, Ronaldinho, Ronaldo Fenômeno e Adriano Imperador, a seleção brasileira chegou à Alemanha cercada de expectativas dos especialistas e torcedores. Em campo, o que se viu foi uma equipe com desempenho bem abaixo do esperado. O Brasil passou sem maiores sustos por um grupo fraco na primeira fase e pela seleção da Gana nas oitavas de final. Nas quartas, teve pela frente, mais uma vez, a França de Zinedine Zidane, Carrasco de 1998. Jogando a competição inteira em alto nível, o francês não teve problemas em despachar os brasileiros, comandando a esquadra francesa na vitória por 1 a 0. A França seguiria sua caminhada rumo ao bicampeonato, eliminando Portugal na semifinal, após outra vitória por 1 a 0. Na outra semifinal, a Itália de Pirlo, Buffon e companhia se classificaria para a final após ganhar dos anfitriões alemães por 2 a 0. No final, italianos e franceses se enfrentaram em uma partida disputadíssima, que ficou marcada pela expulsão de Zidane após agressão no zagueiro Materazzi, uma célebre cabeçada do craque francês no peito do italiano. O jogo se encaminharia por uma disputa por pênaltis. Por 5 cobranças convertidas contra 3, a Itália conquistaria seu tetracampeonato mundial. Fique atento aos próximos episódios e continue descobrindo um pouco mais sobre a fascinante história de todas as Copas.
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1: Quinta-feira, 25 de junho de 2026. Boa noite, eu sou o Fernando Figa e vamos juntos em mais uma edição do Jornal da Noite. Os fatos que marcaram o dia de hoje, muita informação e prestação de serviço. Você ouve nesta edição do Jornal da Noite a coluna De Olho na Saúde com o médico cirurgião e clínico geral Dr. Marcelo Bechara. As informações do meio rural que impactam a economia global e também o nosso dia a dia no Agronotícias. Falar inglês tem grande peso no mercado de trabalho e a gente traz para você a coluna Save Me Teacher. Também no Jornal da Noite, Pablo Cota falando de tecnologia, direito de família com o Dr. Marco Túlio Elias Alves e as principais notícias do Brasil e do mundo. Uma boa noite, o Jornal da Noite começa agora.
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1: E o dólar encerrou a sessão de hoje em queda de 0,47%, cotado a R$ 5,17. Já o Ibovespa, principal índice da Bolsa Brasileira, avançou 1,29% aos 172.706 pontos. Os novos dados de inflação do Brasil e dos Estados Unidos são o principal destaque desta quinta-feira. Os indicadores devem reforçar a percepção do mercado sobre o futuro das taxas básicas de juros em ambos os países e trazer informações adicionais sobre o cenário econômico à frente. Os investidores também seguem atentos aos desdobramentos do cessar-fogo no Oriente Médio. Na véspera, a volta do tráfego de navios pelo Estreito de Hormuz melhorou a perspectiva sobre o mercado internacional de petróleo.
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1: Aqui o Agro é notícia. Petrobras retoma obras da UFN 3 em Mato Grosso do Sul com um investimento de mais de 5 bilhões de reais. Por aqui, Fernando Figa de volta atualizando as informações do setor agropecuário. E a Petrobras assinou nesta semana os contratos para a conclusão das obras da Unidade de Fertilizantes Nitrogenados, a UFN 3, em Três Lagoas, Mato Grosso do Sul. O empreendimento receberá investimentos de mais de 5 bilhões de reais com apoio do novo PAC e terá início ainda neste mês. A previsão é que a operação comece em 2029. A UFN 3 é um empreendimento 100% Petrobras e deverá gerar cerca de 8 mil postos de trabalho diretos e indiretos durante a fase de obras. A unidade terá capacidade nominal para produzir 3.600 toneladas por dia de ureia e 2.200 toneladas por dia de amônia. A expectativa é que a planta atenda cerca de 15% da demanda nacional de ureia. No Brasil, o consumo desse fertilizante nitrogenado está na ordem de 8 milhões de toneladas por ano. No agronegócio, a ureia é utilizada em culturas como milho, cana-de-açúcar, café, trigo e algodão. Na pecuária, o produto também é empregado como suplemento alimentar para ruminantes. A amônia produzida na unidade será usada como matéria-prima para o setor de fertilizantes, além de aplicações na indústria química e em refrigeração. Segundo a Petrobras, a localização da fábrica é estratégica para atender o Centro-Oeste, região que representa cerca de 40% da demanda brasileira de ureia. A companhia informou que a retomada do projeto ocorreu após estudos de viabilidade técnica e econômica. A fábrica estava com as obras paralisadas desde 2014. A Petrobras também afirma que o investimento busca ampliar o mercado de gás natural da empresa e reduzir importações e dependência externa de suprimento. Em Três Lagoas, a estatal deve ampliar o programa Autonomia e Renda, com cerca de 1.400 vagas em cursos de formação inicial e continuada e cursos técnicos. No Mato Grosso do Sul, a empresa mantém ainda 5 projetos socioambientais, com investimento de R$ 27 milhões de reais até 2030. Com a retomada da UFN3, a Petrobras recoloca em andamento uma unidade voltada à produção de fertilizantes nitrogenados em uma região de forte demanda por ureia, com operação prevista para 2029 e participação estimada de 15% no consumo nacional do insumo.
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1: Seguimos com o nosso Jornal da Noite. Muito obrigado pela sua audiência. Moradores da cidade costeira de La Guaira, a mais atingida pelo duplo terremoto que abalou a Venezuela, passaram o dia de hoje cavando os escombros com as próprias mãos em busca de sobreviventes. Dois tremores de magnitudes 7.2 e 7.5, registrados na noite de ontem, em um intervalo de menos de um minuto. Até a última atualização desta reportagem, foram 188 mortes e 1.520 feridos. Quase 24 horas após os tremores, muitos moradores afirmavam que o socorro ainda não havia chegado a diversas áreas afetadas. Olha, segundo Carlos Borges, que participava das buscas, ele afirmou o seguinte, abre aspas, "estamos tentando ajudar com o que podemos, mas faltam equipamentos", fecha aspas, disse em entrevista à agência Reuters. Segundo ele, a falta de máquinas pesadas, como retroescavadeiras, dificulta a retirada das grandes placas de concreto que restaram dos prédios destruídos. Borges contou ainda que o grupo conseguiu retirar 3 pessoas com vida dos escombros de um edifício. La Guaira é um destino turístico conhecido na Venezuela pelas praias. A região foi a mais afetada pelos terremotos. Em Moron, cidade próxima ao epicentro, moradores também tentavam resgatar vítimas diante da escassez de equipes oficiais. Tudo é assunto no Jornal da Noite. Vamos agora trazendo a coluna de Olho na Saúde.
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2: Olá, ouvintes, eu sou o Dr. Marcelo Bechara, clínico geral, e o tema dessa edição da coluna de Olho na Saúde são os mitos e verdades sobre emagrecimento. Quais os principais mitos sobre emagrecimento? Um dos maiores mitos é que se cortar calorias já basta para emagrecer. Outro é acreditar que certos alimentos, chás, têm efeitos milagrosos, ou que basta fazer exercício em excesso para perder peso rapidamente. Há também a ideia de pular refeições, principalmente o café da manhã, fazendo adendo aqui que o café da manhã é a refeição mais importante do dia, ajuda a emagrecer, o que na prática pode ter um efeito contrário. E o maior de todos os mitos é que a obesidade não é uma doença, é uma condição. A obesidade é uma doença crônica. Quais as consequências? Seguir esses mitos leva a frustração, desânimo e muitas vezes ao famoso efeito sanfona. A falta de resultado faz o paciente desanimar. É onde a pessoa perde peso muito rápido, mas recupera logo tudo depois, o famoso efeito sanfona. Isso gera um ciclo emocional perigoso que prejudica não só o corpo, mas também a mente. A perda de peso, ela diminui com o consumo de alimentos? Não. Emagrecer de forma saudável é uma jornada que envolve corpo, mente e hábitos. Não é só o que você come, mas como você lida com a comida, como dorme, se movimenta, gerencia o estresse, cuida do intestino e até como você enxerga a sua própria história. Eu mesmo vivi isso na pele. Dicas para perda de peso: comece com metas reais, plausíveis, alcançáveis e consistentes. Priorize alimentos naturais, movimente-se de forma regular, durma bem, cuide da sua saúde mental, cuide do seu intestino. Busque ajuda profissional e evite comparações. Lembre-se, o emagrecimento é consequência de uma vida mais equilibrada, não o contrário. Essa foi nossa coluna de Olho na Saúde. Até a próxima semana. Você pode me encontrar também nas redes sociais. Essa foi nossa coluna de Olho na Saúde. Até a próxima semana. Você pode me encontrar.

0: Alberto da Veiga, Sicupira e Paulo Alberto Leman, além de Eduardo Saguioro Garcia, apontado como operador direto dos sócios. Também são alvos da operação executivos ligados a instituições financeiras que mantinham relação com a companhia. Segundo as investigações, são eles José de Castro Araújo, Rudiger Júnior e Gustavo Balaciano, executivos do Itaú Unibanco, Carlos Henrique Vilela Pedras, do Bradesco, e André Juaçaba de Almeida e Alexandre Lian Ábido, do Santander. Tudo é assunto no Jornal da Noite. Vamos juntos com mais informação, agora falando de tecnologia com Pablo Cota.
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2: Olá, ouvintes. Aqui é o Pablo Cota, diretor comercial da Matrix Go e especialista e colunista de tecnologia. Hoje eu quero trazer um tema que por muito tempo pareceu coisa de filme futurista, mas que está cada vez mais presente no nosso cotidiano, a robótica. Quando se fala em robô, muita gente ainda imagina algo humanoide, complexo, distante da realidade. Mas a verdade é que a robótica já está muito mais próxima da nossa rotina do que parece. Ela aparece na indústria, nos centros logísticos, nos hospitais, no varejo, em serviços de apoio e até em tarefas domésticas. Em muitos casos, o robô não chama atenção pela aparência, mas pelo papel que exerce. Repetir com precisão, operar com constância e ajudar a ganhar eficiência. E esse é o ponto central. A robótica não avança apenas porque a tecnologia evoluiu. Ela avança porque existe uma necessidade real de produtividade, segurança e escala. Em ambientes operacionais, por exemplo, robôs podem assumir atividades repetitivas, perigosas ou muito desgastantes. Isso não significa necessariamente substituir pessoas. Em muitos casos, significa liberar o ser humano para funções mais analíticas, criativas e estratégicas. No dia a dia das empresas, essa mudança tem impacto direto em custos, qualidade, tempo de resposta e padronização. E, para a sociedade, isso abre uma discussão importante sobre qualificação, adaptação e o novo desenho do trabalho. O mais importante é que a robótica está ficando mais acessível, mais inteligente e mais integrada a outros recursos, como sensores, visão computacional e inteligência artificial. Ou seja, o robô de hoje não é apenas uma máquina que executa movimentos. Ele pode perceber contextos, responder melhor ao ambiente e operar com muito mais precisão. A robótica, portanto, não é apenas uma tendência industrial. Ela é uma peça importante da transformação da economia e da vida prática. E essa foi a nossa coluna de tecnologia da semana. Nos vemos numa próxima. Você pode me encontrar nas redes sociais, no @pablo_cota.
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0: Fique ligado, já já mais informação, já já tem a coluna Direito de Família e muito mais para você.
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0: Ó, mais um pouquinho. A gente já volta aqui na cidade.
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2: Nossa dica vem lá do ano de 2006, Orgulho e Preconceito. Neste filme, Inglaterra, 1797. As cinco irmãs Bennet, Elizabeth, Jane, Lydia, Mary e Kit foram criadas por uma mãe, que tinha fixação em lhes encontrar maridos que garantissem seu futuro. Porém, Elizabeth deseja ter uma vida mais ampla do que apenas se dedicar ao marido, sendo apoiada pelo pai. Quando o Sr. Brinkley, um solteiro rico, passa a morar em uma mansão vizinha, as irmãs logo ficam agitada. Jane logo parece que conquistará o coração do novo vizinho, enquanto que Elizabeth conhece o bonito e snob Sr. Darcy. Os encontros entre Elizabeth e Darcy passam a ser cada vez mais constantes, apesar deles sempre discutirem. Curioso para saber o que mais se passa neste filme? Então, Orgulho e Preconceito. Pegue ele na locadora, vale a pena, uma deliciosa comédia romântica.
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12: Estamos de volta e seguimos na sua companhia com o nosso Jornal da Noite. O presidente do Banco Central, Gabriel Galípolo, afirmou hoje nesta quinta-feira que vários outros países têm sistemas instantâneos de pagamentos semelhantes ao Pix brasileiro e avaliou que isso é algo que terá de ser aceito e incorporado pelos demais. Ele deu a declaração ao responder uma pergunta sobre a investigação dos Estados Unidos à ferramenta brasileira, que pode resultar em aumento de tarifas. Novas críticas de autoridades norte-americanas ao Pix aconteceram no início deste mês. A acusação é de favorecimento do sistema de pagamentos brasileiro em detrimento de empresas americanas que atuam no setor. Segundo ele, porém, vários outros países têm um sistema instantâneo de pagamentos parecido com o brasileiro. Segundo o governo americano, o BC atua simultaneamente como regulador e operador do sistema, o que favoreceria o Pix e limitaria a atuação das concorrentes. As censuras fazem parte da justificativa para a proposta de tarifa de 25% sobre o produto brasileiro, após uma investigação comercial do Escritório de Comércio dos Estados Unidos contra práticas abusivas. 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
1: Como se preparar juridicamente para o divórcio? O divórcio é, sem dúvida, um momento delicado, mas saber como se preparar pode tornar o processo mais leve e menos traumático. Seja qual for o motivo, é importante encarar essa fase com organização e informação. Antes de qualquer coisa, reúna toda a documentação necessária. Isso inclui certidões de casamento, de nascimento dos filhos, comprovantes de bens adquiridos e documentos financeiros. Quanto mais detalhado for essa preparação, mais rápido e eficiente será o andamento do processo. Outro ponto essencial é entender o regime de bens do seu casamento. Isso vai determinar como será feita a partilha do patrimônio. Se você se casou em comunhão parcial de bens, por exemplo, tudo que foi adquirido durante o casamento será dividido entre o casal. Em casos de regimes específicos, como separação total, as regras são diferentes. Se há filhos envolvidos, o planejamento se estende para a guarda e a pensão alimentícia. A guarda compartilhada é, hoje, o modelo mais incentivado por garantir a convivência dos filhos com ambos os pais. Já a pensão deve ser calculada de forma justa, sempre considerando as necessidades das crianças e as possibilidades dos pais. Por fim, é importante cuidar do lado emocional. Procure uma rede de apoio, confie nos seus amigos e familiares e, claro, escolha um advogado de confiança para te guiar nesse caminho. Lembre-se de que, mesmo em um momento de separação, o respeito e a comunicação podem ajudar a resolver conflitos e proteger o que realmente importa. Eu me chamo Marco Túlio Elias Alves, sou advogado especialista e professor universitário e recomendo que não tome decisões legais sem consultar o seu advogado de confiança ou a defensoria pública do seu estado. E para mais conteúdos jurídicos, acesse o meu perfil no Instagram, @prof.marcoadv. Te vejo por aí.
2: Muito obrigado, doutor.
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3: Olá, ouvintes! Meu nome é Carla Delia, eu sou especialista em inglês do trabalho e mestre em linguística aplicada pela USP. Também sou fundadora da Save Me Teacher, plataforma que oferece cursos de inglês voltados para a carreira. Além disso, crio conteúdo educacional sobre inglês para as redes sociais, com destaque para o LinkedIn, onde sou o Top Voice. Hoje vamos falar sobre três passos para o sucesso da entrevista de emprego em inglês. Muitos candidatos ainda se sentem inseguros ao se comunicar em outro idioma em um momento tão decisivo. Por isso é importante que o profissional se prepare para ganhar confiança e se destacar na entrevista. Entrevistas em inglês não precisam ser um bicho de sete cabeças. E mais importante, elas não são um teste de fluência perfeita ou de vocabulário complexo. O que realmente importa é a sua capacidade de se comunicar de forma clara, confiante e objetiva, mostrando que você tem o perfil ideal para a vaga. O recrutador quer entender quem você é como profissional, suas experiências, habilidades e como pode contribuir com a empresa. Por isso, é importante treinar como falar sobre você em inglês de forma estruturada. Vamos ao passo 1. Aprenda a falar sobre a sua carreira em inglês. Fale sobre locais em que trabalhou, suas responsabilidades em cada cargo, suas conquistas e resultados. Assim, será mais fácil conseguir descrever a sua rotina de trabalho. E quando as famosas perguntas como "Tell me about a moment you had to work with challenges", que em português significa "Me conte um momento em que você teve que lidar com desafios". Quando essas perguntas aparecerem, se você estiver craque em falar sobre o seu dia a dia profissional, fica mais fácil de respondê-las. Além disso, sugiro que você vá além das hard skills, ou seja, habilidades técnicas. Aprenda também a falar sobre as suas soft skills, que são as suas habilidades profissionais mais humanas, como se comunicar e liderar. Passo número 2. Não conte com a sua memória. Quem nunca disse, não vou treinar isso porque já sei de cor, que atire a primeira pedra. No entanto, mesmo aquelas informações sobre a nossa carreira que parecem estar super frescas na memória, elas precisam ser treinadas por conta da questão emocional envolvida em entrevistas de emprego. Durante uma entrevista, você está passando por diversas avaliações. e só isso é o suficiente para te dar aquele frio na barriga. Quando estamos com os nervos à flor da pele, a nossa memória fica menos precisa. Quando estamos em uma entrevista de emprego em uma língua estrangeira, precisamos naturalmente sair da nossa zona de conforto. Então a pergunta que te faço é: como você pode se ajudar? Se você respondeu me preparando melhor, você acertou. É na preparação que você terá aquele tempo extra e com tranquilidade para listar o que você viveu e conquistou em cada cargo. E é nesse momento que você pode selecionar aqueles pontos que são mais relevantes para o cargo ao qual você está concorrendo. Após essa pré-seleção, você treinará seus argumentos e isso vai te ajudar a se sentir mais confiante na entrevista e, consequentemente, reduzir o estresse. Agora, o terceiro passo: estude bastante a descrição das vagas em inglês. Estudar com atenção a descrição da vaga em inglês é um verdadeiro presente para quem está se preparando para uma entrevista. Isso porque ela te ajuda a se familiar com o vocabulário específico do cargo, entender exatamente o que a empresa está buscando e, principalmente, identificar quais pontos da sua experiência acadêmica e profissional devem ser destacados para mostrar que você é a pessoa certa para a vaga. Essa leitura estratégica torna suas respostas muito mais alinhadas com o que o recrutador espera ouvir e aumenta a sua chance de conquistar aquela oportunidade tão esperada. Um beijo, fabulosos, e até a semana que vem.
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2: Tecnologia para o seu dia a dia. Por aqui, Fernando Figa, e o Momento Smart. Por que reiniciar o celular ainda é uma boa ideia? Muita gente passa semanas, meses, sem nunca desligar o celular, né? O guerreiro tá ali, funcionando 24 horas por dia, ininterruptamente. Mas reiniciar o aparelho de vez em quando continua sendo uma prática recomendada. Olha, quando usamos o smartphone diariamente, vários processos ficam funcionando em segundo plano. Você não vê, né? Mas tem coisa que está rodando ali no seu celular. E o que que acontece? Existem aplicativos que continuam permanentes mesmo quando não estão abertos na tela, né? Mesmo quando não tem nenhum aplicativo aberto, tem um processamento ali rodando, né? E o que que acontece? Quando você reinicia, muitos desses processos são encerrados automaticamente, né? E isso acaba dando uma reorganizada no sistema, coisa que não precisava estar funcionando, estar rodando ali, para, né? Olha só, gente, isso não é que vai fazer um milagre, né? Só que ajuda muitas vezes a reduzir travamento, né? Tem hora que o celular realmente começa a travar demais, né? Que tem muita coisa rodando ao mesmo tempo, muita coisa em segundo plano. Alguma lentidão ou outra, né? E também, gente, às vezes as atualizações de segurança, elas só são concluídas após a reinicialização. E tem gente que vai protelando isso, né? E acaba que o seu celular não fica totalmente atualizado. E um hábito simples é isso, né? De vez em quando, você reiniciar o seu celular, não tem drama nenhum, né? Questão de segundos ali, você faz isso e pronto. O seu celular vai funcionar melhor. Tecnologia para o seu dia a dia. Esse foi o Momento Smart.
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2: Muito bem, seguimos com o nosso Jornal da Noite e as últimas informações para você que nos acompanha por aqui nesta noite de quinta-feira, hoje 25 de junho de 2026. Olha, IBM anuncia primeiro chip do mundo abaixo de 1 nanômetro. A IBM anunciou hoje a primeira tecnologia de chip do mundo com dimensão abaixo de 1 nanômetro. A empresa disse que o avanço deve permitir 50% mais desempenho na comparação com a geração anterior. O componente tem arquitetura 0,7 nanômetro, que permite reunir quase 100 bilhões de transistores em um chip do tamanho de uma unha. É aproximadamente o dobro da densidade em relação ao chip de 2 nanômetros apresentado pela companhia em 2021. Um chip é um circuito integrado que reúne transistores fabricados com materiais semicondutores, como o silício, e capazes de controlar o processamento de informações. Chips de menos nanômetros costumam ter mais transistores na mesma área, melhorando a capacidade de processamento. Chips com materiais semicondutores são úteis tanto para itens como celulares e carros, setores de inteligência artificial e estrutura crítica, entre outros. Segundo a fabricante, o que torna o novo chip diferente é o fato de ele ser o primeiro a contar com uma arquitetura tridimensional. Além de colocar transistores lado a lado, foi possível colocar um em cima do outro. Muito bem, e assim vamos encerrando a edição de hoje. Um abraço para você, tudo de bom e uma excelente noite.
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2: Olá, tudo bem por aí? Começa agora o Nitro Music aqui pela sua melhor sintonia. Eu sou Bia Ipsen, nós ficaremos juntos conferindo o melhor do flashback a partir de agora por aqui. Vamos de músicas por aqui.
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4: Numa entrevista à Interview Magazine, a rainha do pop, a cantora Madonna, falou sobre a tentativa de transformar sua história num seriado. E mais, ela disse que sua cinebiografia não foi produzida ainda devido a problemas de financiamento. A cantora diz que ficou 2 anos trabalhando no roteiro. Tive uma vida enorme, então precisava de um grande orçamento. O filme havia sido anunciado em 2020. Ou seja, tão cedo não veremos a cinebiografia da eterna rainha do pop.
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3: Oi, gente, Almanac Musical no ar, por aqui Eduardo Maidana, e hoje nós falamos de Mas Que Nada, canção composta pelo cantor brasileiro Jorge Benjor. A faixa foi gravada em 1963 para seu primeiro álbum, o Samba Esquema Novo. A canção é o primeiro grande sucesso de Jorge Ben, seu nome artístico na época. Mas Que Nada também é uma das canções brasileiras mais conhecidas no exterior, particularmente nos Estados Unidos, onde foi gravada pelo compositor e pianista brasileiro Sérgio Mendes. Essa versão tornou-se um grande sucesso em 1965, quando chegou às paradas norte-americanas, alcançando a posição número 4 na parada adulta e contemporânea e número 47 na Pop Singles, ambas da Billboard. Em 2006, Mais Que Nada foi remixada e regravada pelo grupo Black Eyed Peas, com o próprio Sérgio Mendes participando. A gente ouve com Jorge Benjor, Mais Que Nada.

0: Jorge Benjor, aqui no Almanac Musical, que volta amanhã. Espero que você tenha gostado. Um grande abraço. Tchau.
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4: Atenção, você que é fã de Carly Rae Jepsen. A cantora anunciou que vai lançar um novo álbum, Day and Night. E a primeira música de trabalho, Wires, será lançada nesta sexta-feira, dia 26. Segundo Carly, Day and Night será um álbum duplo, explorando duas atmosferas distintas dentro de um mesmo trabalho.
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1: É isso aí, gente. Voltamos com o Nitro Music, o melhor do flashback de todos os tempos.
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1: Agora eu vi aí que você vou indo nessa. Obrigada pela companhia, obrigada pela sua audiência. A gente se encontra por aqui. Beijão pra você, viu? Fica com Deus, um grande abraço. Tchau, tchau.
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14: Uma hora e 7 minutos.
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3: 2:12.
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7: Você sabia que a partir dos 75 anos, a flacidez é mais acentuada devido à perda da elastina, proteína responsável pela elasticidade da pele? Assim, o tecido cai, dando a impressão de que o órgão cresceu.
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12: Numa entrevista à Interview Magazine, a rainha do pop, a cantora Madonna, falou sobre a tentativa de transformar sua história num seriado. E mais, ela disse que sua cinebiografia não foi produzida ainda devido a problemas de financiamento. A cantora diz que ficou 2 anos trabalhando no roteiro. Tive uma vida enorme, então precisava de um grande orçamento. O filme havia sido anunciado em 2020. Ou seja, tão cedo não veremos a cinebiografia da eterna rainha do pop.
11: 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Ao longo da história, inúmeros gestos de paz foram realizados por homens e mulheres que souberam esperar, sem nunca ceder ao desânimo. 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
7: Você sabia que para algumas pessoas, comer aspargos deixa a urina com um cheiro diferente?
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2: 2:44.
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1: Banhar o seu cão quando necessário é uma parte importante dos cuidados gerais com os animais de estimação. Para cães com pelo saudável e pelagem saudável, o motivo mais comum para tomar banho é remover um odor desagradável ou porque acumularam sujeira no pelo. Os benefícios do banho podem incluir a limpeza da pele e do pelo, o que ajuda a remover pelos soltos, escamas e detritos, e melhora também o brilho do pelo. Para cães com problemas de pele específicos, o banho pode fazer parte do seu plano de tratamento médico, conforme recomendado pelo seu veterinário.
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1: 3:17.
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6: 4 horas e 23 minutos.
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6: Você sabia que o filme Emmanuel esteve em exibição consecutiva em Paris durante 10 anos e 32 longas semanas?
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12: 4 horas e 42 minutos.
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1: 4 horas e 46 minutos.

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3: Olá pessoal, Almanac Musical no ar, por aqui Eduardo Maidana, e hoje nós falamos de Anjo, canção escrita por Dalto, Cláudio Rabelo e Renato Correa. A canção foi gravada por alguns artistas brasileiros, como o grupo Roupa Nova e a cantora Débora Blando. Em ambas as versões, a canção tornou-se trilha sonora de novela e foi bastante executada nas rádios de todo o país. A canção fez parte do terceiro álbum de estúdio do cantor Dalto, Pessoa, lançado em 1983. Fez parte ainda de um compacto simples, juntamente com a canção título do álbum. A versão do grupo Roupa Nova também foi lançada em 1983, e no mesmo ano entrou na trilha sonora da novela Guerra dos Sexos. A canção foi muito bem executada nas rádios e é um dos maiores sucessos da banda Roupa Nova. E a gente recorda agora a versão original com Dalto, Anjo.

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1: E o Almanac Musical de hoje vai ficando por aqui. Espero que você tenha gostado. Um grande abraço, tchau.
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5: 5:04.
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0: Tudo à nossa volta está mudando constantemente. A cada dia, o sol ilumina um mundo novo. Apesar de tudo parecer tão igual ao que era ontem.
2: Oh.

0: Nesta sexta-feira, dia 26 de junho, dia dos santos João e Paulo, nos unimos com você e por você nessa oração da manhã, quinto dia da novena ao Preciosíssimo Sangue e o último dia da novena à Nossa Senhora do Perpétuo Socorro. Como é bom rezarmos e elevarmos o coração a Deus, em meio a tantas realidades que vivemos, necessidades e provações, Deus está conosco e nos sustenta. Assim, com fé, elevamos o nosso coração a Deus através desta oração. Recordo que amanhã, às 6 horas da manhã, no horário de Brasília, teremos uma transmissão pelo canal do YouTube Padre Alex Nogueira, um momento devocional no dia de Nossa Senhora do Perpétuo Socorro. Coloque na sua agenda e nos encontramos amanhã, ao vivo, pelo canal do YouTube Padre Alex Nogueira, às 6 horas da manhã, no horário de Brasília. Iniciemos agora esta oração da manhã, em nome do Pai, e do Filho, e do Espírito Santo. Amém. Que o Deus da esperança, que nos cumula de toda alegria e paz em nossa fé, pela ação do Espírito Santo, esteja sempre convosco. Bendito seja Deus que nos reuniu no amor de Cristo. E assim unidos, ouçamos o Evangelho desta sexta-feira.
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0: Evangelho de Jesus Cristo segundo Mateus, capítulo 8, versículos de 1 a 4. Tendo Jesus descido do monte, numerosas multidões o seguiam. Eis que um leproso se aproximou e se ajoelhou diante dele, dizendo: Senhor, se queres, tu tens o poder de me purificar. Jesus estendeu a mão, tocou nele e disse: Eu quero, fica limpo. No mesmo instante, o homem ficou curado da lepra. Então, Jesus lhe disse: Olha, não digas nada a ninguém, mas vai mostrar-te ao sacerdote e faze a oferenda que Moisés ordenou para servir de testemunho para eles. Palavra da salvação. Glória a vós, Senhor. Neste capítulo 8 do Evangelho de São Mateus, temos alguns milagres realizados por Jesus. E aqui, o leproso, que se aproximou de Jesus e se ajoelhou diante dele, saiu curado. Lembremos que, na cultura judaica, um leproso, ele deveria viver afastado da comunidade. E se então um dia obtivesse a cura da lepra, ele deveria se apresentar ao sacerdote. O sacerdote então faria o ritual de purificação e verificação se de fato ele estava limpo da lepra e poderia voltar ao convívio social. O que acontece neste evangelho é uma quebra desta lei e costume dos judeus, porque Jesus tocou no leproso. Isto era inadmissível, uma vez que o leproso não deveria estar próximo de Jesus, mas se aproximou. E agora que o leproso se aproximou, Jesus tocou nele. Este toque de Jesus na lepra daquele homem é também o toque de Jesus em nossas almas que são feridas pelo pecado, em nossas vidas que também são feridas pelas enfermidades e que em diversas circunstâncias nós perguntamos: mas por que eu? Mas por que eu tenho que passar por isso? Mas por que que Jesus não me cura? Nós não conhecemos os mistérios da providência de Deus. Mas se estamos passando por esta ou por aquela enfermidade, vamos olhar com uma visão espiritual e perceber sinais de Deus para nos ajudar na nossa salvação. Talvez você possa estar até com uma enfermidade que a ciência já não tem mais respostas. Mas saiba, nós temos uma resposta: Jesus nosso Senhor. Se não for para receber a cura física neste mundo, mas que nós estejamos espiritualmente curados em Cristo, renovados. E nos preparemos para estar nos braços dele, porque trazemos a bendita esperança em nossos corações. Ele não nos decepciona quando nós confiamos inteiramente nele. Aquele leproso confiou em Jesus, e nós somos convidados a crescer nessa esperança e nesta confiança. Permaneçamos no Senhor, e Ele com certeza continua a sustentar nossas vidas. No início deste dia, fortalecidos na fé, fortalecidos na esperança, rezemos com você e por você as orações de hoje. Pai nosso que estais nos céus, santificado seja o vosso nome. Venha a nós o vosso reino. Seja feita a vossa vontade, assim na terra como no céu. O pão nosso de cada dia nos dai hoje. Perdoai-nos as nossas ofensas, assim como nós perdoamos a quem nos tem ofendido. E não nos deixeis cair em tentação, mas livrai-nos do mal. Amém. Ave Maria, cheia de graça, o Senhor é convosco. Bendita sois vós entre as mulheres, e bendito é o fruto do vosso ventre, Jesus. Santa Maria, Mãe de Deus, rogai por nós, pecadores, agora e na hora de nossa morte. Amém. Glória ao Pai, ao Filho e ao Espírito Santo, como era no princípio, agora e sempre. Amém. Jesus, manso e humilde de coração, fazei o nosso coração semelhante ao vosso. O Senhor esteja convosco. Ele está no meio de nós. A nossa proteção está no nome do Senhor, que fez o céu e a terra. O Senhor Jesus Cristo esteja contigo para te proteger. Esteja à tua frente para te conduzir e atrás de ti para te guardar. Olhe por ti, te conserve e te abençoe. Amém. E a bênção de Deus Todo-Poderoso, Pai e Filho e Espírito Santo, desça sobre vós e permaneça para sempre. Amém. Que nesta sexta-feira você permaneça na paz e na alegria que vem de Jesus. Abençoado dia para você e sua família.
2: Abençoa, Senhor, as famílias. Amém. Abençoa, Senhor,
3: a minha também. 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
12: 5 horas e 33

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9: Oi, cidade! E aí, tá tudo bem? Eu sou o Fontenelle, estamos chegando aqui pela Rádio Cidade. Tô contigo até às 7 da manhã. Coloca um sorrisão no rosto.
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Alô, bom dia! Sexta-feira gostosa! Sexta-feira, turma! E aí, tá tudo bem com você? Tá tudo certo? Eu sou o Fontenelle e nós estamos chegando para mais um dia gostoso, vivendo a sexta-feira, 26 de junho do ano 2026, hein? Olha, tudo de bom para você. Hoje é Dia Internacional de Apoio às Vítimas de Tortura. Hoje também se comemora o dia do Festival de Paraitins, né? E hoje também é o seu dia. Parabéns pra você, saúde, paz, tudo de bom, bora acordando o Brasil, vem, vem, vem, mimosa, bora, cara amassada, bora desamassar essa cara, estica o corpo, cara de lata, bora nessa, isso, bora, bora despertando.

0: Acorda aí, tá na hora. Bora tirar o povo da cama, sextamos, sexta-feira. Bora acordar, cachorro que tá latindo aí, ó. Sai, cachorro, passarinho que não deve nada pra ninguém, já está batendo asas e a gente vai acordando ao som de Chitãozinho e Chororó, feito eu, de 1995, pra gente começar bem a nossa sexta-feira.
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0: João Mulato e Douradinho, só por Deus, bom dia.
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2: Alô?
3: Alô?
1: Alô? Alô, bom
0: dia. Boa sexta-feira pra você. Alô, bom dia.
4: Alô, Pontineiro.
0: Bom dia.
4: Tudo bom, meu querido?
0: Bom.
4: Todos os dias tô ouvindo a sua rádio maravilhosa aí, velho.
0: Que legal, irmão.
4: Aí você manda um alô pra mim aí com a música muito bonita aí, com Gina e Gina aí.
0: Viu? Legal.
4: Amanhã aqui, ó, Rinaldo de Corinto.
0: Ô, Rinaldo, Corinto.
4: Minas Gerais.
0: Minas Gerais é um Brasil de audiência. Alô, bom dia.
5: Que é Zena.
0: Ô, Zena. Moro
5: para Minas, Pará. Queria ouvir a música de Leandro Leonardo.
0: Vou caprichar aí pra todo o povão do Parazão.
6: Já que é o Carlos aqui de Paragominas.
0: Ô, Carlinhos.
6: Queria ouvir uma música com Amado Batista, a princesa.
0: O mais amado do
6: Brasil.
0: Do
6: Pará.
0: Valeu, menino. Paragominas e o Parazão. O Brasil tá ligado com nós. Bora juntos, Ronaldo Viola e João Carvalho, o rei da

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2: Bom dia, flor do dia, bora acordar?

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1: Goiano e Paranaense, a terceira perna. Essa história é muito engraçada, viu? Rapaz, danada.
2: Sai, cachorro.
1: Sai pra lá, cachorro. Sai fora. Eita, modão caprichado, cabeceira 0800-558-0057. Pode ir participando com nós aqui, vai pedindo sua moda, tá? O Jorge Chocolate tá com a gente em Paraíba do Sul, tá ligadão aqui no Fontenelle. Eunice está em saúde, tá na Bahia também. Aquele abraço especial aí pro povo baiano que vai acordando ao som do alô, bom dia, né, gente? A minha amiga Glória está em Colorado do Oeste com seu esposo, aquele abração, muito obrigado, viu? Meu amigo Hilton Oliveira tá com a gente também, né, Caboclinho? Aquele abraço, meu amigo Adilson Franco está em Primavera do Oeste também, tá por aqui, o Amaral Brito em Cerejeiras, alô Amaral, aquele abração, Flávio Serafim em Ribeirão Preto também com a gente, abraço aqui pra Luciene de Fátima de Gaspar, também está no alô, bom dia!

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10: Você sabia que o ábaco foi por 24 séculos o principal mecanismo existente para fazer contas? Calcular? A ciência dos cálculos permaneceu um trabalho enfadonho e tedioso, geralmente impedindo o progresso científico. Isso tinha especial significado na área da astronomia, onde cômputos estupidamente enormes eram necessários para determinar as órbitas e os movimentos dos planetas. Realizados inteiramente à mão, tais cálculos levavam anos para serem completados pelos matemáticos.
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16: Opa, estamos de volta aqui pela Rádio Cidade. Tudo de bom pra você, um dia gostoso, abençoado. Coloca um sorrisão nesse rosto, sorria! 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

0: Fique com a gente, aqui tem muita moda boa, gente. Você desperta pra mais um dia, pra mais uma manhã. Sextou, sexta-feira gostosa, ó. Tudo de bom pra você que está aqui com Fontenelle. Bom dia. O programa sertanejo número 1 do Brasil.
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2: Bom dia, meu amigo ouvinte. Para fechar nossa lista, vamos falar da saúde do gado no coxo. Muitas vezes o produtor dá um bom pasto, mas o gado não engorda como deveria. O segredo pode estar na mistura mineral. O sal mineral é tempero, é nutriente essencial. O coxo deve estar sempre abastecido, com o sol protegido da água para não empedrar. Animal bem mineralizado tem melhor carcaça. A vaca emprenha mais rápido e o bezerro nasce com mais vigor. Não economizo no sal, porque o retorno vem em quilos de carne e litros de leite. Esse foi o Centro do Agro. Um abençoado final de semana para vocês e até a próxima semana, se Deus quiser.
1: Obrigado. 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
0: Sextou, turma! Bora juntos aqui no rádio e também na internet, abraçando meu amigo Adilson. Ô Adilson, está em Colômbia. Alô, padaria da Wanda. Alô, Willis, bom dia.

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0: João Torres, ela bateu asas no Alô, bom dia.
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2: Alô?
1: Alô, bom dia.
0: Bora zapeando pelo Brasil nesta sexta-feira caprichadona, sexta-feira gostosona, fim de semana maravilhoso. Bora saber quem tá aqui do outro lado. Alô, bom dia.
3: Alô, bom dia, caboclo. Como vai você, caboclo? Tudo bem com você?
0: Firme e forte. Manda
3: um alô pra mim aí, rapaz.
0: Ah, com certeza.
3: Todo dia eu tô ouvindo o teu programa. Amanhã manda um alô pra mim aí.
0: Ô, meu irmão, tá mandado aquele alô, aquele abraço forte pra dar sorte.
4: Oi, Fatimeira, tudo bem?
0: Tudo.
4: Bom dia pra você, aqui é a Beguinha de Cabo Verde. Quero oferecer uma doce palavra.
0: Legal.
4: Pra minha família, que oferecer pra todos vocês da rádio, pra toda a minha família.
0: Obrigado, meu irmão.
4: Meu irmão Toninho Baiano.
0: Legal, aquele abraço pro seu irmão, pra todo mundo. Alô, bom dia.
5: Alô, Fontinelli.
0: Opa.
5: Tudo bem com você, Fontinelli? Aqui tá tudo jóia. Fontinelli, toca pra nós aí com Mocoque Muraci, vestido molhado.
0: Rapaz, aí é moda caprichada, é modão cabeceira, gente. Vamos juntos na sexta-feira gostosa, no rádio e na internet. Nós estamos juntos. Bom dia! Alô.

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1: Bom dia com muita alegria, sexta-feira gostosa. Bora acordando, gente, bora despertando ao som gostoso da música sertaneja. No...

pobre padre. Teodoro Sampaio, A Vingança do Caçador, no Alô, bom dia, o programão sertanejão cabeceira número 1 do Brasil, na sexta-feira mais gostosa do rádio, né? Você já prestou atenção, gente, que o som da nossa viola caipira parece imitar a própria natureza? É verdade, viu? Tem ponteio que lembra a água do rio correndo pelas pedras, tem acordes que lembram, né? Que parece até mesmo o canto de um pássaro chamando a chuva, e tem acordes, né? Tem batidas que imitam o passo, os passos, né? Do cavalo, gente. Pois é, e olha só, o violeiro bom de dedo, pra falar a verdade, violeiro bom de dedo, gente, não aprende isso na escola não, viu? Ele aprende prestando atenção no silêncio do sertão e viajando pelo tempo, pela boa música sertaneja caipira raiz. 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Bom dia, boa sexta!

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4: 6:18.
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8: Opa, estamos de volta aqui pela Rádio Cidade. E aí, gente, tudo bem? Bora acordar? Bora levantar?
7: Acorda aí, meu
8: tá
7: filho.
8: Na hora, desperta aqui com a cidade. Vamos juntos, aumenta o volume.
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0: Muita música e alegria no começão do seu dia. Nós estamos por aqui tocando o fino da música sertaneja. Aumenta o volume do rádio, que o fim de semana está começando hoje, hein? Vem comigo. 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
2: Hoje vamos relembrar os 90 anos de uma aventura incrível. Poderia até fazer parte daqueles contos fantásticos das Mil e Uma Noites. Tudo começou quando os irmãos Norman e Gerald Nen, da Nova Zelândia, foram convocados para lutar na Primeira Guerra Mundial. Depois do conflito, ficaram no Oriente Médio. Para concorrer com as caravanas de camelos, criaram um serviço de táxi que cruzava o deserto. Em 1923, os irmãos abriram a primeira transportadora rodoviária que ligava Damasco, a capital da Síria, com Bagdá, a capital do Iraque. Naquela época, a produção de petróleo já estava em alta e chegaram na região os caminhões 6x6 da norte-americana Marmon Harrington. Norman e Gerald compraram dois. Tinham cabine leito, com beliche, motor Hércules diesel de 180 cavalos e câmbio de 12 marchas. Os brutos puxavam reboques no estilo dos nossos papafilas com até 35 passageiros. Tinham isolamento térmico, banheiro e cozinha. Na boleia, três caminhoneiros se revezavam ao volante. Cumpriam as viagens de 760 quilômetros pelo deserto em menos de 24 horas. Com diferentes veículos, a rota Damasco-Bagdá funcionou até 1959. Os irmãos saíram do negócio quando as guerras dominaram a região. 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
0: Olha, é desse modelão aqui que a gente vai começando, né? O nosso fim de semana, que tá tão gostoso, tá tão bacana.

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2: Bom dia com muita alegria, uma sexta-feira abençoada aí pra todo mundo, tá, gente? Bora juntos no rádio e na internet, fazendo amigos!

0: Paula Fernandes. Mentiras. Aqui no Alô, bom dia. Essa lindona cantando pra gente na sexta-feira.
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2: Alô?
1: Alô?
2: Alô?
1: Alô, bom dia.
0: Bora zapear pelo Brasil, bora falar com a caboclada que vai despertando nesta sexta-feira. Bom dia.
3: Bom dia, Serginho. Dia. É o Gerson de Vergem Grande do Sul, São Paulo.
0: Ô, Gerson.
3: Toca pra nós aí o Neguinho Parafuso, que tinha um carreiro e Pardinho.
0: Boa.
3: Anda aí pro nosso amigo, estamos aqui viajando junto,
0: que legal.
3: O Marcos Paulo.
0: Ô, Marquinhos.
3: Um abraço.
0: Aquele abraço, boa viagem pra vocês aí, que Deus e Nossa Senhora acompanhem vocês.
4: Bom dia, Fontinelli, Maria Patrícia.
0: Boa.
4: Da Fazenda Mendofante 4. Município de Alto Araguaia, Mato Grosso.
0: Legal.
4: Gostaria de ouvir a música Duas Camisas. Ofereço pra todos que gostar. Obrigado, bom dia.
0: Obrigado, minha amiga. Sexta-feira abençoada pra você e pra família. Alô.
5: Fala, meu jovem. Bom dia. Bom demais.
0: Dia.
5: Caboquei.
0: Boa.
5: Como é que tá as modas? Manda uma moda boa pra nós aí, daqui a 10 antigos. Um grande abraço.
0: Caprichada. Alô, pessoal de Minas Gerais. Pessoal que vai se ligando com Fontenelle, Christian Ralph. Vestido de Seda, grande clássico da música sertaneja.

0: 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Esse é o WhatsApp do Alô Bom Dia.
1: Pra você mandar sua mensagem, pedir sua moda, conta pra mim o que você tá fazendo de bom nesta sexta-feira gostosa.

Aline, de 1987, João Mineiro e Marciano, ô, caprichadona cabeceira.

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3: E aí, tudo bem? Bom dia! Já tomou seu café da manhã? Ó, o Fontenelle tá por aqui te fazendo companhia até às 7 da manhã. Bora tomar um cafezão gostoso? Bom dia! 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

0: Estamos no ar em todo lugar. Bom dia para você. Juntos em mais uma hora super gostosa nesta sexta-feira. O programa sertanejo número 1 do Brasil.
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2: Deus abençoe você e toda a sua família. Chegamos na sexta-feira com muita alegria no Alô Bom Dia com Sérgio Fontinelli. Que o seu fim de semana comece abençoado. Eu tenho certeza de que Deus vai falar muito ao seu coração através deste programa.
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2: Mateus 26, de 14 a 25. Naquele tempo, um dos 12 discípulos, chamado Judas Iscariotes, foi ter com os sumos sacerdotes e disse: "O que me darei se vos entregar Jesus?" Combinaram então 30 moedas de prata, e daí em diante Judas procurava uma oportunidade para entregar Jesus. No primeiro dia da festa dos ázimos, os discípulos aproximaram-se de Jesus e perguntaram: "Onde queres que façamos os preparativos para comer a Páscoa?" Jesus respondeu: "Ide à cidade, procurai certo homem e dize-lhe: o mestre manda dizer, o meu tempo está próximo, vou celebrar a Páscoa em tua casa junto com os meus discípulos." Os discípulos fizeram como Jesus mandou e prepararam a Páscoa. Ao cair da tarde, Jesus pôs-se à mesa com os 12 discípulos. Enquanto comiam, Jesus disse: "Em verdade eu vos digo, um de vós vai me trair." Eles ficaram muito tristes e um por um começaram a lhe perguntar: "Senhor, será que sou eu?" Jesus respondeu: "Quem vai me trair é aquele que comigo põe a mão no prato. O Filho do Homem vai morrer, conforme diz a Escritura a respeito dele. Contudo, ai daquele que trair o Filho do Homem, seria melhor que nunca tivesse nascido." Então Judas, o traidor, perguntou: "Mestre, serei eu?" Jesus lhe respondeu: "Tu o dizes." São João Crisóstomo, sobre a traição de Judas, ele diz assim: "Mesmo antes da ceia, ele havia lavado os pés de Judas. Vede como ele poupa o traidor. Não disse: Judas, tu me trairás, mas apenas um de vós me trairá." Interessante, né? Não disse, Judas, tu me trairás, mas apenas um de vós me trairá.

0: arrependimento só eu posso dar ao Senhor. Obrigado, Jesus, por esperar que eu me arrependa. Pai, Filho, Espírito Santo. Amém.
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0: Eu quero clamar agora por você, quero clamar pela sua família. Vem, Espírito Santo, enche todos os que estão acompanhando este programa agora. Libera, Senhor, para esta pessoa o que ela mais precisa, para o corpo e para a alma. Libera, Senhor, curas e libertações em nome de Jesus para esta pessoa que escuta e para toda a sua família. Eu clamo a tua poderosa bênção. Visita agora com bênção de proteção, a bênção que só o Senhor pode dar. Abençoe-vos o Deus Todo-Poderoso, Pai e Filho e Espírito Santo. Amém.
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8: 6 horas e 49 minutos.
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2: A França confirmou o favoritismo e venceu o Iraque por 3 a 0 na segunda rodada do Grupo I da Copa do Mundo de 2026. O grande destaque da partida foi Kylian Mbappé, que marcou 2 gols e comandou a vitória francesa. Ousmane Dembélé completou o placar em um jogo que ficou marcado por uma longa paralisação de quase 2 horas no intervalo, devido a uma forte tempestade na Filadélfia, a primeira interrupção por condições climáticas desta edição do Mundial. Com o resultado, a França garantiu a classificação antecipada para a próxima fase da Copa do Mundo e manteve o 100% de aproveitamento no torneio. Já o Iraque sofreu sua segunda derrota consecutiva e chega à última rodada precisando vencer Senegal para continuar sonhando com uma vaga. Mbappé também alcançou uma marca histórica ao chegar a 16 gols em Copas do Mundo, igualando o recorde de Miroslav Klose.

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0: É muita música e alegria no começo do seu dia. Bom dia pra você, boa sexta-feira, um fim de semana abençoado pra todo mundo. Vamos que vamos, bora que bora, caboclada! O programa sertanejo número 1 do Brasil.
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2: Vamos ao último capítulo de Cacique Pajé. Boa sexta-feira para todo mundo que tá curtindo o Alô Bom Dia. Pois é, anos 80, anos 90, Cacique Pajé com shows lotados, uma agenda cheia. E naquela época, Sérgio Fontenelle, não tinha esse negócio de avião não, né? Hoje em dia o cantor faz sucesso, já compra um jatinho. Não, naquela época o artista andava de carro na estrada. Era muito raro um artista que podia comprar uma caminhonete, né? Ou até mesmo uma rural que tinha mais espaço, mas não, andava de Fusca mesmo, andava com os carros da época, então era muito cansativo. A saúde, ela, nesse momento, a saúde, ela ficava em xeque, né? E muitos artistas da época, inclusive Sérgio Fontenelle, eles lutavam muito para controlar a saúde, né? Por conta do estresse de viagem, noites em claro, e também segurar a família, porque ficava fora de casa 10, 15, 20 dias, porque não podia voltar para casa, era muito longe, né? O sertanejo, ele era muito valorizado lá no interiorzão do Brasil. Então o Cacique Pajé passou por muito isso. E aí você sabe, né? A vida, ela paga o preço, né? Em 1999, o Pajé infelizmente nos deixou, né? Veio a falecer de uma forma rápida, né? Foi um choque para todo mundo. A música sertaneja ficou realmente assustada com a morte tão repentina do Pajé. E aí, o Cacique ficou desolado, mas teve que seguir a vida, né? E vários cantores cantou ao lado do Cacique e assumiram o nome de Pajé. Inclusive, o último que cantou com ele, agora também faz parte da nova formação do Cacique e Pajé. E essa foi a história do Cacique e Pajé aqui no Alô Bom Dia.
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1: E você vai marcando aqui na cidade, agora são 7:06. Um abraço e a todos um bom dia. Nós estamos chegando e a partir de agora informando. Começa mais um café, o nosso Café com Notícias desta sexta-feira, dia 26 de junho. Abraçando carinhosamente sempre os amigos e amigas aí pela companhia, pela sintonia. Você vai conferir conosco já as principais manchetes, os principais destaques do nosso café de hoje. No bloco local, as notícias da polícia e tragédia em Barra Bonita. Homem morre após cair de telhado. Manchete da nossa região. Polícia invade desmanche. Suspeito foge e depois é capturado. Outras manchetes de agora pelo Brasil e pelo mundo. Vídeo de Michele Bolsonaro pressiona pré-campanha de Flávio. Fim da taxa das blusinhas tem apoio de 92% entre os consumidores. Pressão das dívidas atinge saúde mental de 95% dos devedores. O SUS oferece novas terapias para doença pulmonar grave. Governo calcula impacto de saída de Jacques Wagner. Outros destaques, outras manchetes pela nossa região que você vai conferindo. Jogador confirma morte de mulher após fortes terremotos na Venezuela. Sobe para 235 o número de mortes do terremoto. O Itamaraty confirma a morte de 2 brasileiros. Você vai conferindo. A ONU alerta para risco humanitário de venezuelanos após terremoto. Nossas manchetes de agora. Ministro Fachin decide que Mendonça e não Moraes vai relatar o caso Dark Horse no Supremo. Você vai conferindo conosco. Jornal gera revolta com charge sobre a morte de mãe de técnico da França. Temos aqui. Após mal-estar ao vivo, o repórter Alex Escobar, da Globo, deixa a cobertura da Copa. Você vai conferindo destaques, as nossas manchetes. Nesta sexta-feira de frio ainda que continua. E São Paulo iguala a tarde mais fria de junho em 30 anos. Mãe de menino alvo de tentativa de sequestro e ex são achados mortos em São Paulo. Pai é preso no Espírito Santo após planejar morte de filho e confessar crime. Procuradoria-Geral da República recorre de decisão do Supremo que acaba com a aposentadoria como punição. OAB de São Paulo diz que não protege nem acusa Deolane. Você vai conferindo os destaques. Foragida é investigada por furtos em apartamentos de luxo em 4 estados. O Japão cancela mais de 100 voos antes da chegada da tempestade tropical. Você vai conferindo os nossos destaques, as nossas manchetes. Profissionais da televisão assinam carta contra clonagem de vozes de crianças por inteligência artificial. Mais manchetes ainda. Carga de energia no Brasil cai 14% durante os jogos da seleção brasileira. Britânica acusada de matar namorado pode receber pena de morte em Dubai. Vorcaro é transferido para a Papudinha após decisão de Mendonça. Temos aqui o PT avalia expulsar ou afastar vereador de São Paulo, preso sob suspeita de envolvimento com o PC. Suspeito de envolvimento na morte de influenciadora do agro é preso em Minas Gerais. Você vai conferir também nesta edição as loterias de ontem à noite. Você vai conferir também como fica o tempo, segundo o Climatempo, no final de semana aqui na região. Nos destaques do esporte, claro que é a Copa do Mundo. Na segunda fase, o Brasil pega o Japão na segunda-feira, às 14h. Marrocos enfrenta a Holanda. Mais dois jogos definidos já na segunda fase. O Canadá enfrenta a África do Sul e os Estados Unidos enfrentam a Bósnia. Tem também os jogos de hoje, à tarde e à noite. A Copa do Mundo, esporte, loterias e o tempo, você confere também nesta edição. Está aí, portanto, as nossas manchetes, os nossos destaques. 7h12. Agora a notícia por inteiro. Vem aí o nosso primeiro bloco de hoje.
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1: Mais uma vez, um abraço. Um bom dia aos amigos e amigas, muito obrigado pela companhia. Com frio e tudo, uma boa sexta para todos nós. Bom dia, Cris. Sexta-feira, como sempre, eu e a Cris. A Cris tem encapotada também. É, também, meu amigo. Olha, friozinho gostou esse ano aqui, não? A gente já fez o dobro de frio do que o ano passado. Ah, pô. O ano passado, acho que ficou, acho que uma semana, 10 dias só. Mas não frio como esse, não? Gostou, gostou. E a chuvinha também, né? Parece que gostaram, não? É. Eu acho que vai parar. Depois eu vou falar por que vai parar. Depois eu vou falar. Muito bem. Gente, um abração para todo mundo. Grato pela companhia, viu? Bom, gente, antes da polícia, com o Matiasi, eu tenho aqui dois comunicados da funerária Piso para falecimentos Barra Bonita e Igaraçu. Barra Bonita, aos 64 anos, o falecimento de Rogério Irineu Pardo. Sepultamento logo mais às 11 horas, cemitério do centro. Rogério Irineu Pardo, 64 anos, que faleceu em Barra Bonita. Outra informação da Piso é para Igaraçu do Tietê, 62 anos, o falecimento do senhor Valdemir Geraldelli da Silva. Sepultamento agora pela manhã às 10 horas no São João Batista. Valdemir Geraldelli da Silva, 62 anos, que faleceu por Igaraçu. As duas informações, os dois registros, são da funerária Piso. E agora, gente, vamos de polícia, como sempre, aqui no nosso primeiro bloco. Vamos chamando, então, nosso companheiro Matiasi com as informações da área policial. Chega mais, Matiasi, bom dia.
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2: Bom dia, Edivelto. Bom dia, Marcelo. Bom dia a todos da Cidade FM. Grande abraço. Mais uma vez, nós chegamos aqui com as informações da polícia nas últimas 24 horas, hein? As ocorrências. Ocorrência com preso ontem, às 9h15 da manhã, Rua Tereza Bola Safi, onde a equipe ciente de um mandato de prisão em desfavor ao indiciado deslocou até a empresa em que ele trabalha. Chegando no local, foi feito contato com o mesmo, onde tomou ciência do mandado, conduzido à delegacia de polícia de Barra Bonita, onde permaneceu preso à disposição da justiça, passará por audiência de custódia. Acidente de trânsito sem vítima, também ontem, às 15h14, na Avenida Doutor José Irineu Ortigosa, Avenida Industrial. Acidente envolvendo três veículos, onde o condutor do veículo informou que conduzia o veículo Volkswagen Fox, cor prata, pela avenida, sentido bairro centro. No cruzamento com a rua Francisco Fagá, parou um caminhão à sua frente. E ao desviar para seguir na avenida, o condutor do veículo Gol cruzou a avenida, onde veio a acontecer a colisão. O condutor do veículo 02, né, do Gol, informou que estava com seu veículo, perdão, Corsa, né? Com o veículo Corsa parado pela rua Francisco Fagá, cruzamento com a Avenida Industrial, sentido bairro Centro. Visualizou o veículo Gol atravessando a via. e o veículo Fox colidindo com o mesmo. Após acontecer a colisão entre os dois veículos, o veículo Gol colidiu na parte frontal do seu veículo Corsa. O condutor do veículo também informou que conduzia o Gol, veículo Gol Volkswagen, pela Francisco Fagá, sentido centro-bairro. Ao atravessar a avenida, havia um caminhão na mesma avenida, que estava fazendo a conversão à esquerda. O condutor do caminhão deu sinal para que eu pudesse atravessar a via, momento em que houve a colisão com o veículo Fox, que estava ultrapassando o caminhão pela direita. Com impacto, meu veículo se chocou também com o veículo Corsa, que estava parado. Documentação de todos envolvidos e seus condutores em ordem. Já por Igaraçu, uma agressão ontem, 12h50 na Rua 7. Acionados via Copom para atendimento de ocorrência, possível vítima de roubo, foi socorrida até a UPA de Igaraçu Tietê, já em atendimento médico. No local, em contato com o motorista da ambulância, realizou o primeiro atendimento, relatou que estava realizando um outro atendimento pela Rua Abílio Perassoli, e ao passar pela Avenida Roberto Costa Abreu Sodré, foi solicitado por populares desconhecidos. Informaram que no local havia uma pessoa caída em um banco existente no local, necessitando de socorro médico após uma agressão. Após constatar, realizou o encaminhamento da vítima até a UPA de Igaraçu. Equipe policial realizou contato com o mesmo, a qual relatou que é morador da área livre, morador de rua, residia em uma casa abandonada na cidade de Jaú. E na data de ontem, juntamente com seu amigo, tomaram um ônibus, desembarcando na cidade de Barra Bonita. Posteriormente, deslocaram-se até a vizinha Igaraçu do Tietê, onde fizeram uso de álcool. E já no período da madrugada, seu amigo, em companhia de mais outros três indivíduos, passaram a agredi-lo, pelo fato de que o amigo tinha conhecimento de que ele teria em sua posse a quantia de R$ 900. Um celular, pertencentes pessoais acondicionados em uma bolsa. Após ser agredido, conseguiu pular em um barranco próximo ao rio Tietê e ali permaneceu imóvel. Os indivíduos tomaram o rumo ignorado, levando seus pertences pessoais, e em contato com a equipe médica responsável, realizou o primeiro atendimento ao paciente vítima. Após exames raio-x, constatou fraturas nos membros inferiores, fraturas no braço e antebraço esquerdo. Os vários hematomas pelo corpo também, permanecendo em observação médica, aguardando exames complementares. Diante do fato, dado ciência à Delegacia de Polícia de Igaraçu, que esteve no local, investigadores, colhendo mais informações de populares nas imediações do fato ocorrido. Ocorrência com entorpecente. Ontem, 7h15 da noite, na rua Agostinho Grinalda, aonde informações durante patrulhamento pelo bairro Coab, no município de Igaraçu do Tietê, ao adentrar na rua Agostinho Grin, deparou-se com dois indivíduos, sendo que um deles aparentava estar entregando algum objeto ao outro, considerado que o local é conhecido pela intensa prática de tráfico de drogas. Foi realizada a abordagem e, no momento da intervenção policial, um dos indivíduos empregou fuga, sendo alcançado e abordado posteriormente, e durante a fuga conseguiu arremessar alguns objetos sobre o telhado de uma residência, aos quais caíram na calha do imóvel. Em busca pessoal, foram localizados em sua posse duas cédulas de R$ 50. Quanto ao segundo indivíduo, foi localizado em sua posse uma porção de substância análoga à maconha. Foi solicitada ao proprietário da residência autorização para ingresso dos policiais no imóvel, com a finalidade de recuperar o material dispensado por eles. Sendo a autorização concedida, em vistoria no local, localizaram sobre o telhado, mais precisamente na calha da residência, um invólucro contendo uma porção bruta de substância análoga ao crack, fracionado em três partes, bem como dois microtubos pinos contendo cocaína. Diante dos fatos, dado voz de prisão em flagrante delito pelo crime de tráfico de drogas, artigo 33, nos termos do artigo 302, que é Código Penal. A ocorrência foi apresentada na CPJ em Jaú, onde o delegado ratificou a prisão em flagrante, permanecendo o indiciado preso à disposição da justiça. Em relação ao outro indivíduo, foi lavrado o procedimento cabível pelo porte de entorpecentes, para consumo pessoal, sendo posteriormente liberado, haja visto que é usuário de entorpecentes. E a última também, ocorrência com preso Abílio Perassoli ontem às 22h40 da noite, onde a equipe realizava patrulhamento pela Vila Nossa Senhora Aparecida, pela rua Abílio Perassoli, onde deparou-se com o veículo HB20 de cor branca, sendo que ao avistar a equipe militar, a passageira desembarcou e entrou rapidamente em uma residência da rua, lá na Vila. Ela foi acompanhada pela equipe policial, abordada no interior do imóvel. Com ela não havia nada de ilícito. E como era de conhecimento, o mandato de prisão em seu desfavor pela lei, artigo 33, tráfico de drogas, ela deve pagar pela justiça 5 anos mais 10 dias em regime prisional fechado, recolhida. A mulher, a moça, foi conduzida à CPJ de Jaú, apresentada ao delegado de plantão, que elaborou o BOPC de recolhimento, permanecendo a mesma presa, recolhida à disposição da justiça.
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1: Muito obrigado, Matiase, pelas informações. E temos aquela tragédia em Barra Bonita ontem. Homem morre após queda de telhado durante manutenção em um comércio. O homem tinha 62 anos, morreu na manhã de ontem após cair do telhado de um estabelecimento comercial enquanto realizava um serviço de manutenção na Vila Narcisa. O caso aconteceu na manhã de ontem por volta de 10h30 em um depósito de mercadorias de um comércio local. A vítima, identificada pelas iniciais WGS, era funcionário do estabelecimento e realizava reparos no imóvel. Segundo informações do boletim de ocorrência, ele teria subido ao telhado para verificar um vazamento que atingia um dos corredores do prédio, quando, por motivos ainda desconhecidos, acabou sofrendo a queda. O homem chegou a ser socorrido por uma ambulância municipal e encaminhado ao Hospital São José, mas não resistiu aos ferimentos. A PM esteve no local e registrou a ocorrência. A polícia científica realizou perícia para apurar as circunstâncias do acidente. O caso foi registrado como morte acidental e agora será investigado pela Polícia Civil. Esse triste caso de ontem que aconteceu, né, em Barra Bonita. Está aí feito o registro, segundo o boletim de ocorrência. Bom, gente, neste primeiro bloco, nós temos também as loterias, hein? Mas antes, hoje vamos ter uma interrupção programada de energia elétrica aqui. Era para ter sido já semana passada, mas choveu, então não teve. Agora temos aqui, e vai atingir aqui a rádio, aqui na rua Aurélio da Silva, Jardim Paulista. A interrupção programada do fornecimento de energia será hoje, logo mais, a partir das 11h40 até as 17h40. Né? Se o tempo, evidentemente, permitir, não é? Tá, filho, vamos aguardar, então. Loterias, gente. Vamos com as loterias, uma carroça de loterias de ontem à noite, já que anteontem não tivemos. Vamos começar aqui com a Time Mania. O concurso 2408, 08, 16, 32, 36, 43, 73 e para fechar os 79. Ninguém acertou 7 dezenas e ninguém acertou 6 dezenas. A Time Mania paga amanhã 2 milhões. Loto Mania, o concurso 2941, 0001, 0205, 11, 13, 22, 25, 26, 29, 40, 45, 46, 47, 61, 65, 71, 77, 85 e 88. Ninguém acertou 20 dezenas, né? Muito bem. Vamos agora com a Loto Fácil. Concurso 3.719, 0203, 0408, 10, 11, 12, 14, 15, 18, 19, 21, 22, 23 e para fechar o 25. Três apostas com 15 dezenas, para cada uma 1 milhão e 300. Uma aposta simples de Lauro de Freitas na Bahia, uma aposta simples de Cataguases em Minas Gerais e um bolão com 39 de Fortaleza, no Ceará. A dupla Sena, concurso 2.974. Primeiro sorteio, 22, 27, 29, 32, 38 e 39, acumulou. Segundo sorteio, 11, 13, 18, 30, 33 e 39, também acumulou. Super 7, o concurso 864. Coluna 1 deu número 0, coluna 2 também o 0, coluna 3 o 4, coluna 4 o número 1, coluna 5 o 5, coluna 6 o 9 e coluna 7 o 3. Ninguém acertou 7 dezenas e ninguém acertou 6 dezenas. A mais milionária, concurso 366. As dezenas 01, 11, 14, 22, 25 e 37. Os trevos 2 e 5. Ninguém acertou a primeira faixa, nem a segunda e nem a terceira. Amanhã a mais milionária paga 67 milhões, hein? A Mega Sena, concurso 3.023. 22, 25, 30, 31, 39 e 60. Ninguém fez a cena, hein? A Mega, ninguém fez. Amanhã paga 7 milhões. Agora vamos com a Federal. De ontem à noite, a extração 6.077. Vamos nessa? 6.077. Quinto prêmio, 63.341. R$ 20.363 saiu para Guarapari, no Espírito Santo. O quarto prêmio, 7.897. R$ 25.000 saiu aqui para o interior de São Paulo, para Ribeirão Preto. Ribeirão Preto. O que mais que temos aqui? O terceiro prêmio, R$ 46.381, R$ 30.000, Foz do Iguaçu, no Paraná. Segundo prêmio, R$ 26.208, R$ 35.000, Armação dos Búzios, Rio de Janeiro. Primeiro prêmio, R$ 14.291, R$ 500.000, São Paulo, capital. E ainda, gente, temos uma informação aqui na dupla Sena, que nós falamos agora há pouco. No segundo sorteio, quem fez a quina ganhou R$ 2.854, tem um ganhador de Barra Bonita. Agora você vai conferir os sorteios de hoje à noite. Temos a Loto Fácil pagando 10 milhões, a Loto Mania 5 milhões e meio e o Super 7 2 milhões e 200. Está aí, portanto, as nossas loterias. Gente, vamos com outros destaques, outros registros nesta manhã de frio. De sexta-feira, a Raiada Senira fez alegria das crianças, tradição, alegria, muita diversão. Marcaram a festa junina da Casa da Criança de Barra Bonita, a sessão creche professora Senira Dias Batista Frolini, lá na CDHU. Aconteceu o tradicional Arraiá, que reuniu alunos, familiares e colaboradores numa celebração repleta de apresentações, comidas típicas e momentos especiais. Tá certo? Daí, a creche Senira preparou uma festa acolhedora. A direção da unidade agradece a presença dos familiares que prestigiaram o evento. Certo? Muito bem. Gente, uma viagem pela história de 1932, hein? A Prefeitura da Barra vai com a exposição denominada 1932, o ideal, o movimento, a guerra e o valor. Uma oportunidade única para conhecer de perto um dos mais importantes capítulos da história paulista e brasileira. O público poderá conferir mais de 100 peças históricas originais relacionadas à Revolução de 1930 e 32, entre elas jornais, capacetes, condecorações, souvenirs, equipamentos e diversos objetos que ajudam a contar a trajetória do movimento constitucionalista. O acervo pertence à coleção particular do professor Marcos Carmo, historiador e presidente da Seccional de Jaú, da Sociedade Veteranos de 32, MMDC. Resultado de anos de pesquisa, dedicação e preservação da memória. A exposição acontece agora do dia 1º ao dia 6, no Teatro Municipal Zita Demarque, de manhã das 8 às 11h30 e à tarde da 1 às 5. A entrada é grátis, tá? A partir agora do dia 1º. Temos mais aqui. um esporte e inclusão da Andorinha, que é destaque. É, dedicação, superação e espírito esportivos marcaram a participação da Escola de Educação Especial Andorinha na etapa do Circuito Especial de Atletismo e Esportes Adaptados que aconteceu em Macatuba. A equipe da Barra representou o município com excelentes resultados na modalidade bocha, conquistando o 5º lugar na categoria feminina, o vice-campeonato na categoria masculina e o 3º lugar na classificação geral do circuito. O evento reuniu 127 competidores, representando 9 equipes de 8 cidades da região. Além da Barra, participaram para atletas de Bariri, Igaraçu do Tietê, Itapuí, Itaí, Jaú, Pederneiras e Macatuba. Os estudantes da Barra foram acompanhados pelas professoras de Educação Física, a Daniela Fernandes e a Karina Bianchi. É, tá aí, tá feito o registro. Gente, agora um recado aqui de Igaraçu sobre o Bolsa Família, aquela pesagem que termina hoje a partir da 1 da tarde em qualquer unidade de saúde. Mas, a Prefeitura de Igaraçu, por meio de uma ação conjunta da Secretaria da Saúde e Assistência Social, dá mais uma oportunidade ainda, tá? Convocando as famílias beneficiárias do programa Bolsa Família para amanhã, dia 27, do meio-dia até às 18h30, hein? Em todos os postos de saúde. Procure o mais próximo, é claro, da sua casa, né? Tem que levar o cartão do programa Bolsa Família, a carteira de vacinação de todos os dependentes. Então, além de hoje, vai ter amanhã também. Mas depois vem, não, porque desde semana eu trabalho, então vai ter amanhã também, a partir do meio-dia. Tá certo? E aquele recado sempre, né? Vai faltar para você ver depois o benefício família. Aonde que vai? Para as cucuia. Aí não adianta chorar. Não adianta chorar. Gente, olha aqui, ó. A campanha do Agasalho 2026, aqui por Igaraçu, Roupa Boa, Gente Doa, realizou ontem a entrega de cobertores para as famílias cadastradas no Fundo Social de Solidariedade. Encabeçada pela primeira-dama, dona Márcia de Oliveira Varasquim, a distribuição aconteceu no Ganha Tempo e reuniu dezenas de igaraçuenses que foram retirar a sua coberta. Um ponto de destaque é que a entrega das roupas e calçados foi iniciada na semana passada, previamente agendada entre os cadastrados. O Fundo Social agradece os parceiros e colaboradores que proporcionaram a entrega de cobertores ontem, através da doação de peças ou de valores que foram revertidos na compra. Né? Importante que, inclusive, foi feito o registro de todo mundo lá. Tá certo? Gente, olha, a Prefeitura de Igaraçu já está antecipando o horário de funcionamento de segunda-feira. Normalmente a notícia vem em cima da hora, né? Mas tá aí. A alteração no expediente de segunda-feira. Gente, não tem só o Brasil na Copa segunda-feira, viu? Não vamos esquecer lá de cima, hein? É o Pedrão, hein? É São Pedro, o homem que tem a chave. Vai, viu? Não vamos esquecer lá de cima, hein? É o Pedrão, hein? É São Pedro, o homem que tem a chave.

Atendimento na saúde, nos postos de saúde, o atendimento será até a 1 da tarde. Agora, detalhe, a UPA não fecha. O plantão de urgência e emergência segue com funcionamento normal, ou seja, 24 horas. Então tá, né? Prefeitura, secretaria, setor administrativo, vai funcionar das 8 ao meio-dia. Atendimento nos postos de saúde até a 1 da tarde e a UPA não fecha. Tá certo? Muito bem, muito bem. Mais um aqui, mais um registro aqui de Garaçu do Tietê. A Secretaria Municipal de Assistência Social, juntamente com a Guarda Patrimonial, está realizando rondas noturnas pelos principais pontos de Igaraçu, com o objetivo de identificar pessoas em situação de rua e oferecer o serviço de acolhimento provisório durante o período de baixas temperaturas. De acordo com a Secretária Municipal de Assistência Social, Fernanda Cambuí, é fundamental que a população compreenda que o município disponibiliza o serviço de acolhimento, mas a decisão de aceitá-lo é da própria pessoa abordada. O espaço de acolhimento foi preparado com muito cuidado, dedicação e carinho. Todas as noites, a equipe permanece à disposição para receber aqueles que desejarem utilizar o serviço, oferecendo não apenas o abrigo do frio, mas também uma acolhida humanizada com respeito e cuidado. Aqui em Garaçu, o abrigo está disponível na Rua Hipólito Lopes 423, na Vila Leuzina, aqui na antiga base da PM, pertinho da rádio. Se você conhece ou encontrar uma pessoa em situação de rua que precise do acolhimento durante o período de frio, procure o serviço, oriente ela, tá certo? Muito bem, muito bem. Muito. A barra funciona lá no antigo SESI, na Vila São José, tá certo? Muito bem, gente. Amanhã tem sequência na Barra, quermesse de São Pedro, hein? Lá na Vila Habitacional. Vamos lá, então, curtir. Mais uma noitada de quermesse. Né? O que tenho mais aqui daqueles recados? Né? Temos aqui... a gente falou em recado, vem aí a partir da semana que vem, fim de semana que vem, né? Os Jogos Regionais de Lençóis Paulista, hein? Temos aqui. E, gente... Está encerrando hoje é o último dia para aquela inscrição em Barra Bonita do edital da Política Nacional Aldir Blanc de Fomento à Cultura. Foi muito divulgado isso, hein? É uma verba do governo federal, da cultura, projetos culturais em diversas áreas, né? Artistas, produtores culturais, coletivos, grupos, entidades, demais agentes culturais. Tá certo? Hoje é o último dia, hein? Não vai perder verbinha que vem lá de cima. Né? De vez em quando vem, né? Muito bem. O que eu tenho aqui ainda, gente? Olha aqui, ó. Bailão aqui em Garaçu, lá no Salão de Festas da Associação Toque do Amor. Neste domingo, a partir de 17 horas, com Vicente e Donizete. Certo? Temos aqui. Muito bem, muito bem, muito bem. Os nossos destaques, né? As nossas manchetes. Temos os arraiás, as festas juninas, né? Temos aqui doação de sangue no próximo dia 2, aqui por Igaraçu, no Salão Paroquial Padre Aguinelo. Temos aqui, hoje, sexta-feira, tem missa 19 horas lá na Santo Antônio, na matriz de Santo Antônio, Barra Bonita. E por falar em missa, gente, amanhã nós teremos aqui por Igaraçu aquela festa junina da paróquia de São Joaquim e São Benedito. Amanhã, a partir das 19 horas, na Praça da Matriz. E, por causa desse evento, a missa será às 18 horas. Tá ok? Missa às 18 horas. O que eu tenho também aqui? Deixe-me ver aqui amanhã. Também, a partir das 7 da noite, na Barra, tem o Arraiado Escoteiro, lá na sede do Grupo Escoteiro, no Recanto Regina. Certo? Estão pedindo para as famílias lá levar um prato de salgado para compartilhar. Vai ter barraca de vinho quente, quentão, milho no pote, amanhã, tá? Muito bem, muito bem, muito bem. Temos aí, tá aí, portanto, os nossos... Nossa, mãe, 7h39, Cris do céu. Fala até para os cotovelos, não? Tá aí os destaques do nosso primeiro bloco, gente. 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

0: 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Deixe-me dar um recado aqui agora, gente. Ó, sábado, sexta-feira, sextou. Ah, vamos na estiva, Cris. Leva dinheiro, hein? Não, não, não. Antigamente você dava festa, convidava, pagava tudo por conta. Hoje não. Qualquer tipo de festa, cada um leva o seu. Não, não, não. Esse negócio de ir lá comer, beber, quando vai pedir a conta, aí levanta aquele cara de pau ou aquela cara de pau. Levanta e vai dizer, ah, deixa eu dar uma voltinha lá fora para andar um pouquinho para fazer a digestão. Cara de pau, não. Ah, não, não. Então você fica em casa. Fica lá com o Lelé. Você não vai. Então vou eu sozinho. Pronto, acabou. 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Bom, Cris, vamos dar uma luzinha aqui pra galera, é, pros compadres e as comadres. A Luane Rosseto. A Luane Rosseto ganhou um brinde essa semana aqui, não ganhou, Cris? Ah, é, tá falando aqui de você, Cris, a Luane. A Cris só vai pra comer. Não vai, não, vai ficar em casa. Não, não. O Marcelo, eu não levo ele para almoçar em casa, nunca na vida, para tomar um prejuízo. A Maria Denor, um abração, Maria. A Cidinha Vieira, Aparecido Inácio, Marcelo Aleixo, um abração, Marcelão. O Zé Eduardo Abiati, bom dia, Deus abençoe você também e sua família. Está mandando um abraço para todo mundo por aqui. A Edneia Tosato, Evaldo Gomes, a Edete Maia, um abração, Edete. A Lourdes Melo, a Noêmia Freitas, uma ótima sexta. Abençoado fim de semana para você também. Marlene Búfalo, Carmen Borges, Maria Helena Viana. Quem mais? Adriana Vendrame. Bom dia a todos daí da rádio. É. A Cleide Mota. Temos aqui. Júnior Bernardino, um abração, Júnior. Márcia Rodrigues, ótimo dia para você também. Cidinha Vieira, Aparecido Inácio. É. Muito bem, muito bem, muito bem. Muito obrigado aí. A Zezé Bozo, a professora Maria José Safi Bozo. A Zezé, bom dia para você. Muito bem, gente. São 7h43 e eu vou tomar um cafezinho da Cris, que está uma delícia. É, e a gente volta já já com o nosso giro regional.
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1: Vamos nessa então, gente. 7h53, hein? Já? 7h53. Vamos em frente? Vem aí o nosso segundo bloco de notícias.
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1: Mandar um abração aqui pro Lázaro, o Cris. O Lázaro é o homem do que põe porta, varal, fechadura. É o pessoal apelidou ele de marido de aluguel. Um abração pro Lázaro, sempre ligadinho com a gente. Bom, gente, vamos começar aqui com a notícia de uma égua. Égua é atropelada na vicinal Jaú Potunduva. O jovem que estava no passageiro ficou ferido e o animal morreu no local. Foi um acidente registrado na vicinal José Maria Verdini, que liga Jaú a Potunduva. De acordo com as informações apuradas, né, pelo repórter Vando Alves, um veículo Uno, ocupado por três pessoas, trafegava pela vicinal quando o motorista foi surpreendido pelo animal, que teria saído repentinamente da vegetação às margens da pista. Ainda segundo informações, o condutor tentou desviar para evitar a colisão, mas não conseguiu impedir o impacto. Com a força da batida, a égua foi arremessada contra o para-brisa, atingindo o lado do passageiro. Um jovem que ocupava o banco do passageiro sofreu ferimentos e precisou ser socorrido à Santa Casa de Jaú. Os outros ocupantes do veículo não se feriram. A égua, que estava prenha, não resistiu e acabou morrendo no local. Durante a noite, equipes da subprefeitura, do distrito e Secretaria de Mobilidade Urbana estiveram no local para realizar a remoção do animal e providenciar o sepultamento. Mais uma ainda de cavalo. É mistério. Cavalo morre após passar mal e a polícia tenta identificar quem estava montado no animal. Um caso inusitado mobiliza a polícia militar e a civil. Um cavalo morreu após sofrer uma convulsão em um posto de combustível próximo a uma pizzaria lá em Pederneiras. Segundo as primeiras informações, dois meninos estariam montados no animal pouco antes do ocorrido, mas desapareceram do local. Imagens de câmera de segurança devem ajudar a identificação dos envolvidos. Até o momento, não se sabe do paradeiro deles. Uma ação da Polícia Militar, na tarde de ontem, revelou um desmanche clandestino de motocicletas. O principal suspeito conseguiu fugir enquanto a polícia descia da viatura, mas foi localizado e detido cerca de 2 horas depois. A ocorrência foi registrada no bairro da Secap, em Jaú. Durante as diligências, os policiais encontraram partes de pelo menos 3 motocicletas furtadas. Conforme a apuração inicial, uma delas havia sido levada em Limeira e outra em Bocaina, e uma terceira em Jaú. É, que coisa, não? O imóvel pertence ao suspeito conhecido dos meios policiais. Após escapar da abordagem inicial, ele passou a ser procurado pela equipe e acabou localizado 2 horas depois. Todo o material foi apreendido e a ocorrência foi apresentada à central de polícia. Ele foi recolhido. Gente, a empresa Zilor fecha a safra com lucro de 364 milhões e bate recorde na produção e na geração de energia limpa. A empresa de Lençóis Paulista bateu recorde na geração de energia limpa, né? Da safra 2025-2026 e mantém mais de 4 mil colaboradores em suas operações. A Zilor Energia e Alimentos encerrou a safra com lucro líquido de 364 milhões nas operações continuadas, resultado muito superior ao ciclo anterior. O crescimento foi impulsionado principalmente pelo aumento das receitas com etanol, energia elétrica e ganhos de eficiência operacional. A sede é em Lençóis Paulista. Com sede em Lençóis Paulista, a companhia possui 4 unidades agroindustriais no interior e emprega 4.500 colaboradores. Está aí, portanto, feito o registro, hein? Gente. Lençóis, nossa vizinha Lençóis, que será sede dos Jogos Regionais. Tá? Muito bem. Gente, confusão em frente a um bar termina com apreensão de réplica de arma em Jaú. Uma discussão generalizada mobilizou a PM na madrugada de ontem terminou com a apreensão de uma réplica de uma arma de fogo. A ocorrência foi na Avenida Doutor Quinzinho, em Jaú, nas proximidades de um estabelecimento comercial. Segundo a PM, clientes do local se envolveram em uma confusão e testemunhas relataram que um dos participantes teria sacado uma arma e feito ameaças, provocando pânico entre as pessoas que estavam no local. Com a chegada das viaturas, o suspeito foi abordado. Durante a revista pessoal, nada de ilícito encontrado. No entanto, em uma vistoria no veículo dele, estava estacionado em frente ao estabelecimento, os policiais localizaram uma réplica de arma de fogo escondida no banco do motorista. O objeto foi apreendido e ele foi encaminhado à central de polícia. É. O que temos mais? Aqui ainda, gente, olha aqui, ó. Nesta semana, 61 reeducandos dos três centros de progressão penitenciária de Bauru não retornaram da segunda saidinha temporária do ano. Segundo a secretaria, 2.984 presos do regime semiaberto da cidade receberam benefício na terça-feira da semana passada, no dia 16, com retorno programado para terça-feira, dia 23, agora que passou. É. Em março deste ano, na primeira saidinha, dos 2.995 reeducandos beneficiários, 67 não voltaram. Agora, quem não voltar, meu amigo, perde o benefício, regime fechado. Né? Um adolescente de 17 anos foi flagrado pela PM ontem à tarde no Jardim Ouro Verde, em Bauru, com mais de 1.300 porções de drogas, entre maconha, crack e cocaína, além de balança de precisão e pinos plásticos. Ele foi apreendido em flagrante por tráfico e foi encaminhado à unidade da Fundação Casa. Gente, de acordo com o BO, por volta de meio-dia, equipes da PM em patrulhamento avistou o adolescente em um local conhecido já pela venda de drogas. Ele tentou correr quando viu a viatura, foi acompanhado e detido. 39 porções de crack, né, 19 porções de cocaína, 8 porções de maconha e mais R$624. No local, o adolescente foi avistado, segundo o BO, e ainda encontraram uma bolsa com mais 38 porções de maconha, 163 porções da droga já pronta para venda, 495 porções de crack, mais 505 porções de cocaína, além de balança e embalagens. Que desfalque no mercado, não? Gente, a 11ª Câmara do Distrito Público do Tribunal de Justiça de São Paulo manteve a sentença da Vara da Fazenda Pública de Marília, que determinou que o Estado de São Paulo indenize uma aluna com deficiência intelectual que foi atropelada após sair desacompanhada da escola. A reparação por danos morais foi fixado em 40 salários mínimos e o ressarcimento material será equivalente às despesas com tratamento médico. Segundo os autos, mesmo ciente de que a jovem não poderia deixar o local desacompanhada, funcionários da instituição permitiram que a vítima saísse sozinha. Ela foi atingida por uma motocicleta, sofreu uma fratura na tíbia e perdeu um dente. O relator do recurso, ele ressaltou a responsabilidade do Estado, que não observou o dever de cautela, guarda e zelo pela integridade física da aluna, afastando a alegação de que o atropelamento ocorreu por culpa de terceiro, que não é agente público, mas manteve. Um motociclista morreu após um acidente no bairro Itaipu, em Tupã. Foi em Tupã, viu, gente? De acordo com a PM, o motociclista atropelou um pedestre que passava pela via e ambos caíram. Em seguida, um carro que vinha logo atrás atropelou o homem. As duas vítimas foram socorridas à Santa Casa de Tupã, mas o homem não resistiu e morreu no hospital. Já a mulher sofreu ferimentos moderados e permanece internada em estado estável. Para fechar aqui a nossa região, um caminhão carregado de baterias, ele tombou na tarde de ontem em Ourinhos. Segundo a concessionária, o veículo estava parado no acostamento no sentido capital interior, quando, por motivos ainda desconhecidos, desceu pela via, atingiu uma barreira de proteção de concreto, hein? E tombou no canteiro central. Apesar do susto, o motorista não se feriu. Está aí, portanto, os nossos destaques. É nosso destaque nesse giro pela nossa região. 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Muito. Deixa eu dar uma luzinha aqui, deixa eu ver quem mais que entrou por aqui. Está com a gente o Carlos Lazarim, a Vera Matija Rodrigues, bom dia, Gerardo, a Sandra Foliani, a Xiomara de Lazana, a Ercília dos Santos, a Carmen Biasotto, a Sueli Corrinto, um abração para o Lúcio Scarri, a Cidinha Fulão, Adão Amato, muito obrigado a todos aí pela companhia. Gente, são 8:03, eu vou tomar aquele cafezinho e a gente volta com o nosso giro pelo Brasil e pelo mundo.

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1: E você vai marcando aqui agora 8 horas e mais 12 minutos, vamos em frente. Vem aí o nosso terceiro bloco de notícias.
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1: Vídeo de Michele Bolsonaro pressiona a pré-campanha de Flávio.
3: O vídeo em que Michele Bolsonaro expõe um desentendimento com o senador Flávio Bolsonaro vai além de um conflito familiar. Em meio à pré-campanha presidencial, a divulgação pública do episódio levanta questionamentos sobre os impactos políticos do racha e sobre a estratégia adotada pela ex-primeira-dama. Michele Bolsonaro afirmou que decidiu esclarecer publicamente uma situação que, segundo ela, vinha sendo distorcida. No relato, ela conta que foi desrespeitada por Flávio Bolsonaro depois de criticar uma articulação política do PL no Ceará, envolvendo o ex-governador Ciro Gomes.
4: Telefonei para ele, tentei algumas vezes, mas ele não atendeu. Algumas horas depois da postagem, ele retornou a ligação. Mas, sinceramente, para falar o que ele me falou, seria melhor se ele não tivesse ligado. Ele foi muito ríspido, me desrespeitou e me maltratou ao telefone. E eu não tinha feito nada contra ele. Ele disse que seria melhor eu ficar fora das decisões do partido. Disse que eu havia chegado ontem e não entendia nada de política. Eu disse a ele que estava tudo bem. Entendi que ele não queria o meu apoio e então eu me recolhi. Fiquei na minha e assim permaneço.
3: Embora Michele tenha afirmado que não pretende disputar a presidência e que sua prioridade é a família, o momento escolhido para tornar pública a divergência ocorre justamente quando os partidos intensificam as negociações para a definição das chapas e dos palanques estaduais. Para o cientista político Lucas Máximo, ainda é cedo para medir os efeitos eleitorais do episódio, mas a exposição do conflito pode produzir uma percepção negativa entre os eleitores que ainda não definiram o voto.
5: No momento de tomar a decisão, esse segmento ele vai olhar dois campos, né? E a projeção que esse movimento gera para a tomada de posição de um eleitorado indefinido que não tomou partido, seja pelo presidente Lula, seja pelo candidato Flávio Bolsonaro, a projeção que este movimento gera é que em um lado há coesão e no outro há conflito. Essa talvez possa ser uma cunha na candidatura do Flávio Bolsonaro, esta percepção de que não há coesão.
3: Na avaliação do pesquisador, o vídeo também funciona como um recado político interno. Mais do que relatar um desentendimento pessoal, a publicação evidencia que Michele busca demonstrar o peso político que conquistou dentro do bolsonarismo e sua capacidade de influenciar decisões estratégicas.
5: Eu interpreto como uma tentativa de exercer influência sobre a definição de candidatura majoritárias, isto é, governador e senado. A escolha deste momento para lançar esse vídeo, muito bem produzido, com toda uma estética, com toda uma intenção, com todo um propósito. A esposa do ex-presidente Jair Bolsonaro está deixando claro para o seu antagonista, nesse contexto, de que ela possui recursos e que esses recursos são importantes, são pertinentes, precisam ser valorizados.
3: Após a repercussão, Flávio Bolsonaro afirmou que não teve a intenção de ofender Michele, pediu desculpas caso isso tenha acontecido e disse manter as portas abertas para um diálogo. Já Michele voltou às redes sociais nesta quinta-feira para afirmar que não há disputa dentro do grupo político e defender a união da direita para as eleições de outubro. Agência Rádio Web, produção e reportagem, Cassie Balog.
1: E o fim da taxa das blusinhas tem um apoio de 92% entre consumidores.
6: A chamada taxa das blusinhas é um ponto de debate que impacta diversas frentes da economia, como são os casos dos consumidores e dos comerciantes. Através de uma medida provisória, o governo federal revogou o imposto de importação de 20% incidente sobre compras de até 50 dólares realizadas por pessoas físicas. Entre os consumidores, o apoio ao fim definitivo da tributação é elevado. Henrique Lian, diretor-geral da Proteste, Associação de Defesa do Consumidor, que integra a Euroconsumers Brasil, detalha dados de uma pesquisa recente desta instituição sobre o tema.
7: 92% dos consumidores, chegando a 97% na região sudeste, afirmam que acabar com a taxa das blusinhas de uma vez é a decisão correta. E 88% defendem que o Congresso Nacional deve priorizar essa pauta, agir rapidamente para a aprovação da medida provisória, que vai então consolidar o fim definitivo da chamada taxa das blusinhas. E vão além, dizem ainda a maioria dos consumidores, que votariam num candidato que apoiasse o fim da taxa das blusinhas.
6: O diretor-geral da Proteste analisa a taxa das blusinhas e os respectivos impactos junto aos consumidores.
7: Esse imposto justamente contraria os três grandes princípios da tributação, que são o princípio da capacidade contributiva, da progressividade e da finalidade social. Ou seja, não é quem tem mais que paga mais, como seria o correto, é quem tem menos que está pagando mais, sem nenhuma finalidade social. Ainda que esse imposto fosse legítimo, o que não é o caso, ele poderia deixar de ser aplicado, deveria deixar de ser aplicado, pelo prejuízo para o pequeno, para o consumidor, que é o elo mais vulnerável da cadeia de consumo, né, ser extremamente prejudicado.
6: A pesquisa da Proteste também revela que, ao todo, 75% dos entrevistados não consideram justa a cobrança de imposto sobre compras internacionais de até $50. Entre os consumidores das classes C e D, o índice chega a 79%. Na região nordeste do país, 80% afirmam que a cobrança não é justa. O levantamento foi realizado entre os dias 12 e 21 de maio deste ano, com 1.300 consumidores por meio de entrevistas pessoais nas cidades de São Paulo, Rio de Janeiro, Belo Horizonte, Porto Alegre, Curitiba, Goiânia, Brasília, Recife, Salvador, Fortaleza, Belém e Manaus. O Poder Legislativo tem até setembro deste ano para analisar a medida provisória que extinguiu a cobrança. Agência Rádio Web. Produção e reportagem, Diego Abrião.
1: Vamos em frente, girando a notícia. Agora, a pressão das dívidas atinge saúde mental de 95% dos devedores.
2: A inadimplência no Brasil deixou de ser apenas um problema financeiro e passou a impactar diretamente a saúde e a produtividade dos consumidores. É o que mostra uma pesquisa da CNDL, Confederação Nacional de Dirigentes Lojistas, e do SPC Brasil, Serviço de Proteção ao Crédito. De acordo com o levantamento, 86% das pessoas com contas em atraso há mais de 3 meses afirmam ter sofrido danos à saúde física em decorrência do estresse financeiro. A pesquisa também revela que cerca de 97% dos inadimplentes relatam algum tipo de preocupação relacionada às pendências financeiras. Os impactos psicológicos atingem 95% dos entrevistados, com destaque para preocupação constante, seguido de ansiedade e angústia. Mesmo com restrições no nome, 80% dos devedores tentaram obter crédito no último ano por meio de empréstimos, crediário, cheque especial ou solicitação de novos cartões. Para Merula Borges, especialista em finanças da CNDL, esse comportamento pode representar tanto uma oportunidade de reorganização financeira quanto um risco da ampliação do endividamento.
8: Essa busca de crédito para pagar outra dívida, ela pode ser interessante quando a gente fala em trocar uma dívida mais cara por uma dívida mais barata. Mas quando ela serve simplesmente para rolar uma dívida, o consumidor não resolve o problema. Ele entra num efeito de bola de neve e num ciclo permanente de endividamento, do que desse movimento de trocar uma dívida mais cara por uma dívida mais barata.
2: Além disso, 92% dos inadimplentes mudaram a forma de administrar o dinheiro após enfrentarem dificuldades para pagar as dívidas. Segundo a especialista em finanças da CNDL, essa mudança de comportamento reflete o aprendizado adquirido após a experiência do endividamento.
8: Quando a gente nota que mais de 90% dos consumidores mudaram a forma de administrar o dinheiro depois da inadimplência, a gente percebe tanto um aprendizado financeiro quanto uma reação forçada pela crise. Então, ele se vê obrigado a mudar os hábitos, tanto pela falta de acesso ao crédito, como também pela dor financeira. E aí o desafio é transformar essa mudança em um hábito que permaneça ao longo do tempo, mesmo depois de uma recuperação financeira.
2: Os reflexos das dívidas também chegam ao ambiente profissional. O estudo aponta que 61% dos trabalhadores inadimplentes afirmam que os problemas financeiros prejudicam o desempenho no trabalho. Agência Rádio Web, produção e reportagem, Priscila Mendes.
1: Vamos em frente, gente. O SUS oferece novas terapias para doença pulmonar grave.
9: A DPOC, doença pulmonar obstrutiva crônica, é uma inflamação que afeta as vias aéreas, dificulta a respiração e limita muito as atividades do dia a dia. Entre os sintomas estão tosse crônica, cansaço, catarro e falta de ar. A doença é considerada a quinta causa de morte no Brasil. A boa notícia é que, com a atualização do protocolo clínico e diretrizes terapêuticas da doença, o SUS passa a disponibilizar gratuitamente as terapias triplas fixas para o tratamento da DPOC grave. Isso significa que os pacientes podem usar apenas um dispositivo para manter a doença sob controle, como explica o pneumologista Adalberto Rubim, chefe do Serviço de Pneumologia da Santa Casa de Porto Alegre.
10: Então, a vantagem de ter os três dispositivos no equipamento é que ele vai usar apenas um dispositivo, uma, duas vezes ao dia, que seja, mas não precisando utilizar várias bombinhas, que isso acaba, somente o idoso, acaba se atrapalhando, diminuindo a adesão. Então, esse é um dispositivo que é fácil de administrar. Então, esses novos tratamentos, a terapia tripla e único dispositivo, reduz a taxa de crise. Pessoas que tinham duas, três, quatro crises ao ano, passam a ter quase nenhuma.
9: Alguns estados saíram na frente e já estão oferecendo as terapias triplas fixas para os pacientes no SUS. O médico Adalberto Rubim explica que o novo PCDT ajuda a desburocratizar o acesso ao diagnóstico.
10: A espirometria é um teste que mede a capacidade respiratória. Na verdade, esse é o teste que faz o diagnóstico da DPOC. Então, você tem que ter uma espirometria inicial e depois não precisa ficar repetindo ela. Ou seja, faz a espirometria, confirma a doença e o paciente tem acesso ao medicamento para o resto da vida. Então, não tem necessidade de repetir o exame, que muitas vezes é difícil o acesso para ele, mas uma vez feito, não vai precisar repetir mais.
9: Além disso, o novo protocolo gera mais autonomia para médicos da atenção primária e não apenas pneumologistas, que agora podem prescrever o tratamento, principalmente nas cidades que não possuem especialistas. O tratamento é gratuito e um direito do paciente com DPOC grave ou muito grave pela rede pública. Consulte sempre o seu médico. Agência Rádio Web, produção e reportagem, Carolina Cassola.
1: O governo calcula impacto de saída de Jacques Wagner.
11: A saída de Jacques Wagner da liderança do governo no Senado pode ter impacto na imagem a depender da postura da gestão federal. Não só disso, mas de como o tema será explorado pela oposição. Isso porque o petista foi alvo de uma operação da Polícia Federal por suposta ligação com o ex-banqueiro Daniel Vorcaro. O fato é que os próprios adversários de Luiz Inácio Lula da Silva também são investigados por essa relação. O cientista político Rodrigo Prando lembra que a Bahia, onde Jacques Wagner foi governador e fez os sucessores, é reduto eleitoral do PT.
12: É claro que, de alguma forma, a saída do senador Jacques Wagner da liderança do governo terá algum impacto na candidatura do Lula. Mas isso depende muito de como será explorado pela oposição e da própria narrativa que o governo assumirá doravante. Agora, teria sido muito pior se o Jacques Wagner não tivesse saído. A saída do Jacques Wagner representa, né, a saída de um petista de alto calibre, de um petista muito importante, né? E mais ainda de um estado que é a Bahia, em que o PT sempre historicamente teve muita força e sempre deu muitos votos ao presidente Lula.
11: Apesar de um possível impacto na imagem do governo, o professor Rodrigo Prando entende que o momento da saída de Jacques Wagner foi muito bem pensado. O cientista político lembra que o anúncio foi feito em meio a mais uma crise do principal possível adversário de Lula nas eleições de outubro.
12: Um anúncio da saída do Jacques Wagner alguns minutos antes do jogo da seleção brasileira, o que já ajuda a dissipar os ruídos dessa saída. E, para completar, logo depois, Michele Bolsonaro acaba publicando dois vídeos em suas redes sociais que impactam também de maneira muito forte a candidatura de Flávio Bolsonaro. Ou seja, o presidente Lula contou, como diria o Maquiavel, com a fortuna do contexto, tanto o jogo da seleção 3-0, como também mais um gol contra no campo bolsonarista a partir do vídeo gravado e da fala de Michele Bolsonaro.
11: O especialista acredita que se o governo agisse logo depois da operação, poderia passar o chamado atestado de culpa em relação ao senador Jacques Wagner. Agência Rádio Web, produção e reportagem, Norberto Notari.
1: Outros destaques, outras manchetes de agora, pelo Brasil e pelo mundo. Jogador confirma morte de mulher após terremoto na Venezuela. Sobe para 235 o número de mortes no terremoto. Itamaraty confirma a morte de dois brasileiros. A ONU alerta para risco humanitário de venezuelanos após terremotos. Você vai conferindo conosco os destaques. É. Ministro Fachin decide que Mendonça e não Moraes vai relatar caso Dark Horse no Supremo. Jornal gera revolta com charge sobre morte de mãe de técnico da França. Após mal-estar ao vivo, Alex Escobar, repórter na Globo, deixa a cobertura da Copa. Você vai conferindo as manchetes, os nossos destaques. São Paulo iguala a tarde mais fria de junho em 30 anos. Foi ontem. Mãe de menino alvo de tentativa de sequestro e ex são achados mortos em São Paulo. Procuradoria-Geral da República recorre de decisão do Supremo e acaba com aposentadoria como punição. Pai é preso no Espírito Santo após planejar morte de filho e confessar o crime. OAB São Paulo diz que não protege e nem acusa Deolane. Foragida é investigada por furtos em apartamentos de luxo em 4 estados. O Japão cancelou mais de 100 voos antes da chegada da tempestade tropical. Você vai conferindo as manchetes. Carga de energia no Brasil cai 14% durante jogos da seleção brasileira. Vocaro é transferido para Papudinha após decisão de Mendonça. Britânica acusada de matar namorado pode receber pena de morte em Dubai. Suspeito de envolvimento na morte de influenciadora do agro é preso em Minas Gerais. E o PT avalia expulsar ou afastar vereador de São Paulo preso sob suspeita de envolvimento com o PCC. Está aí, portanto, o nosso giro de notícias e manchetes pelo Brasil e pelo mundo. 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Mandar um alusão aqui para Isabel Custódio, Zé Silva, Carlos Lazarim. Né? O Cris, você conhece Gabriel Piso Toboni? Quando dorme. Bom, quando dorme é uma beleza. Gente, que horas são? Já 8h30? Vamos para o nosso último cafezinho. E a gente volta com o boletim da Copa e também o tempo de acordo com o clima-tempo.
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18: E no episódio de hoje, falaremos sobre a Copa de 2010, disputada na África do Sul. Pela primeira vez em sua história, a Copa do Mundo seria... Falaremos sobre a Copa de 2010, disputada na África do Sul. Pela primeira vez em sua história...

0: a primeira bola na história das Copas a ficar conhecida pelo seu nome. Além disso, foi a Copa das Vuvuzelas, um instrumento tradicional das arquibancadas africanas, semelhantes a cornetas. Dezenas de milhares de torcedores acompanhavam aos jogos soprando sem parar suas vuvuzelas, o que incomodava não apenas os jogadores, mas até mesmo quem acompanhava as transmissões pela TV. Do ponto de vista esportivo, foi também uma Copa repleta de reviravoltas. Depois de anos de campanhas ruins em eliminatórias e Copas do Mundo, o tradicional Uruguai voltou a disputar uma semifinal do torneio, eliminando a seleção de Gana nas quartas de final. Com direito a pênalti perdido no último minuto do jogo e cavadinha do uruguaio El Loco Abreu para finalizar a disputa de pênaltis, Gana perderia a chance de se tornar a primeira seleção africana na história a alcançar uma semifinal de Copa. O Brasil, treinado por Dunga, teria desempenho sofrível por toda a Copa e seria eliminado nas quartas de final após falha do goleiro Júlio César e virada da seleção holandesa. A decisão da Copa aconteceu entre Holanda e Espanha, duas seleções que até então nunca haviam ganhado um título. Em jogo disputado, os espanhóis levaram a melhor na prorrogação, depois do gol de Andrés Iniesta, a 4 minutos do fim do jogo. Fique atento aos próximos episódios e continue descobrindo um pouco mais sobre a fascinante história de todas as Copas.
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1: Vamos em frente, gente. 8h37. Vem aí o nosso boletim da Copa em nome do Postão aqui de Garaçu.

Vamos nessa então, gente. Vamos nessa com o nosso antes da Copa. Eu tenho aqui a Série B do Brasileiro. Na abertura da nova rodada, ontem Cuiabá e Londrina empataram em 2-2. Hoje tem um jogo da Série B, 19 horas, Novo Horizontino e Vila Nova. Agora a Copa do Mundo. Conferindo os resultados de ontem. Vamos lá conferindo aí. Tunísia 1, Holanda 3. Japão e Suécia 1-1. Turquia 3, Estados Unidos 2. Paraguai e Austrália 0-0. Jogos de hoje e a televisão. Duas partidas às 16h. Noruega e França. Rede Globo transmite e canal fechado a Cazé TV. No mesmo horário, 16h, Senegal e Iraque, só na Cazé TV. Às 21h, duas partidas, Cabo Verde e Arábia Saudita, Cazé TV e Sport TV, os dois canais fechados. E ainda hoje, 21h, Uruguai e Espanha, nos canais abertos, Globo e SBT e canal fechado a Cazé. São as partidas desta sexta-feira. Bom, gente, as seleções já classificadas para outra fase da Copa. México, África do Sul, Suíça, Canadá, Bósnia, Brasil, Marrocos, Estados Unidos, Alemanha, França, Noruega, Argentina, Colômbia, Costa do Marfim, Equador, Holanda, Japão, Suécia e Austrália. As seleções já eliminadas da Copa: República Tcheca, Catar, Haiti, Turquia, Tunísia, Jordânia, Panamá e Curaçao. Lembrando que essa fase aqui tem mais jogos hoje e amanhã, porque no domingo já começa a segunda fase com 32 seleções, as chamadas 16 avos de final. Agora é o mata-mata, hein? Perdeu, vai embora.

fora, tá? É, vamos ver se o Brasil classifica aí para as oitavas depois. Já temos alguns jogos programados da segunda fase. Domingo temos uma partida definida já. 16h, África do Sul e Canadá. Na segunda-feira, às 14h, o Brasil pega o Japão. 17h30, joga a Alemanha. Adversário ainda indefinido. Ainda na segunda-feira, 22h, Holanda e Marrocos. Na terça-feira, 14h, tem Costa do Marfim, aguardando adversários. Na terça-feira, joga o México também, adversário indefinido. Temos um jogo já definido na quarta-feira, 21h, Estados Unidos e Bósnia. Temos aí, portanto, a nossa Copa do Mundo, Brasil. Então, segunda-feira, 14h, Brasil e Japão. 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

0: finalzinho aqui do programa, gente. 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E quanto ao tempo, de acordo com informações do Clima Tempo. Olha, gente, as temperaturas média, hein? As médias temperaturas, máximas e mínimas. Hoje 22 por 13, amanhã 24 por 16, domingo 26 por 16. É. Ainda hoje temos pouquíssima possibilidade de chuvisqueiro, mas não tem previsão de chuvas a partir de amanhã. Certo? Muito obrigado pela sua atenção. Um abraço e até logo mais às 11 horas.
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3: Oito e cinquenta, muito bom dia, estamos chegando sexto daquele jeito aqui na cidade. Que dia maravilhoso para poder ficar dormindo debaixo de três cobertores. Tudo joinha, Cris?
4: Bom
3: chegamos,
4: dia.
3: Ótima sexta-feira, sextou, viu?
4: Tudo bem?
3: Hoje é... Ai, tô super bem.
4: Você tá feliz?
3: Eu tô sempre feliz, Cris.
4: Ah,
3: é,
4: que lindo.
3: Sempre feliz, sempre tranquilo. Hoje
4: bom,
3: levantei, tomei meu belo banho. Com um chuveiro poderoso agora, viu?
4: Verdade.
3: Desse tamanho, Cris, assim.
4: É?
3: Nossa, parece aquele chuveirinho.
4: Mas você cabe
3: lá. Não sai água nenhum. Mas esse frio é bom, né?
4: Água,
3: merece.
4: Água fica quentinha.
3: Como passou de ontem pra hoje, Cris?
4: Bem, graças a Deus, com a glória do Senhor.
3: Ah, que bom. A gente fica muito feliz quando os nossos amigos passam bem.
4: É?
3: Eu passei muito bem.
4: Verdade.
3: Também, viu? Sim, com certeza.
4: Que bom.
3: É, isso aí. Hoje isso aí. É sexta-feira, hoje é dia 26 de junho de 2026.
4: Isso aí.
3: Nos nossos fatos históricos dessa manhã, a Conferência de São Francisco fundou a ONU, viu, Cris?
4: É?
3: Isso aqui aconteceu, gente, em 1945.
4: Nossa.
3: Certo?
4: Certo.
3: Também temos aqui o genoma humano foi decifrado pelo... foi decifrado pelos cientistas no ano de 2000. Também aqui, lei torna a exploração sexual de menores crime em 2000 também. É o que há no meu caminho.
4: Só
3: e no
4: isso?
3: Seu caminho. Ah, tá fraquinho.
4: Nossa,
3: meu.
4: Pelo amor de Deus, você tá lento hoje,
3: eu
4: hein?
3: Eu tô devagar.
4: Só porque é sexta?
3: Tô com duas blusas, ninguém consegue nem me mexer, me mover aqui.
4: Tá.
3: E no seu caminho, dona Cris?
4: É porque tá pequena a blusa quando a gente não consegue se mover.
3: Não, é que parece que tem uma coisa me abraçando, sabe?
4: É.
3: Um abraço de urso. Ai, abraço de urso maravilhoso. E no seu caminho, Cris?
4: Meu Deus.
3: Abraço de urso.
4: É. Hoje é dia do meteorologista internacional do combate ao tráfico de drogas, da aviação de busca de e salvamento internacional de apoio às vítimas de tortura. E sabe quem faz aniversário hoje?
3: Sim.
4: Faz aniversário hoje. Ele faz aniversário hoje. O Gilberto Gil.
3: Gilberto Gil fazendo aniversário hoje. Ah,
4: hoje é
3: eu gosto de Gilberto Gil.
4: Para,
3: será que ele vai chamar a gente pra festa,
4: Opa,
3: Cris?
4: Você tá lá já.
3: Ah, eu quero ir. Eu
4: ele
3: gosto de Gilberto
4: Gil. Ele nasceu em 1942, então ele tá fazendo 80 e...
3: A idade do Erivelto ele tá fazendo, Gilberto Gil.
4: Ele já xingou, sei lá.
3: É a mesma idade, Cris. Gilberto Gil. É a idade do Erivelto, ele falou pra mim.
4: 84?
3: É, idade do Erivelto.
4: 84,
3: 26 de junho de 1942.
4: É.
3: É, 84, coloca 84 para 2026.
4: É, 84.
3: É, isso aí. Parabéns, então, Gilberto
4: parabéns.
3: Gil.
4: Vê
3: vai
4: se
3: chamar
4: toca
3: a gente.
4: O Gilberto Gil.
3: Eu
4: aí.
3: Vou começar com Gilberto Gil.
4: Duvides.
3: Tá aqui já.
4: Duvides.
3: Cris, eu tava
4: gente,
3: preparado.
4: Vai parar de chover.
3: Não, eu tava preparado.
4: Vai parar de chover, se
3: você sabe que eu preparo
4: música.
3: As canções uma semana antes.
4: Vai parar a chuva.
3: Aí o professor falou segunda-feira, Marcelo, você vai lá pra mim fazendo um favor.
4: Sei.
3: Não destrua o meu programa. Falou pra mim. É,
4: já
3: falei,
4: deixou.
3: Não, deixa pra mim, professor, que eu vou. É o que há, Cris? É o que há? Que tem aí? Suas históricos?
4: É, no momento sim. Você quer mais alguma coisa?
3: Não. Eu vou fazer o seguinte, eu vou liberar as participações, então. O 3644-2001 tá funcionando, o telefone?
4: Tá lógico, né?
3: Parece que a Vera já ligou hoje cedo.
4: Já, a Vera Céspede já ligou.
3: Ai, Vera,
4: de manhã,
3: bom dia,
4: já,
3: minha amiga.
4: Cedinho.
3: Você coloca 14 na frente e já automaticamente muda para o WhatsApp, tá?
4: É.
3: Ele recebe mensagem.
4: Isso aí.
3: Ou 14 97 400 6249, são os canais aqui da cidade. Hoje temos o sorteio de uma pizza com refrigerante.
4: Yes, e duas.
3: Que delícia, duas
4: e
3: marmitas do cheiro
4: dois
3: verde.
4: Dois marmitex do cheiro verde, tá? Se você quiser...
3: Beleza.
4: Se você quiser, se liga. Se não quiser,
3: se não quiser, não tem problema. Deixa pra gente.
4: Se você quiser ouvir, você ouve. Se você não quiser ouvir, também não precisa ouvir.
3: E tá certinho, então. É. 8h54.
4: Os famosos pidões.
3: Vamos começar o programa de hoje. Começou. Eu não sei de onde vocês estão tirando isso, mas tudo bem. Vamos começar o programa de hoje muito bem com o Gilberto Gil. Já já a gente volta com informações essa manhã de sexta-feira. Ô Cris, tô recebendo aqui a informação do nosso amigo Medre. Ei, Medre, hein?
4: O que que aconteceu?
3: Ah, Marcelo, não vai dar pra mim esse fim de semana.
4: De novo? O que que aconteceu? Ah, mas não tem problema,
3: eu
4: nem
3: tô espirrando.
4: Tem...
3: Eu dei um...
4: Mas...
3: que domingo, vai, Marcelo, espirrei agora.
4: Mas gente, tem um mestre aqui achando... ele substitui todo mundo.
3: Estou achando que vou pegar gripe.
4: É? É. Ele tá achando?
3: Tava achando. O Medre falou, Marcelo, não compra pão, que amanhã eu vou levar pão com mortadela pra você, viu? Ai, que obrigado,
4: que lindo,
3: meu amigo. Ai, eu adoro
4: ele
3: pão
4: tá
3: com mortadela.
4: Ele tá querendo alguma coisa.
3: Quando
4: quando é assim,
3: o Marcelo, dá pra fazer aí pra mim?
4: É, aí tem coisa.
3: Ajuda aí, ó. Vamos começar então o programa de hoje, Cris, muito bem, Gilberto Gil, o aniversariante de hoje. Isso, já já a gente volta com informações aqui no Bom Dia Cidade dessa sexta-feira.
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0: Música linda, maravilhosa, dancei muito no Panela. Ai, Bonnie M, Matt Baker, 9-4 na cidade. Já já a gente volta com informações nessa manhã de sexta-feira maravilhosa. Eu adoro sexta-feira, gente. Não sei porquê.
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0: 9h10, estamos de volta ao programa. Bom dia, cidade, aqui na cidade. Você vê o... Nessa sexta-feira.
1: Marcelo, eu acho estranho. Quando é calor, o povo não aparece. No frio, aparece todo mundo. Você já reparou?
0: Com certeza. Que acontece? Eu fico triste que as pessoas chegam sem nada na mão. Só vem comer aqui.
1: Você escutou ontem já, hein?
0: Quem foi que mandou aquele áudio lá, Cris?
1: Foi
0: que...
1: meu amigo, grande amigo do coração.
0: Não precisa, você tá gritando.
1: Lázaro Ramos.
0: Ergue o seu retorno, fazendo favor. Demais, tá me atrapalhando.
1: O meu amigo Lázaro, é porque você gosta da minha voz.
0: Ah, é sim. Fiquei emocionada porque a Patrícia veio aqui visitar.
1: A Patrícia veio nos ver. Tudo depois bem, de Pati? 500 anos, ela veio visitar
0: tá
1: nós.
0: Tudo bem? Tudo bem com
1: é
0: você?
1: É ficar rico é assim, Marcelo.
0: Tá certo. Acha
1: que vem, é? Não vem ver nós, não.
0: A xícara dela, ó.
1: Ó, você viu?
0: Ó. Xícara dessa daí é de 300 reais. Que daqui a pouco. Blá! Sabia que é 300 reais essa xícara aí?
1: De porcelana.
0: Porcelana.
1: Vai. É. Vai, mexe. Ela vai levar embora. Você viu? Ela falou que ela vai levar lá e vai vender lá nos.
0: Vai vender o quê?
1: Lá naqueles.
0: Reciclável?
1: Não, no. Onde vende aquelas coisas importadas lá, cara.
0: É chique isso aí, viu, Cris? Oh, meu Deus do céu. Eu adoro sexta-feira, sabia? Eu adoro. Ô, Cris, eu tava falando com a nossa amiga Patrícia sobre o panelão, né? Porque a gente ia no panelão, né?
1: Você ia no panelão, Paty?
0: Lógico. Quem não ruim?
1: Você era sócia?
0: Hoje é interessante, a pessoa não. Antigamente, a gente faz nossos bailes com 60, 50 aí, o pessoal dança.
1: É lógico.
0: No passinho.
1: Vê os novinhos.
0: Agora,
1: os novinhos,
0: gente,
1: é o Jamal, né?
0: Que é Jamal? Jamal,
1: que é Jamal?
0: A pessoa dança com um dedo.
1: Com a mão.
0: Com a mão.
1: É que sabe qual que é o problema?
0: Que
1: faz
0: isso,
1: tudo
0: gente?
1: Sentado, né? É, no computador, no celular sentado. Então não dança com o pé.
0: Passinho do Jamal?
1: O que é passinho do Jamal?
0: Não é passinho do Jamal com o dedinho, polegar, assim, ó.
1: É assim que dança?
0: Ah, pelo amor. Sentado dançando... É, gente. É.
1: Geralmente nós era no carnaval, né, Marcelo? Que ficava assim, ó, né?
0: Eu não gostava do carnaval, Cris.
1: Não,
0: né, detestava.
1: No carnaval era assim, né?
0: Com eu não bebia, eu não bebia.
1: Você não bebia?
0: Eu nunca bebi.
1: Não, né?
0: Eu era uma pessoa.
1: Mas também,
0: eu bebia,
1: se você beber.
0: Coca-Cola.
1: Pessoa, a pessoa normal Coca já é assim, bêbado, nossa, deve dar um trabalho.
0: Não. Então eu não gostava do carnaval, porque o pessoal passava do limite, então nunca gostei.
1: Até hoje passa do limite.
0: Ah, mas hoje
1: nem
0: vive
1: beber.
0: Carnaval 24 horas por dia.
1: É.
0: Não tem mais essa história.
1: Não,
0: né? Carnaval era onde a gente extrapolava um pouco.
1: É.
0: Mas
1: que
0: agora
1: isso?
0: Dançava.
1: Era assim
0: de Jamal. Ai, meu Deus
1: Jesus
0: do céu.
1: De Nazaré.
0: É, não gosto.
1: Mas qual que é as músicas que dançam o passinho de Jamal? Não sei.
0: Eu não sei.
1: Eu também não sei. Eu sei aquela lá que vai. Eu nunca vi, gente.
0: Passinho de Jamal.
1: É. Agora festa junina é Vini Júnior. Não sei o quê.
0: Credo.
1: Não sei que. Você acha que isso é
0: falar
1: dança?
0: Falar em Vini Júnior, é. O Brasil vai pegar o Japão,
1: o
0: né?
1: O Japão.
0: É. Provavelmente o Brasil volta segunda-feira.
1: Ah,
0: viu?
1: Porque diz que os bichinhos correm.
0: Eu vi o jogo ontem.
1: Você viu?
0: Vi. Eu acho que não vai dar pra gente, não.
1: O japonês joga, né?
0: Provavelmente o Brasil volta pra casa agora segunda-feira, viu?
1: Né?
0: Vou soltar essa vinheta porque ela volta só agora em 2030.
1: É.
0: Não, 2032, né? 4 anos. Não, 2030.
1: 2030, então em 2026
0: é, o ano que vem é das mulheres, né? É, isso aí.
1: Agora estão querendo. Você sabia que só o Brasil para assistir o jogo? Os outros países não param, não. Continua a vida.
0: Nossa, você tem um baita inveja do Brasil, né, Cris?
1: Eu não.
0: Por que você tem inveja das pessoas que comemoram?
1: Devia todo mundo trabalhar também, porque
0: meu Deus do céu.
1: Ué, vai parar, você não vai ganhar nada.
0: Tá. Você
1: só
0: tem uma informação boa?
1: Marcela, cantora Lauana Prado, de 37 anos, resolveu se manifestar...
0: Eu gosto dela, ela veio aqui em Garaçu,
1: você
0: lembra?
1: Você foi? Você tirou foto
0: eu
1: com ela?
0: Eu fui ter uma foto com ela.
1: Você tem?
0: Lauana Prado,
1: assim, ó. Ela é desse tamanho?
0: É, eu... Tamanhão.
1: Tá todo mundo vendo o tamanho.
0: E ela,
1: Lauana Prado. Tá todo mundo vendo o tamanho.
0: Você não tem uma foto com a Lauana? Não era tudo aquilo na época que ela veio, né? Agora é top, hein?
1: Olha
0: Lauana.
1: Minha cara aqui, de quem vai ficar
0: não
1: tirando
0: acredito.
1: Foto. Ah, tomar banho
0: perdeu,
1: na soda.
0: Perdeu.
1: Não perdi nada.
0: Perdeu, sim. Não manda a informação, então, Cris.
1: Ela cancelou um show e após ela cancelar, ela deu sob orientação médica. O anúncio preocupou os fãs da artista que está grávida de 8 meses. Na noite de quinta-feira, a cantora sertaneja compartilhou uma foto em seu perfil. Na imagem, ela mostrou que estava em uma loja de vestido de noiva.
0: Certo.
1: Dando a entender que quer ir embora vestida... Desculpa.
0: Quer ir embora?
1: Dando a entender que, embora estivesse afastada do show, seguia com os preparativos para o casamento com Tati Dias, de 36 anos. Só sim. Para tranquilizar todos, vocês estamos bem e provando vestido de noiva por aqui, declarou Lauana. Então ela só cancelou o show, mas tá tudo bem, ela tá de 38 semanas, de 8 meses. Hoje eu não tô bem, gente, hoje é sexta-feira.
0: Hoje?
1: Meu cérebro tá congelado.
0: Hoje?
1: É, tá direto? Não veio.
0: Meu Deus do céu. Então tá, uma notícia boa, Cris. É. Beleza, então. Então ela cancelou o show, mas tá tudo bem com ela.
1: Tá tudo bem,
0: com o bebê,
1: isso.
0: Né?
1: É porque ela tá vendo os vestidos de noiva.
0: Certinho. E o pessoal tá chegando aqui, mandando mensagem. Queremos ganhar pizza, Marcelo. Ah, eu também quero ganhar uma bela pizza hoje, viu? Também quero ganhar marmita.
1: Você quer tudo.
0: Ah, mas eu não ganho nada, Cris.
1: Você também quer ganhar também.
0: Não sei por quê.
1: Eu também não sei,
0: Cris. Eu não peço nada.
1: Mava.
0: Nunca pedi nada.
1: Mava.
0: Mas alguém poderia mandar uma coisa, né, pra gente comer hoje.
1: Para que você tá fazendo
0: passar vergonha. Sexta-feira, tô fazendo hora, né?
1: Você tá fazendo passar vergonha.
0: Fazer o quê? É a informação que tem, Cris? É? Vou fazer assim, eu vou tocar música aqui.
1: Mas você não tocou a sua hoje.
0: A minha?
1: É.
0: Ah, não, mas hoje não é o Vitamina C, né? Hoje é o Bom Dia Cidade, com o professor José Magalhães. É um programa diferente, né, Cris? Totalmente diferente. É outro nível, né? Não é igual o Vitamina C que eu fiz. Rock'n'Roll. Desirê. Voyage, voyage. 9h17 aqui na cidade.
1: Eu lembro dessa música.
0: Lembra? Eu adoro.
1: Nós ficávamos nas esquinas da Super Stock ali só esperando.
0: Mentira, Cris. Mentira.
1: Pra entrar na Sossi.

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2: 9:30, bom dia. Estamos de volta agora sim para levar o seu bom dia concorrendo. Todo mundo tá entrando, né, Cris? No sorteio de uma bela pizza com refrigerante.
3: Isso.
2: E também duas marmitas, é isso, né?
3: O restaurante
2: Real. Cheiro Verde.
3: Cheiro Verde.
2: Maravilhoso.
3: Você viu,
2: oh,
3: né?
2: Meu Deus do céu.
3: É, são coisas da vida.
2: É, sei.
3: Eu falei com o meu TDAH hoje, ele tá
2: se acorda, acorda, moça.
3: Acorda, menino.
2: A Ivanete Pacheco chegou aqui, Marcelo e Cris, que frio é esse?
3: Não sei, gente.
2: Misericórdia, não dá pra levantar. Nem
3: eu já falei, quem trouxe a Froze e levar de volta.
2: Bom dia, viu, minha amiga? Já tá concorrendo aqui. Chegando na sequência, a nossa amiga Leninha Simoncini. Bom dia, galerinha. Não é pra falar, viu, Marcelo, que eu vou te mandar agora essa informação. Ai, que chique, Leninha. Não mostra pra Cris, Marcelo, por favor.
3: É, sempre tá. Eu.
2: Então vou colocar aqui, não. Olha, pode ver. Ô, Leninha, que inveja boa que eu tô de você, minha amiga. Um dia eu chego lá, viu? Mas você vai concorrer à pizza, tá? E também à marmita. Tá aqui seu nominho já colocado pela Cris. Eu vou falando, a Cris vai anotando lá. Deixa eu ver. Tá anotando?
3: Tô.
2: Oi, Zé Luiz Black. José Luiz Black. Cris.
3: Ah, é o Zé. Bom dia,
2: mandou
3: Zé.
2: Mandou um abraço pra gente aqui. Tô ouvindo vocês. Pedi o telefone da matriz. Já mandei aqui o telefone da nossa amiga Vânia. Se não conseguir falar, Zé, manda pra mim que eu entro em contato com ela e passo o contato seu pra ela. Tá, meu amigo? Um abração,
3: ele
2: viu?
3: Ele resolve tudo.
2: Já tá.
3: Você quer, ele resolve. Manda pro Marcelo.
2: Aqui. O Erivelto.
3: Que Erivelto?
2: O Erivelto.
3: Otobone. É.
2: Ele mandou aqui, Marcelo, fala, por favor, que tem uma pessoa doando uma cachorra de 4 meses, viu, Cris?
3: Sim.
2: Tá? Tá o telefone aqui. A pessoa está com problema de saúde, nesse momento não consegue cuidar da cachorrinha, tá? Então, 4 meses, a gente vai ver se a gente consegue aqui uma adoção.
3: Ô, Marcelo,
2: né? Mais boa, né? Tem que ser uma pessoa que cuida.
3: Não, sim, né?
2: O que é, Cris? Pode falar.
3: A gatinha lá que eu passei pra você.
2: Não encontrou ainda?
3: A Amora não, e agora ela tá gratificando.
2: É nossa gente, é isso?
3: Isso, é na nossa gente. Quem encontrou,
2: certo,
3: aí é uma gatinha rajadinha.
2: Rajada, né?
3: Ela tá com uma coleirinha rosa.
2: Meu Deus, dá um desespero isso, hein, Cris? Tá. Nossa.
3: A minha eu castrei já. No, ela dá a voltinha dela ali, ela... Você abre o portão, ela sai, a hora que ela vê que tá fechando, ela opa dentro.
2: Pelo amor de Deus, o meu não sai de jeito
3: não.
2: Nenhum. Até porque o meu não pode, né? O meu, aquele tamanho, aquela boca lá.
3: Ah, né?
2: Pegar alguém na rua, já viu.
3: Imagina. Ele chega na sua casa e fala assim, bom dia, papai.
2: Quem? O meu?
3: É.
2: O meu já é pra ninguém em casa mesmo. O meu leão que eu tenho em casa, o cuidador. Ele não deixa ninguém entrar dentro.
3: Não deixa, minha filha. Você tá parando o carro e
2: ele tava cansado aqui de visita, sabe, Patrícia?
3: Ele arrumou o cachorro.
2: Não sabia falar não, coloquei um leão agora lá. O leão não deixa ninguém entrar.
3: Não deixa, verdade.
2: Oi, Cleusa Poloni, bom dia, minha amiga. Tudo bem por aí? Bom dia, muita paz e sabedoria pra todos nós, né, Cleusa? Um abraço, viu, minha amiga? Tá concorrendo a minha pizza de hoje e também duas marmitas. Oi, dona Elizabeth. Tudo bem, minha amiga?
4: Bom dia, Marcelo. Bom dia, Cris. Bom dia, Erivelto. Nossa, Marcelo, linda música, essa música aí, viu? Viu? Coloca meu nome no sorteio. E eu desejo a você, a Cris, um ótimo final de semana.
2: Opa!
4: Tá? Tchau, tchau.
2: Acho que foi do Voyage, Voyage, né?
3: Do Voyage, Voyage.
2: É linda essa música, gente.
3: É.
2: Eu lembro, quando essa música lançou, acho que eu tinha uns 5 aninhos, 5, 6 aninhos.
3: Ah, toma
2: hoje,
3: vergonha.
2: Hoje eu tô com 35.
3: Mas vai tomar banho na soda, rapaz.
2: Ele já tinha já 20 anos.
3: Ou 50.
2: Calma, Cris, calma, é brincadeira.
3: Mas você vê o que ele faz com a gente?
2: Deixa,
3: ele humilha.
2: A Marisa...
3: Ele humilha.
2: Humilha não, Maria Isabel, bom dia, minha amiga, tudo bem? Oi, Marcelo, Cris, tudo bem? Você já veio buscar seu bolo, né, Maria?
3: Já, mas já até comeu.
2: Porque se deixar aqui, já viu.
3: É.
2: A Cris come tudo que... tudo que a turma deixa. Ela pega, misericórdia. É. Oi, Maria de Fátima Denô. Tudo bem, minha amiga?
4: Bom dia, Marcelo. Minha amigona. Bom dia, Cris. Bom dia, professor Zé Maganha, Eliseu, Matias e Denise. Bom dia a todos os ouvintes que estão ouvindo a Rádio Cidade.
2: Café Marcelo hoje, e Cris.
4: Sextou. Um bom serviço e Jesus que abençoa vocês todos aí.
2: Opa,
4: viu?
2: Minha amiga.
4: E põe o nome da gente aí no sorteio, tá, meus amores?
2: Já tá aqui.
4: Um beijo, um abraço, Cris, pra você e toda a família. Marcelo, amém. Um beijão, um abração pra você e toda a família, meus amores.
2: Já tá aqui.
4: Um beijo, um abraço, Cris, pra você e toda a família. Marcelo, amém. Um beijão.

0: de um pedaço, ela falou assim que você e a Lídia foi lá, acabou com tudo.
1: Que vergonha.
0: A Luísa disse que vocês acabaram com o bolo da mulher. Que você vergonha. Tem vergonha?
1: Tem vergonha.
0: Você não tem, ainda tem a cara de pau de falar que não tem vergonha. Comeu tudo o bolo da mulher. A mulher ganha o bolo, os vizinhos vão lá e comem o bolo dos outros.
1: Ela pediu desculpa pra mim, porque ela ia trazer um pedaço. Ela falou, nossa, Marcelo.
0: Falou, não deu, a Patrícia veio aqui.
1: Mas infelizmente os vizinhos, essa rua aqui é muito difícil.
0: Esses vizinhos aqui não tem como.
1: Leonilda Venâncio chegou. Joãozinho, um abraço, meu amigo. Tudo bem? Já tá aqui concorrendo. Chegando a nossa amiga Lourdes Sartorelli. Bom dia, Marcelo. Tudo bem? Um abração pra vocês. Que frio é esse, Marcelo? Ai, não dá, viu, Lourdes? Hoje quase que eu entro do meu estúdio de casa, de pijama. Falei, ah, Cris, manda o sinal aqui que eu vou entrar da minha bela residência hoje.
0: É.
1: Porque lá tem aquecedor nos meus pés. Não posso passar frio, né?
0: Não?
1: Não.
0: Por quê?
1: Bom dia, Marcelo, Cris, a Helena Negrelli chegando. Bom dia, Helena, tudo bem? Tá frio por aí, minha amiga? Tá, né? Mora próximo da gente aqui. Um abração. Oi, André Finato, tudo bem? Tô aqui no posto. Misericórdia, hein, André?
0: Tá frio,
1: um abração.
0: Aí?
1: Ele veio buscar ontem o liquidificador, viu,
0: veio?
1: Cris?
0: Nossa,
1: mandou um abraço
0: que rapidez
1: pra você. É, falou, Marcelo, fiquei sabendo que parece que a Cris leva os liquidificadores embora da rádio. Ela leva, ela gosta. Tudo quanto é liquidificador, ela pega, leva. Falou, Cris, devolve o liquidificador, nosso.
0: Aí ele já veio antes que...
1: Ele veio correndo, falou, deixa eu vir aqui.
0: Não deu nem tempo.
1: Ela vai embora antes que ela pegue e leva. Mas
0: nem
1: aí ele liga pra ela trazer de volta.
0: Nem esquentou o liquidificador, aí já levou. Olha.
1: O José Adenor, um abraço,
0: deu
1: meu amigo.
0: Tempo.
1: Pessoal do Bar do Bi também chegando aqui, mandando sua mensagem de bom dia. Quero ganhar essa marmita maravilhosa. Oi, Bi, um abração, meu amigo. Deixa eu virar de costa pra Cris agora aqui. É.
0: Pra mim, não é só?
1: Fica de costa pra aqui, pra Patrícia também. É. A Luane chegou. Oi, Luane, tudo bem, minha amiga? Dona Delfina, tudo bem por aí? Tá frio?
0: Não.
1: Ninguém merece, hein?
0: Imagina.
1: Coloca o nosso nome no sorteio, Marcelo.
0: Isso.
1: Quero ganhar essa bela marmitona aí pra comer. Uma marmita gostosa.
0: Mas agora é hora de comer caldo, sopa, né? Pensou?
1: Ah, falar em caldo e sopa,
0: Vai, vai aonde?
1: A Lourdes ontem, ela fez polenta.
0: Que Lourdes?
1: A Lourdes Sartorelli.
0: Ela fez?
1: Fez, eu vi.
0: Como que você viu?
1: Ela postou uma polenta com um molho bolonhesa em cima. Coisa mais deliciosa do mundo. Aparecida Fulano, bom dia, minha amiga, tudo bem? Quero ganhar essa pizza, Marcelo. Hoje eu não quero a marmita, eu quero a pizza com refrigerante. Beleza, Aparecida já tá aqui concorrendo, minha amiga. Chegando a Maria Cecília.
2: Bom dia, Marcelo.
1: Bom dia, Samuel.
2: Cris. Aqui é o Samuel.
1: Bom dia, meus amigos. Estão aqui concorrendo,
0: lindo.
1: A Shirley Bacari também aqui, Nunes, né? Um abraço. Pessoal, já estão concorrendo. Valeu, Samuel. Um abração, meu amigão. Chegando aqui a Bel Bertoncelo. Bom dia, Cris Marcelo. Tudo bem?
0: Tudo bem. Você veio a pé ou veio de trem?
1: Deus, obrigada por tudo hoje. Acordei. É isso aí, né? Tá certinho também.
0: De outro jeito. Tem que acordar a casa pra limpar.
1: Agora chegando a mulher mais guerreira de Igaraçu, Cris.
0: Manda.
1: Pelo menos na língua, né? Fica brigando com todo mundo.
3: Bom dia, Marcelo.
1: Bom dia, Dona Lourdes.
3: Bom dia, Livelto.
1: Tudo bem?
3: Bom dia, seu José. Bom dia, Denise. Bom dia a todos da Rádio Cidade FM.
1: Tudo bem,
3: bom dia,
1: Carlos.
3: Bom dia, Célia. E... Marcelo.
1: Oi, meu amigo. Olha.
3: Coloca o nosso nome aí, por favor.
1: Marcelo. Ela gosta de mim.
3: E que Deus nos abençoe. E abençoe a nossa linda sexta-feira. Sextou, Marcelo.
1: Sextou.
3: Você pensou que você não ia vir hoje, hein?
0: É.
3: Mas veio, né?
0: Caiu da cama.
3: Mas é bom, né? Trabalhar.
1: Lógico que é. Eu gosto.
3: Né? Mexe aqui, mexe
1: não.
3: Dali,
1: eu
3: mas
1: eu amo.
3: Mas que Deus abençoe a nós todos. Um abraço, Cris. Um abraço, Marcelo.
0: Eu não vou falar que ele é mais farto que nota de um real, porque eu tenho uma nota de um real.
3: Mas ela vai me dar quando não? Nunca.
0: Imagina.
3: Ele falar que ele ama sexta-feira.
1: Eu amo sexta-feira.
3: Mas nunca na
0: mas
3: vida.
0: Mas jamais.
3: Ele ama sábado, domingo, segunda, terça, quarta e quinta, mas sexta? Para. É, na segunda
0: Deus.
3: Ele não gosta também não, porque
0: não,
3: também
0: não
3: gosta.
0: Não,
1: eu detesto.
3: Mas ele falar que gosta hoje,
0: para.
3: De sexta-feira? Marcelo. Você é um cara de pau mesmo, né?
1: Cara de...
3: Você gosta da sexta, gosta nada.
0: Por isso
3: nada,
0: que eu comprei peroba.
3: Fala a verdade.
1: Oh, meu Deus do céu. Lourdes, a Cris ficou com ciúmes porque você falou bom dia, Marcelo, meu amigo, sei o quê. Percebi. Eu vi que você ficou, ela ficou, não ficou, Pato?
0: Eu?
1: Ela não gostou, ela quer que fale bom dia, Marcelo.

0: Marcelo e Cris.
1: Pronto.
0: Meus amigos.
1: Pronto.
0: Como você falou, bom dia, Marcelo, meu amigo, depois falou Cris, ela ficou magoada, chateada.
1: Você que ficou magoado na segunda que não falou o seu.
0: Eu?
1: É.
0: Eu não sei de nada,
1: vergonha
0: não.
1: Nessa cara larga sua aí.
0: Pessoal, continue mandando sua mensagem. Bom dia, tá assim de gente. Já a gente volta com mais mensagens de bom dia. E tá valendo hoje uma pizza com refrigerante, um bom dia cidade. E também duas marmitex.
1: Isso.
0: Ô Cris, você tem informação boa?
1: É, essa aqui é boa. É que nossa vizinha aqui, Itapuí, avança em ações de sustentabilidade. A gestora explica a importância da participação da população. Itapuí dá mais um passo em direção à sustentabilidade e reforça que a prevenção do meio ambiente depende da participação de toda a população. Em um vídeo, a gestora Clélia Viaro explica as mudanças implantadas e destaca que o objetivo é proporcionar mais qualidade de vida para todos. Segundo ela, a iniciativa só alcançará os resultados esperados com o compromisso de cada morador. A mensagem é clara quando o poder público e a comunidade trabalham juntos e os benefícios chegam para todos na cidade.
0: Beleza, é a notícia de Itapuí que a Cris chegou, né?
1: Isso
0: regional,
1: aí.
0: Isso aí, que chique, Cris.
1: Isso aí, é dali do lado.
0: Pela região aí. Belezinha.
1: Tem que ficar, né?
0: Tem, sim, sempre.
1: É.
0: Eu vou fazer o seguinte, eu vou tocar uma bela canção agora, que eu vou tomar um belo cafezinho, que hoje não tá bem, né? Não foi eu que fiz. Segunda, a quinta é maravilhoso esse café. Só que na sexta-feira é amargo.
1: Vou falar pro seu que é amargo.
0: A gente já volta com mais participações aqui no programa Bom Dia Cidade.
1: Vou falar pro
0: beleza?
1: Seu que é
0: amargo. Vou falar daqui a pouquinho, Cris, da minha informação, a festa junina que vai acontecer amanhã.
1: Aonde?
0: Aqui em Garaçu.
1: Ah, eu vi umas barracas mesmo.
0: É, a festa junina. Música ali, chegando, já a gente volta. Pode ser, Cris?
1: Pode,
0: tomar
1: querido.
0: Tomar um cafezinho.
1: Isso, faz isso.
0: 9h43, bom dia. Paralamas do Sucesso. Que chique.

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1: Reclamar,
2: 9h57.
1: Nossa. Jesus de Nazaré.
2: Ô, oh, louco, Cris, como tudo você reclama, grita.
1: Tudo reclama.
2: Por que você grita desse reclama, jeito?
1: Se tá frio, reclama. Se chove, reclama. Se tá calor, reclama.
2: Oh,
1: se
2: meu Deus.
1: Se não sei o que, reclama. Oi,
2: Shirley
1: Sua
2: Rodrigues.
1: Sua mulher faz não sei o que, reclama.
2: Amanda Rodrigues.
1: Sua outra faz não sei o que.
2: Deixa eu cortar o microfone dela. Bom dia, pessoal, tudo bem? Quero participar do sorteio de hoje da pizza do refrigerante. Corta o microfone da Cris, Marcelo, por favor. Já cortei, minha amiga. Olá. Oi, Selma Cunha, bom dia.
3: Bom dia, Cris. Bom dia, Marcelo. Que prazer ver vocês aí fazendo o programa.
2: Eu adoro.
3: Apesar de que eu assisto, escuto todo dia.
2: Eu
3: toda
2: pedi um programa de domingo
3: programa
2: agora.
3: Professor também.
1: Ai, nem não pode.
2: Eu vou ter
3: mais
2: domingo.
3: Um bom dia, frio, abençoado para todos
1: Ai,
3: nós.
1: E...
2: É um pássaro
3: do Coloca povo. Nosso nome no sorteio, Selma Cunha, Mayara Cunha e Ivanete Pacheco. Um bom dia para os ouvintes.
2: Beleza,
3: também, todos
2: amiga.
3: Que trabalham aí. Ah, Marcelo, tenha mais fé, quem sabe o Brasil ganha. Quem
2: ganha.
3: Sabe é o Hexa. E agora ele está desacreditado, né? Então, quem sabe vem o Hexa.
1: Vem.
3: E nem veio o Penta.
1: Hexa vez.
3: É, vamos torcer,
1: ser.
3: Né?
1: Hexa
3: ou
1: vez,
3: torcer, vibrar, alegria ou sei lá.
2: Sim,
3: é. Tudo
2: vamos,
3: depende
2: vamos.
3: Do
1: japonês.
3: Da jogada lá.
1: Do
3: vamos
1: japonês.
3: Ver. Um abração, ficam com
2: Valeu,
3: Deus, um
2: amiga.
3: Ótimo final de semana e a gente se vê de novo amanhã
1: se
3: no
1: Deus
3: programa
1: quer,
3: da Denise
1: Deus
3: Hatz.
1: Quer, nós
3: quero
1: tá
3: ganhar
1: aqui.
3: Esse prêmio aí, tá bom?
1: Sim, senhora.
3: Já quero participar de todos os sorteios.
2: Já tá aqui.
3: Manda um alô pro Jardim Nova Barra, bom dia.
2: Bom dia, Jardim alô. Nova Barra. Ô Cris, bom dia. Amanhã temos o sorteio de uma bela... É pra amanhã, viu gente?
1: É amanhã.
2: É, o pessoal liberou pra gente uma pizza maravilhosa. Também liberou... Uma manta, Cris.
1: Ai,
2: amanhã teremos uma manta. Sim. E duas caixas de bombom.
1: Isso.
2: Estará.
1: E essa mão aí?
2: Está super maravilhoso o programa
1: mão?
2: De amanhã, o Rádio Mulher,
1: é,
2: tá?
1: Amanhã é.
2: Não deu tempo de chamar ninguém, viu,
1: ninguém
2: Cris?
1: É.
2: Tá, então uma baita canseira hoje.
1: Você tá?
2: Tô.
1: E a língua?
2: A língua tá boa. Piada. Chegando aqui a Ivete Mendes com deleite. Bom dia, meus amores. Tudo bem, Ivete? Tá frio por aí?
1: Não.
2: É,
1: ela tá,
2: tá
1: lá
2: frio.
1: Ela tá lá na Amazônia, né?
2: Chegando agora aqui o Carlão Lazarim. Fala, Carlão.
4: Bom dia, Marcelo.
2: Tudo bem,
4: bom
2: bebê?
4: Dia, Cris.
1: Ótimo. Bom dia, Carlão.
4: Todo
2: tudo
4: nós,
2: jóia.
4: Todos os ouvintes e todos os participantes. Deus que abençoe todos nós e nossos familiares. Fiquem tudo com Deus.
1: Amém.
4: Uma ótima sexta para todos. Bom dia, Lourdes.
1: Do que você tá rindo, quero saber.
2: É porque ele
1: alguma coisa aconteceu.
2: Ele atiça a Lourdes, que a Lourdes fica brava. Ai, Carlão, um abraço, meu amigo. Saudações, Corinthians. Chegando aqui, bom dia, Marcelo, Cris, tudo bem?
1: Oh.
2: Hoje um dia triste para nós, construção civil, pelo falecimento do nosso amigo pedreiro, né? Conhecido como o cabelo, né? Que em trabalho de manutenção acabou caindo o telhado, faleceu. Nossos sentimentos a todos os familiares e amigos. Um abraço, viu, Jaguinho? É, não é fácil, né, meu amigo? É duro, né? Perder um amigo e não é fácil não, viu, gente? Um abração, viu?
1: O sepultamento dele tá saindo agora,
2: esse agora,
1: momento,
2: né?
1: Às 10 horas.
2: É,
1: isso.
2: Até... Deixa eu ver aqui, Cris, eu tô... É, não tá aqui na minha página agora. Depois a gente falou as notas de falecimento. Marivel já falou cedo,
1: já
2: né?
1: Já falou, é, ele vai ser. Ele ia, era 5, mas foi antecipado para as 10
2: pras
1: 10, da manhã.
2: Isso. Chegando aqui a Sandra Foliene. Oi, Sandra, bom dia.
5: Bom dia, Cris.
2: Tudo bem?
5: Marcelo, Erivel e a todos da Rádio Cidade FM. Desejo a vocês uma excelente, abençoada sexta-feira. Marcelo, coloca meu
2: amiga.
5: Nome no sorteio, fazendo favor. Beijão a vocês e a todos. Fiquem com Deus.
2: Valeu, amém, minha amiga amém, Sandra. Um abração. Ô, Cris, o Tadeu Branco chegou aqui. Bom dia, Marcelo. Cris, bom final de semana para todos nós. Hoje é dia de treinamento com muita água gelada. Você tá de brincadeira, Tadeu.
1: Treinamento o quê?
2: Treinamento. Olha aqui. A Patrícia tá perto de mim, tá vendo? Olha o tamanho do...
1: É bombeiro? O jato?
2: Que do jato d'água?
1: Ah, da mangueira. Ele já falou na mangueira. É
2: mangueira
1: jato,
2: gigante. Um abraço, viu, meu amigo Tadeu. Que é isso? Sai fora nesse frio, nesse monte de água aí. Essa mangueira gigante. Um abraço, Tadeu. Um abração, meu amigo. Ô Zé Maria. Oi, Zé. Tudo bem? Deixa eu cortar aqui que a Cris não tem jeito, não. Tá doida? O que foi? Ô, Joe, leva ele embora, por favor. Oi, Zé Maria, um abraço, meu amigo. Tá lavando a seco? Ô, oh, nesse frio tô fora, velho. Sai fora, não vou... Tô por... O Medri falou, Marcelo, amanhã eu vou trazer pão com mortadela pra você, viu? Tá. É pra você, não é pra Cris, não é pra Edivé, é pra meu você.
1: Meu Deus, até calor.
2: Ô, oh, meu Deus do céu. Chegou a Luzia Ribeiro. Oi, Luzia, tudo bem?
0: Oi, Marcelo. Tudo Oi, bem, Cris, minha amiga? Bom dia. Tudo bem? Joia. Eu, a Luzia Ribeiro. Um ótimo final de semana pra vocês todos, tá? Fiquem com Deus. Coloco meu nome no sorteio. Meu e do meu filho.
2: Sim, senhor. Opa, já tá aqui, minha amiga, pra concorrer ao sorteio de hoje, que é duas marmitas e também... uma pizza com refrigerante. A Cris tá afogando com o veneno dela. Sua cobra. Chegando aqui. Ah, Maria. Bom dia, Maria. Tudo
6: bom
2: bem?
6: Bom dia, Marcelo.
2: Tudo de joia?
6: Bom dia, Cris. Bom dia. Marinês Astor.
2: Maria tá por aqui também. Quero ganhar. Ah, Luzia Mendes chegou. Bom dia, Marcelo e Cris. Que Deus abençoe. Te proteja. Um abraço e te livre de todo mal. Amém, amém, amém. Chegou agora a Eva das Neves. Fala, Eva.
7: Bom dia, Marcelo. Tudo bem? Bom dia, Cris. Bom dia, Livelton. Um bom dia para vocês. Que Deus abençoe o dia de vocês e a família, viu?
2: Beleza, Eva. Sorteio, por tá favor. Aqui, minha amiga.
7: Sim. Eva das Neves.
2: Já tá aqui concorrendo, viu? A Valdicéia chegou. Bom dia, Valdicéia. Dona Rita, um abraço. O Adenor chegou, mandou uma bela mensagem aqui. Cris, que a paz de Deus desça sobre todos nós. Abençoe nossos lares, famílias e nos conceda um dia cheio de graça e do amor de Deus. Cris, bom dia. Beleza, Adenor, um abração.
1: Tudo Cris.
2: Paulo Sérgio Soares. Paulo Sérgio Soares. Paulão, bom dia, meu amigo. Tudo bem por aí? Bom dia, meus amigos. Tamo junto sempre. Chegando mais gente. Bom dia, fala.
8: Bom dia, Cris. Bom dia, Marcelo. Bom dia para todos vocês.
1: Tudo bem.
8: E para todos os ouvintes.
2: Tudo bem, meu amigo.
8: Coloco o meu nome aí no sorteio, fazendo um grande favor. Dá um abraço no professor, fazendo um grande favor. O Emílio e família. Um abraço, um bom programa e fica com Deus.
2: Valeu, tchau. Seu Emílio, um abração, meu amigo. O telefone voltou a funcionar, viu? Isso. A Cléo Pineda chegou também. Bom dia, minha amiga. Tudo bem por aí, Cléo? Vou subir aqui, Cris. Nossa, quanta gente. Ih, ai, ai, ai, ai. Vem um áudio da Lourdes. Solta ou não solto? É xingo.
9: Solta. Marcelo, não sei qual é a graça quando o Carlão fala bom dia, Lourdes. Você tem inveja? Você quer inveja? Você tem inveja. Qual é a graça?
2: Tem graça.
9: O Carlão não é falso comigo, não.
1: Entendendo. Qual que é o motivo, razão, circunstâncias, passageiras que houve aí?
2: Ai, ai, ai, ai,
1: qual
2: ai.
1: Qual foi a bronca aí que eu não entendi?
2: Ei, meu Deus do céu. Ai, ela Lula. Fica nervosa.
1: É.
2: Toma um cafezinho. Isso. Toma um cafezinho. Que melhora, viu, minha amiga?
1: Isso.
2: Continue mandando sua mensagem pelo 14-3644-2001 ou 14-97-47-6249. Você vai concorrer hoje a duas marmitas e também uma bela pizza com refrigerante. Bem completo, viu, gente? É, completinho. Oi, Douglas. Um abraço, viu, meu amigo? Tá mandando aqui, Cris, a programação do final de semana. Aqui São Pedro e São Paulo, Apóstolo, Solenidade, sábado dia 27/6, amanhã, às 17 horas no Santo Antônio. No domingo dia 28, às 8 horas São Clemente, 10 horas Santo Antônio, 19 horas Santo Antônio. Então é a programação do fim de semana aqui das igrejas, né?
1: Sim.
2: Santo Antônio, São Clemente, Santo Antônio e São Clemente.
1: Vixe, mãe.
2: Oh, meu Deus do céu. Um abraço, meu Deus. Olha que dá, não lê. Pai. Já vai na bucha.
1: É?
2: Um abraço, viu, Douglas? Eu não vejo a hora de chegar outra quermesse pra estar saboreando o frango do meu amigo Anderson. Uma delícia, viu, Cris?
1: É.
2: Gigante, parece um peru.
1: É.
2: E a gente tem um convite, vai acontecer a festa junina amanhã, dia 27, aqui da paróquia São Joaquim São Benedito, a partir das 19 horas na Praça da Matriz ali. Por isso que tá aquele monte de barraca, viu, Cris?
1: Sim.
2: Tá cheio de barraca lá, os preparativos, então vai ter praça de alimentação.
1: Vai.
2: Ai, que delícia.
1: Você vai?
2: Brincadeiras.
1: Eu vou.
2: Quadrilhas de Igaraçu e de Barra Bonita, então tá todo mundo convidado.
1: Qual
2: isso
1: horário?
2: Aqui amanhã, 19 horas, tá? A missa vai acontecer às 18 horas, isso, certo?
1: Vai antecipar. Isso,
2: vai antecipar, então, a missa amanhã aqui da São Joaquim São Benedito, da Matriz, tá,
1: isso,
2: gente?
1: Isso, gente.
2: Então, você é o nosso convidado.
1: Aí depois você vai na missa, depois da missa você fica lá pra festa.
2: Vai
1: já
2: começar às 18 horas e depois você já sai, já vai lá, dança uma quadrilha, isso, come ali um belo...
1: Uma bela fogaça.
2: Será que vai ter fogaça?
1: Eu acho que sim.
2: Praça de alimentação só, não sei. Eu acho que vai ter fogaça.
1: Eu acho que deve ter as
2: pastel,
1: comidas típicas ali.
2: Ai, delícia.
1: Vai ter milho cozido.
2: Ai, que fome, que fome, que fome.
1: Ah, toma vergonha.
2: Ô, Cris, tem informação? Manda bala aí.
1: A taxa de desemprego no Brasil fechou maio em 5,6%, segundo dados divulgados pelo IBGE. A taxa é a melhor para o mês desde 2012. Apesar da queda de 6,1 milhões de brasileiros ainda estão desocupados, a taxa de desocupação no trimestre encerrado em maio de 2026 registrou estabilidade frente ao trimestre de dezembro de 2025 a fevereiro de 2026 e caiu 0,6 até o trimestre móvel de março e maio de 2025.
2: Beleza, então. Isso é muito bom. Notícia boa, né, Cris? Oh, meu Deus. Gente. Deixa eu mandar um abraço pro meu amigo Newton Rossi. Oi, Newton. Que belo vídeo que você me enviou agora.
1: Nem vou falar nada.
2: Obrigado, viu, meu amigo fiel? Ai. E falar em Newton. Newton, né, um dos nossos apoiadores aqui na cidade. Já ajudou o preparativo, não para esse sorteio, pro próximo, né? Que teremos aí do programa Vitamina C, Vitamina Cris. Mas esse mês, para todo mundo que está mandando bom dia de segunda a quinta-feira, vai concorrer um vale-compras no valor de R$300 à loja São Paulo, viu, gente?
1: São Paulo.
2: Que beleza, viu, Cris?
1: É isso aí.
2: Você já pagou esse vale aí?
1: Já.
2: Já tá pago lá?
1: Já tá certo.
2: Então, trezentão em compras nesse inverno. Dá para comprar uma bela jaqueta.
1: Isso.
2: É?
1: Sim.
2: Uma meia. Uma calça, sim, um moletom.
1: Você compra o que você quiser.
2: Compra o que você quiser. Precisa gritar, Cris.
1: Não precisa ser na loja, pode ser na de imóveis também. Se a pessoa quer comprar móveis.
2: Tipo, de repente você quer comprar
1: um tapete.
2: Um tapete, ele custa R$500, você tem 300, 200, você completa e compra um tapetão maravilhoso, certo?
1: Isso aí.
2: 300 é a gente que vai dar pra você. Certo, Cris?
1: Sim,
2: música,
1: senhor.
2: Chegando na cidade, já a gente volta com mais participações. Hoje tá... Nossa,
1: tá
2: hoje tá...
1: Sim.
2: Por que tá assim hoje, hein?
1: Porque tá assim hoje.
2: Nossa, tá, olha,
1: hoje é
2: cheio
1: de
2: gente.
1: Põe uma música aí pro pessoal esquentar aí.
2: Ah, lógico,
1: eu
2: vou, né? Glória. Glória.
1: Glória Groove?
2: Glória Gaynor. Pode ser?
1: O que é Glória Gaynor?
2: Glória Gaynor. Glória Gaynor. Never gonna say goodbye, Cris, aqui 10h10. Bom dia.
1: Bom dia.
2: Glória Gaynor. Glória.

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2: 10h22 da cidade, muito bom dia. Estamos de volta com o programa Bom Dia Cidade, nessa sexta-feira maravilhosa. É o seguinte, gente, hoje a gente vai sofrer uma manutenção da CPFL. O pessoal já está... Hoje acontece, viu, Cris? Já tem um caminhão com poste aí, troca de posse aqui nos Altos de Igaraçu. Então a gente vai ficar fora do ar das 11h40 até 17h50.
3: É, provavelmente.
2: Eu acho que vai mais, certo? Eu acho que vai chegar próximo das 19 horas, 7 da noite.
3: Você já trabalhou 20. Na CPFL, é, você sabe não, como pelo, funciona.
2: Eu acompanho, né, as manutenções e sim, geralmente quando volta, volta daquele jeito, viu?
3: É, que jeito. É,
2: pisca tudo.
3: É, fica assim,
2: fica,
3: né?
2: Fica piscando. A lâmpada que estava acesa, assim, vai, apaga, não volta mais. Já as que estão apagadas, continuam apagadas, continua, né? É, no nosso caso, do nosso amigo Alessandro.
3: Alessandro vai continuar.
2: Vai continuar apagada, isso, né? Então,
3: por um bom tempo.
2: É, a gente vai ficar fora do ar, pessoal. Isso. Então, infelizmente, estaremos fora do ar a tarde inteira.
3: A tarde inteira.
2: Voltamos na noite, madrugada, então, aqui no... noite, né? 18 horas é noite. E madrugada, né? Então, tô vendo que o meu dia será pesado, viu? A Maria Isabel, ela falou, ela mora próximo da gente, né? Ângelo Domésio também vai ficar sem energia, Marcelo. Veio o aviso, é, Maria, tamo junto aí.
3: É, vai na pegar CECAP aqui. Também.
2: CECAP também?
3: Hoje.
2: Nossa,
3: é
2: Cris.
3: Hoje também.
2: Então a cidade inteira, vamos pra Barra Bonita,
3: ah,
2: então,
3: vamos,
2: passear
3: vamos
2: hoje.
3: Dar.
2: A cidade vai estar toda.
3: Vamos mudar.
2: Tá sem energia, então. É. Não se assustem, tá?
3: É, gente.
2: Não se assuste que a gente volta amanhã.
3: Não tem jogo da Copa.
2: Se alguém
3: hoje
2: falar que a gente foi lacrado, é mentira. É. Tem gente que fala que vai ser lacrado.
3: É, será?
2: Nós vamos lacrar.
3: Será?
2: Lacrar.
3: Será?
2: Oh, meu Deus. Bom dia, Marcelo. Cris, tudo bem?
3: Tudo bem.
2: Cris, o Marcelo reclama muito,
3: Mava,
2: né? Mava! Coloca o nome aí no sorteio da Cláudia, Madalena, Valdite e o Catito.
3: Quem
2: Catito
3: falou?
2: Catito. Oi,
3: o
2: Cláudia,
3: Marcelo
2: bom
3: reclama.
2: Dia.
3: Ô, Catito, amanhã você não quer vir aqui participar com a gente?
2: Amanhã?
3: É, Catito, vem aí, dá uma volta aí.
2: Catito, Catito.
3: Você Catito contar é na sua meu época lá que você fazia diversões.
2: Ele
3: aí
2: já
3: em festa.
2: Respondeu aqui.
3: Que não?
2: Adorei o convite, mas não.
3: Já falou?
2: Lógico.
3: Nossa Senhora.
2: Tô fora. A Cláudia Luiz chegou. Bom dia,
3: é
2: Claudinha.
3: Mentira sua.
2: Tudo
3: vai,
2: bem?
3: Você... Bom.
2: Marcelo, quero ganhar esse vale para julho. É meu mês, tá? É, Claudinha, vai mandando seu bom dia. Tem um vale aí de R$300 para todo mundo que tá mandando seu bom dia de segunda a quinta no Vitamina C, tá, gente?
3: É.
2: É isso aí. A Cris tá com dinheiro. Tá liberando dinheiro para todo mundo. É, chegando agora aqui, vamos lá. Bom dia, Marcelo. Cris, coloca o nome no sorteio.
3: Uhum.
2: É, bom final de semana. É a nossa amiga Fátima Ferrari. Ô, Fátima. Aí eu acho que será afetado também falta de energia, né? Eu acho que sim. Chegando aqui a Sônia Aparecida Jorge. Bom
3: eu
2: dia, Marcelo.
3: Acho que você não perdeu, hein?
2: Coloca meu nome no sorteio. Edivaldo. Oi, Cris e Marcelo, tudo bem? Coloca o nome no sorteio hoje. A Solange chegou também. Bom dia pra vocês. Coloca meu nome no sorteio, Marcelo. Bom dia. Chegando Júnior Bernardino. Júnior, que frio é esse, a madrugada, rapaz do céu. Olha, hoje foi duro, viu? Acordar cedo.
4: Bom dia, Marcelo. Bom dia, Cris. Bom dia a todos os amigos do Vista Sede FM. Uma sexta-feira abençoada a todos. Abraço, meus amigos. Ô, Marcelo, você acha que a seleção tá ruim? Não esquece que depois que acabar a Copa do Mundo, vem política, tá?
2: Pô,
4: negócio é esse negócio da mangueira grande, hein? Lá ele, hein?
2: Ai, ai, ai. Não é, uma mangueira bem grande que tava jogando água. Bom dia, Marcelo. Bom dia, Cris. É a Fátima Pérez, o Felipe Penha e o Caio Penha. Bom dia, pessoal. Já estão concorrendo. Chegando a Vanilda Camargo. Bom dia, Marcelo. Cris, tudo bem? Um abraço. Coloca o nome aí, ó. Márcio, Gabriel e Gabriela. E o meu, né, Vanilda? Um abraço, pessoal. Chegando aqui a Jandira. Bom dia,
5: bom
2: Jandira.
5: Dia, bom
2: tudo
5: dia,
2: bem?
5: Bom dia, cidade. Bom dia, Cris. Bom dia, Marcelo. Bom dia a todos. Que Deus abençoe a todos, o dia de todos nós. Um abraço para vocês. Eu queria participar do sorteio. Quero ganhar o sorteio de hoje. E de todos os dias.
2: Valeu.
5: Um abraço pra vocês.
3: Outro, minha fro.
2: Valeu, um abração, minha amiga. É. Chegando agora o Maguila. Fala, Maguila.
0: Bom dia, Marcelo. Bom
2: tudo
0: dia,
2: bem?
0: Cris, Reginaldo. Tudo
3: bom
0: bem?
3: Bom dia.
0: Olha, Marcelo, você tentou tanto, não conseguiu, hein?
3: O quê?
0: Agora você achou uma parceria pra ajudar com a Cris aí? Vamos ver quanto tempo, quantas horas a Cris vai conseguir ficar sem falar nada aí.
3: Por quê?
2: Tá vendo?
0: Uma ótima semana pra todos aí.
2: Parceria pra calar a Cris agora.
3: Que quem? Quem tem a parceria?
2: Eu?
3: Por quê?
2: Parceiro agora pra calar a Cris.
3: Pra calar eu?
2: CPFL.
3: Ah, CPFL, é sua parceira.
2: Vai calar ela.
3: É.
1: Um abraço, Marcelo.
2: Ô,
1: um abraço,
2: Vicente.
1: Cris. Um abraço, Gelto.
2: Tudo bem, meu amigo?
1: É um bom programa pra nós, um bom dia. Deus abençoe a todos aí. Escreve meu nome no sorteio aí, Vicente Ribeiro.
3: Pode deixar.
1: Um bom fim de semana pra vocês aí.
3: Amém,
1: em nome de Jesus.
3: Todos.
1: Um abraço.
2: Um abração, meu amigo. Já tá concorrendo o sorteio de hoje. Hoje é duas marmitas e uma bela pizza com refrigerante. Chegando agora aqui a Joana.
6: Bom dia.
2: Tudo bem, Cris, Joana?
6: Bom dia, Marcelo.
2: Tudo bem, minha amiga?
6: Joana das Neves. Põe meu nome no sorteio.
2: Opa.
6: Deus abençoe. Obrigado.
2: Amém. O
3: amém,
2: Júlio César Bueno. Bom dia, Marcelo, Cris, tudo bem? Coloca o nome no sorteio, já estão concorrendo. Chegando agora aqui, ela, Rose. Fala,
7: bom
2: Rose.
7: Bom dia, Cris. Bom dia, Marcelo. Bom dia, Liberto. Todos da Rádio Cidade, Rui Soares. Estou trabalhando hoje com esse frio.
2: Ai, ninguém merece.
7: Estou ligadinha, viu, gente? Bota o nosso nome no sorteio aí. Nicole Fernandes, Lívia Fernandes e Ivo Calói. Um beijão para minha amiga Ney. Adoro ela, gente. Beijo.
2: Ô, oh, meu Deus do céu. A Ney mandou o áudio aqui também. Eu estou tentando resolver o problema da nossa amiga Ney, né, Ney? Oh, meu Deus do céu, só por Deus.
8: Bom dia, Marcelo.
2: Tudo
8: bom
2: bem,
8: dia, Cris. Com muito frio.
2: Ai, tá.
8: Um ótimo dia pra vocês. Coloca meu nome no sorteio aí. Quero ganhar essa marmita pra não fazer almoço hoje. Que hoje não tá dando coragem de fazer nada. Eu não sei como tem gente que fala que gosta do frio. Meu Deus, eu fico imaginando. Chega o frio, eu não tenho vontade de nada. Faz tudo na marra. Tudo obrigado porque tem que fazer. Aqui não dá vontade, não dá.
3: É bem isso.
2: Meu Deus, é frio demais, é muito frio. Meu Deus, chegando agora aqui a Eliana, o Lúcio, o Lucas, a Vanessa, a Mariana. Coloca o nosso nome aí, Marcelo. Bom dia. Também chegou. Deixa, ô Lúcio, um abração. É hoje, é amanhã, né, Cris, que vai acontecer a festa
3: isso,
2: em Bocaina?
3: Dia 27,
2: né? Isso. Eu acho que não vai chover amanhã, não. Eu acho que não. Né? Se chover,
3: cê
2: vai perdeu? Mudar novamente.
3: Você perdeu alguma coisa pra você achar?
2: É.
3: A gente, ô Cris, só acha
9: não
3: esquenta que
9: a cabeça, não. É só um pouquinho hoje. Aí isso amanhã nós volta de novo detonar as coisas, hein?
3: Isso aí.
2: Ô Carlão, vai sofrer. Ele tá na rua sua aí, viu, poste? Você vai ficar fora também. Viu, Carlão? É. Um abraço, meu amigo.
3: Você também, Carlão. Vai
2: vamos passear, vamos passear. Vamos passear hoje.
3: Ah, hoje eu vou, porque hoje tem festa junina lá no César.
2: Ah, você vai passear já, então você não tá nem preocupada.
3: Não, hoje tem
10: bom dia, Cris. Bom dia, Marcelo.
2: Oi, Clarinha.
10: Bom dia, bom dia,
2: tudo bem?
10: É a Clara.
2: Valeu, Clara, bom dia. Não foi eu que cortei seu áudio, não.
3: Não,
2: hein?
3: Foi sua mão.
2: Bom dia, Marcelo, Cris, tudo bem? Aqui é o Marcelão Escudeleito na área, viu? Coloca o meu nome, da Ivete, da Renata, também do Carlos Vieira. Já
3: isso
2: estão
3: aí
2: concorrendo, gente. Já já o sorteio, viu? Próximo das 11 horas. Chegando aqui, bom dia, Marcelo e Cris. Fabiana Silva, Raiane Leão, Luan Gabriel, a Luna Fabiane e a Luciana Silva. Coloca o nome aí, quero ganhar essa bela marmita. Marmitona deliciosa. Oh, meu Deus do céu.
3: Até fome.
2: Ai, tô com fome já, viu, Cris? A Paty Viana tá mandando bom dia. Eu tava aqui com a gente, mandou bom dia agora aqui
3: não
2: também,
3: é normal
2: viu, Cris?
3: Esse povo, você não sabe.
2: Ai, ai, ai. A Eva Burizan, bom dia. Coloca o meu nome aí, Marcelo e Cris.
3: Ela tá com inveja da Ercília, que ganhou o bolo.
2: Deus.
3: Ela foi lá comer o bolo da coitada.
2: Ai, ai, ai.
3: Coitada da Ercília, geração.
2: Nosso amigo Márcio Rodrigo de Almeida chegou aqui também. Coloca o nome aí, viu? Marcelo, trabalhei à noite, muito frio, meu Deus.
3: Imagina.
2: Do céu. Ai, ninguém merece, hein, meu amigo?
3: Quem trabalha à noite tá sofrendo,
2: tá sofrendo, tá sofrendo bastante, viu, Cris? Por isso que eu não gosto de trabalhar à noite, é muito frio à noite,
3: você
2: né?
3: Você não gosta nem de dia, eu
2: gosto de trabalhar
3: de
2: à tarde.
3: De dia já é difícil, imagina.
2: Ai, ai, ai, ai, ai. E o Nilton tá fabricando camisas da Cris, viu?
3: tomar banho na sogra,
2: com a cara da, amarga da Cris, né? A cara amarga dela.
3: A cara amarga?
2: É, a cara feia e, pra sortear pros ouvintes. Falou, Marcelo, quando vamos fazer o Nilton, 100 unidades.
3: Quando o Nilton vier pra Ereguera, você me avisa, viu?
2: A gente vai, já tá marcando, Cris. A gente tá marcando.
3: Pra quando?
2: Não, a gente tá marcando que a gente vai passear de barco. Eu, Zé Maria e ele.
3: Ah, avisa o dia aí.
2: Fim de semana vai ser maravilhoso.
3: Avisa o dia.
2: Ele falou, Marcelo, eu vou aí... A gente vai fazer um tour pela cidade de Igaraçu.
3: De barco.
2: Você vai mostrar para mim o que tem de bom.
3: De barco.
2: Nessa instância turística, lógico.
3: É de barco.
2: A gente vai sair de barco. É. Vamos aí. Vamos ali na Agrocasa.
3: Aqui vai ser...
2: O Alessandro mostrar sua lâmpada que tá queimada já há 4 meses. Depois a gente pega, sai de lá.
3: Você vai ter que ter
2: vai lá na frente da casa da Cris.
3: Sabe aqueles carros dos Flintstones lá?
2: Onde não tem a rede.
3: Porque...
2: Ela reclama da rede.
3: Que rede?
2: Lá em frente da sua casa. Vamos lá.
3: Nem rede tem lá.
2: Depois
3: agora fizeram uma poça lá.
2: Depois a gente sai de lá, vai ver...
3: A máquina, ela fez um buraco lá. Vai lá ver a poça d'água. Dá pra tomar banho lá. A gente
2: sai bem em frente
3: da rádio. Tem uma piscininha lá.
2: E ele vem em frente da Rádio Cidade, que faz 3 anos, tem uma lâmpada que fica 100% acesa. É. Sempre acesa. Vai lá. Sai dali e aí a gente vai pra onde, Cris?
3: Aonde você vai? Pra praia. Pra praia não, pro Matagal lá, que tem lá embaixo.
2: Deixa eu cortar, não. Ela não sabe o que fala. Ela não sabe. Tem informação, Cris? Manda uma informação boa.
3: Agora você quer que eu falo?
2: Informação boa.
3: É, boa, né? Boa. A Anvisa proíbe suplemento irregular e suspende lote de creatina. Medidas estão publicadas no Diário Oficial da União. A Agência Nacional da Vigilância Sanitária Anvisa determinou a apreensão de suplementos alimentares em cápsula da marca Artro 100, produzido por empresa desconhecida. A resolução publicada nesta quinta-feira no Diário Oficial da União também proíbe a venda e distribuição, a fabricação, a divulgação e o uso do produto. A nota da Anvisa informou que a medida foi adotada porque suplemento tem origem e composição indeterminadas, além de apresentar propagandas com alegações terapêuticas indevidas para alimentos como combater inflamação, fortalecer articulações, aliviar desconforto e melhorar a morbilidade. Recolhimento voluntário. Outra resolução da agência determinou a suspensão da comercialização, da distribuição e da divulgação e do consumo dos lotes. Desculpa, dos suplementos alimentares de creatina
2: e goma. Tá com falta de ar, Cris?
3: Não, é, tá, eu tô com pigarra, desculpa.
2: É,
3: de goma mastigáveis, de sabor de uva verde, da empresa MDN Labs, indústria farmacêutica e Fold Suplementos Alimentar. Segundo a Anvisa, a própria empresa comunicou o recolhimento após identificar o teor de creatina fora dos limites estabelecidos. Além disso, os produtos apresentavam irregularidades de rotulagem com uso de alegações não autorizadas, divergências quanto ao fabricante e outras inconformidades que o comprometem a segurança e a conformidade regulatorial do produto.
2: Beleza, bela informação, viu, Cris? Nossa amiga Cleusa tá chegando aqui, veio buscar prêmio que ganhou. Do Matias, né?
3: Foi do Matias.
2: Ah, e aqui a Sueli Agapito.
11: Bom dia, Marcelo. Bom dia, Cris. Bom dia, Liveto. Tudo bom dia a todos os ouvintes. É a Sueli Agapito, foi o nosso nome no sorteio. Sim, obrigada.
2: Que isso, não precisa agradecer, não. Já está concorrendo, viu, minha amiga? Quem que tá ligando aqui? Já desliguei. Cobrança, né? Certeza. Óbvio. É o que há.
3: É o que temos.
2: 10h36, vamos tocar uma música, já a gente volta com mais informações, também com uns ganhadores, né, Cris? Já estamos saindo para a reta final do programa, que coisa, amanhã maravilhosa de sexta-feira aqui. Pet Shop Boys, pode ser, Cris?
3: Pode. Você não tocou do Alessandro, né?
2: Final do programa, que coisa, amanhã maravilhosa de sexta-feira aqui. Pet Shop Boys, pode ser, Cris?
3: Pode.

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5: O grupo Information Society, que fez muito sucesso nos anos 80 e 90, vai se apresentar em São Paulo num único show no dia 16 de julho. E segundo os músicos, a apresentação vai revisitar clássicos da era eletrônica. E mais, a apresentação terá participações especiais de Noel e Tia Austin.
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5: Não deixe seu cãozinho muito tempo só. Como acontece com as pessoas, os animais também não gostam de ficar sozinhos. Se o seu pet fica muito tempo sem ninguém, procure uma companhia para ele, mesmo que seja um cuidador de cães. Sempre que possível, leve a um centro de treinamento ou uma creche de animais, para que ele tenha o tempo e atenção que você não consegue oferecer. Porém, não se esqueça de que seu pet vê em você uma família e que sua felicidade está no relacionamento que você mantém com ele.
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2: 10h51, estamos de volta no Bom Dia Cidade, sexta-feira, para fechar, na verdade, isso, hein, Cris? Para falar os ganhadores. Hoje sim, a gente vai terminar um pouquinho antes, que a nossa energia será cortada. Isso. A partir das 11h50, 11h40, né?
3: E a Cris, gente não sabe ainda a hora certa.
2: Eu vou lá agora, Dan. Viu o poste, né?
3: Você vai ver?
2: Os postes que vão colocar.
3: É, fala oi pra ele.
2: Parece
3: fala
2: que tem uma mangueira grande que tem ali, que sucção, que puxa a terra do buraco, Cris.
3: Você viu, né, Júnior?
2: Ai, meu Deus do céu.
3: Essa mangueira grande.
2: Vamos lá, vamos lá. Quem são os ganhadores de hoje, Cris, do programa Bom Dia Cidade?
3: Vai o saco aí.
2: Manda, mas manda.
3: A primeira marmita.
2: Marmitão.
3: A marmitão vai pro seu Emílio de Campos.
2: Emílio de Campos, vai ser Emílio. Beleza.
3: A marmita 2.
2: Marmita 2, vai
3: Cristina
2: lá.
3: Cristina Martinhão.
2: Cristina Martinhão, a esposa do Vandy.
3: É a esposa do Vandy?
2: É,
3: Cris Martinhão. Cris, você ganhou uma marmita, viu, filha?
2: Certo.
3: Você vai cozinhar.
2: E pizza.
3: A pizza, Ana Clara Brazuto.
2: Ana Clara isso. Brazuto.
3: Gente, por favor, eu vou pedir por favor só terça-feira, porque certo. Amanhã a gente vai estar aqui no programa da Denise e vai só eu e o Marcelo sozinho, aí não dá conta. Então vai ficar meio difícil a gente entregar brindes.
2: Certo. Então tá, aqui, é só repetindo, a Cris, né, Martinhão.
3: Isso, seu Marmita, Emílio.
2: Seu Emílio.
3: Tá e bom. A Ana Clara Brazuta Pizza.
2: Certinho, então. Ganhadores a partir de terça-feira.
3: Isso, à tarde.
2: É isso aí.
3: À tarde não tem nada aqui hoje.
2: É, então, pessoal, quem tá ouvindo a gente, estaremos fora do ar. Né? Daqui a pouquinho, né? Depois do... No meio do Erivelto, aqui do programa do Erivelto. E a gente volta, sim, amanhã no ar, no Rádio Mulher, eu e a Cris, nas séries da Denise.
3: Isso
2: a Denise está viajando para os... Ela foi
3: para
2: a Itália, Cris, que chique.
3: Ai, que chique. Dia 4 ela está de volta.
2: É isso aí. Vamos embora, Cris?
3: Vamos, galera.
2: Tchau, gente. Até
3: tchau,
2: amanhã.
3: Gente.

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1: E você vai marcando aqui na cidade, faltando um minuto para as 11. Um abraço e um bom dia. Nós estamos chegando e a partir de agora o nosso Repórter Cidade aqui na Cidade FM. Nesta sexta-feira, dia 26 de junho, estamos começando até um pouquinho antes e correndo, porque não sei se vai chegar. A saída foi dada, agora a chegada a gente não sabe.
2: É, hoje vai acontecer a paralisação, viu, Livaldo?
1: Tem uma interrupção programada de energia elétrica aqui no pedaço nosso. Sim. De hoje, a partir agora das 11h40 até as 17h40.
2: Sim.
1: Então vamos ver o que é que vai dar para ser feito, né? Vamos então, sempre aqui na abertura. Eu tenho aqui, gente, dois registros de sepultamentos, os dois comunicados da funerária Piso, né? Para aqui, para Igaraçu do Tietê, sepultamento hoje pela manhã, aos 62 anos, senhor Valdemir Geraldelli da Silva. Cemitério São João Batista, Valdemir Geraldelli da Silva, de 62 anos. Sepultamento agora há pouco em Barra Bonita, aos 64 anos, senhor Rogério Irineu Pardo, cemitério do Centro. Rogério Irineu Pardo, de 64 anos. É. O outro sepultamento, as duas informações são da funerária Piso. Vamos de polícia?
2: Vamos, Erivelto.
1: Vamos abrindo aqui então com o Matiase, como sempre. Chega mais, Matiase, bom dia.
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3: Bom dia, Erivelto. Bom dia, Cris, bom dia, Marcelo, bom dia a todos da Cidade FM. Um grande abraço mais uma vez. Nós estamos chegando nesta sexta-feira, e a gente traz as informações da polícia. Na verdade, apenas uma ocorrência registrada pela área policial da BOPM, né? Polícia Militar, 27ª Companhia, uma ocorrência com pessoa ontem, a única ocorrência registrada nas últimas 24 horas. 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Ocorrência policial. Nós tivemos ontem a ocorrência com pessoa, aquele fato que chamou atenção, né? Na manhã de ontem, na rede social, às 10h22 de ontem, Rua Valentim Reginato, onde por volta das 10h26 da manhã, a equipe policial foi acionada via Copom para atendimento de uma ocorrência envolvendo acidente de trabalho com vítima em estado grave. Posteriormente, constatado como óbito, ocorrido no depósito de mercadorias e um supermercado, localizado a esta rua, Valentim Reginato, na Vila Narcisa. No local, constatado que a vítima já havia sido socorrida pela equipe de resgate e encaminhada pela ambulância municipal até o Hospital São José. Em contato com o gerente do supermercado, os quais informaram que a vítima era funcionário regularmente registrado pela empresa, exercendo a função de pedreiro e responsável por serviços de manutenção predial de pequeno porte nas dependências da rede dos supermercados. Segundo o relato dos responsáveis pelo estabelecimento, foi identificado um vazamento de água no corredor de molhos do supermercado, fato que teria sido comunicado à vítima para averiguação do fato. informaram ainda que, em razão das fortes chuvas ocorridas durante a madrugada e das conduções inadequadas de segurança no telhado, a vítima teria sido orientada a não realizar qualquer intervenção naquela data, pelo motivo de chuva, e em virtude também de riscos à sua integridade física. Contudo, ainda conforme relatos colhidos no local, a vítima teria acessado o telhado do estabelecimento com o objetivo de apenas verificar, talvez solucionar o problema apontado. Ocasião em que possivelmente escorregou, rompeu uma telha translúcida, vindo a sofrer queda de aproximadamente 6 metros de altura até o interior do depósito de mercadorias. Diante dos fatos, foram adotadas medidas da Polícia Judiciária cabíveis, né, sendo o local devidamente preservado para os trabalhos de perícia técnica. Posteriormente, dado conhecimento à Delegacia de Polícia, à autoridade de plantão, ciente dos fatos, elaborou o BOPC, foi solicitado perícia para o local do acidente, perícia para o local dos fatos, né? E aí, infelizmente, a pessoa aqui, no caso, veio a óbito. O Erivelto deve ter aí notificação de óbito dessa pessoa, mas aqui no boletim não consta nome, Erivelto, né? A gente preserva nome, idade, essas coisas todas, eles não passam pra gente, mas você tem no estúdio aí a pessoa em questão, deve ter falado inclusive antes da minha participação. Então a gente tem apenas esta ocorrência das últimas 24 horas. 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Tá bom, Anivelto? Um abração a você, toda a equipe da Cidade FM. Uma ótima sexta-feira, um bom começo de final de semana. Amanhã, sabadão, estamos aí. Domingão também. E a vida que segue. Reportagem, mais uma vez, é do Matiasi.
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1: Muito bem, muito obrigado, Matiasi, pelas informações. Vamos nesse nosso primeiro bloco, gente, também com loterias, hein? Uma carroça de loterias ontem. Vamos simplificar a coisa aqui, porque nosso horário é curto hoje. Gente, a Lotomania Concurso 2941, ela acumulou a Time Mania, né? A Time Mania, o concurso 2408 também acumulou. A Time Mania paga amanhã 27 milhões. A Loto Fácil, concurso 3.719, teve 3 apostas ganhadoras, para cada uma 1.300.000. Uma aposta simples de Lauro de Freitas, na Bahia, uma aposta simples de Cataquazes, em Minas Gerais, e um bolão com 39 de Fortaleza, no Ceará. A Dupla Cena, concurso 2.974, na Dupla Cena é o seguinte, gente, ninguém acertou o primeiro sorteio e nem o segundo sorteio. No segundo sorteio, a Quina pagou R$ 2.854, tem um ganhador de Barra Bonita. O Super 7, concurso 864, ninguém acertou as 7 dezenas e ninguém acertou 6 dezenas. A Mais Milionária, concurso 366, ninguém acertou a primeira faixa, nem a segunda e nem a terceira. A Mais Milionária paga amanhã 67 milhões. A Mega Sena, concurso 3.023, também acumulou. A Mega paga amanhã 27 milhões. A Federal, extração 6.077, primeiro prêmio 14.291, 500 mil reais, São Paulo, capital. Sorteios de hoje à noite. A Loto Fácil paga 10 milhões, Loto Mania 5 milhões e meio, a Dupla Sena também 5 milhões e meio e o Super 7 2 milhões e 200. Está aí, portanto, as nossas loterias. Agora vamos com outros destaques neste nosso primeiro bloco. Gente, um registro aqui. A Arraiá da Escola Senira fez alegria, hein? Tradição, alegria e muita diversão. Marcaram a festa junina da Casa da Criança de Barra Bonita, a sessão creche professora Senira Dias Batista Frolini, lá na CDHU. Foi realizado o tradicional Arraiá, reuniu alunos, familiares e colaboradores em uma celebração repleta de apresentações, comidas típicas. Temos aqui, portanto, a direção da escola agradece, inclusive, a presença de familiares. Gente, uma viagem pela história. A Estância Turística de Barra Bonita recebe a exposição denominada 1932, o ideal, o movimento, a guerra e o valor. Uma oportunidade única para conhecer de perto um dos mais importantes capítulos da história paulista e brasileira. O público poderá conferir mais de 100 peças históricas originais relacionadas às revoluções de 1930 e 32. Entre elas, jornais, capacetes, condecorações, equipamentos e diversos objetos. O acervo pertence à coleção particular do professor Marcos Carmo, historiador e presidente da seccional Jaú, da Sociedade Veteranos de 32. Resultados de anos de pesquisa. Na Barra acontece a exposição agora, do dia 1º ao dia 6, no Teatro Zita Demarque, das 8 às 11h30, na parte da manhã, e à tarde, das 13 às 17 horas. O convite para toda a população e a entrada é gratuita. Muito bem, mais um registro aqui. Dedicação, superação e espírito esportivo marcaram a participação dos alunos da Escola de Educação Especial Andorinha na segunda etapa do Circuito Especial de Atletismo e Esportes Adaptados, que foi e aconteceu em Macatuba. A equipe da Barra representou o município com excelentes resultados na modalidade bocha, conquistando o 5º lugar na categoria feminina e o vice-campeonato na categoria masculina, além de um 3º lugar na classificação geral do circuito. O evento reuniu 127 competidores, representando 9 equipes de 8 cidades da região. Além da Barra, participaram para atletas de Bariri, Igaraçu do Tietê, Itapuí, Itaí, Jaú, Pederneiras e Macatuba. Os estudantes da Barra foram acompanhados pelas professoras de Educação Física, a Daniela Fernandes e a Karina Bianchi. Está feito o registro. Gente, um recado aqui de Igaraçu para a pesagem, o mutirão do Bolsa Família, que vai acontecer também amanhã. Aproveitando o sábado, a prefeitura está numa ação conjunta da saúde e assistência social, está convocando então também para amanhã, durante a semana e ainda hoje à tarde, acontecendo nas unidades de saúde. Para quem não teve um tempo suficiente ou por qualquer outro motivo, então amanhã vai ter o horário do meio-dia até as 18h30 em todos os postos de saúde, hein? Amanhã também, sabadão, tá? Sempre lembrando, documentos obrigatórios, o cartão do programa Bolsa Família e a carteira de vacinação de todos os dependentes, certo? Mais um registro aqui por Igaraçu. Campanha do Agasalho, Roupa Boa, Gente Doa, realizou ontem a entrega de cobertores para as famílias cadastradas do Fundo Social de Solidariedade. Encabeçada pela primeira-dama Márcia de Oliveira Varasquim, a distribuição aconteceu no Ganha Tempo e reuniu dezenas de garaçuenses que foram retirar a sua coberta. Um ponto de destaque é que a entrega das roupas e calçados foi iniciada na semana passada, previamente agendada entre os cadastrados. O Fundo Social aqui de Igaraçu agradece aos parceiros e colaboradores, certo? Gente, ainda por Igaraçu, temos aqui um recado da Prefeitura, está comunicando a alteração no expediente na próxima segunda-feira, dia 29, em função do jogo da Seleção Brasileira. Temos aqui, os horários, a administração, a própria prefeitura, secretarias e setores administrativos, o expediente segunda-feira será das 8 da manhã ao meio-dia. Atendimento da saúde, os postos de saúde vão atender até a 1 da tarde. Agora o detalhe, a UPA não fecha. O plantão de urgência e emergência segue com funcionamento normal de 24 horas, certo? Um outro recado aqui de Garaçu. A equipe da Secretaria Municipal de Assistência Social, juntamente com a Guarda Patrimonial, está realizando rondas noturnas pelos principais pontos daqui de Garaçu, com o objetivo de identificar pessoas em situação de rua e oferecer o serviço de acolhimento provisório durante o período de baixas temperaturas. De acordo com a secretária municipal da Assistência Social, Fernanda Cambuí, é fundamental que a população compreenda que o município disponibiliza o serviço de acolhimento, mas a decisão de aceitar ou não é da própria pessoa. O espaço de acolhimento foi preparado. Todas as noites as equipes permanecem à disposição, né, oferecendo abrigo e também aquela acolhida humanizada. É o abrigo aqui de Garaçu, na rua Hipólito Lopes, aqui na Vila Leuzina, na antiga base da Polícia Militar. Tá certo? Tá dado o recado. Muito bem, muito bem. Lá na Barra, no antigo SESI, na Vila São José. Certo? Vamos... Ô, Joe, você não tá com fome, não, Joe? Hã? Hã? Vamos ter, vamos aí comer.
2: Sim,
1: até
2: sim,
1: eu tô com fome hoje.
2: Tá com fome hoje, Erivelto? Tô
1: friozinho.
2: Ah, mas tá demais de frio,
1: dá fome,
2: né? Ninguém tá merece demais, isso. Tá, mas temos o cardápio do restaurante Reviver.
1: Vamos lá.
2: Dessa sexta-feira, Erivelto. Tava aqui salvando já. Então a correria antes de acabar a energia, pra gente se ajeitar, já chegou. Cardápio de hoje. Começamos com arroz branco. 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
1: 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Bom, gente, tem mais alguns recados por aqui. O Arraiado Escoteiro em Barra Bonita, na sede do Grupo Escoteiro, amanhã, a partir das 19 horas, lá no Recanto Regina. E amanhã, gente, tem festança aqui por Igaraçu. É a festa junina da São Joaquim e São Benedito. Amanhã, a partir das 7 da noite, na Praça da Matriz, hein? Vai ter praça de alimentação, brincadeira, quadrilha de Igaraçu e da Barra. E por isso a missa na Matriz amanhã será às 18 horas, tá ok? É, será às 18 horas. Muito bem. Recado aqui da São Pedro. Amanhã mais uma noitada da quermesse de São Pedro, lá na Vila Habitacional, na Barra. E no domingo, agora dia 28, gente, na Capela de São Pedro, na Vila Habitacional, 7:30 da manhã tem missa e às 5 da tarde tem procissão, Santa Missa Solene, bênção da fogueira e levantamento do mastro. Certo? Recado aqui do Santuário de Nossa Senhora Aparecida, na Barra. Hoje, 18:20, tem o Santo Terço e 19 horas a Santa Missa, né? Temos aqui Paróquia de Santo Antônio, hoje tem missa às 19 horas, amanhã 17 horas a missa na Santo Antônio, tá? E temos aqui ainda aquela ação solidária dos autistas em Barra Bonita, né? Que estão vendendo aí a venda de pão de queijo congelado, hein? Procure aí, adquira sua adesão. Muito bem, muito bem. Está aí, portanto, esse nosso primeiro bloco com os nossos destaques locais. 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Um abração aqui para o Daniel e o Wilson Faria, o Valdir Aparecido Paixão, ó, Carlos Santana, bom dia, Rosângela Aparecida, Antônio Degani, temos aqui Juliane e Kleber ligados aqui, Maria Melo, Silvia Cifrado, Nilton Rossi, abraços, Carmen Jacobes, Leila Rocha, Alex Roberto, Cláudio Leandrini, Onivaldo Pérez, bom fim de semana para você também, Maria Aparecida Felício. 11:19, uma aguinha, beleza. Joe.
2: Vamos, voltamos já.
1: Voltamos já.
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1: Vamos nessa então. 11h23, vamos dar uma voltinha para a nossa região. Gente, uma verdadeira novela, hein? A notícia aqui que nos chega nessa manhã. Né? Bando tinha máscaras parecidas com a do filme Missão Impossível. Um bando armado que confrontou em um tiroteio com a Polícia Militar de Lençóis Paulista ontem à noite em um canavial da cidade levava no carro máscaras de látex semelhantes às mostradas na série de filmes Missão Impossível, estrelada por Tom Cruise. O grupo também transportava fuzis, carregadores, projéteis, pé de cabra, ainda braçadeiras de nylon, simulacro de pistola, além de pertences pessoais. Um dos integrantes foi baleado pela PM e morreu. Segundo o que foi divulgado, esse tiroteio resultou na morte de um dos suspeitos, Edgar Gonçalves Machado, de 44 anos. A troca de tiros aconteceu na vicinal Edmundo Nelly, lá no bairro Virgílio da Rocha, Distrito Industrial 2 de Lençóis Paulista. Edgar levou 4 tiros durante o confronto com a PM e morreu em meio a um canavial. Os demais homens que estavam com ele em um Escort preto conseguiram fugir e são procurados. Edgar possuía antecedentes criminais por tráfico de drogas, roubo e receptação, além de ter deixado o sistema prisional em abril deste ano. A suspeita preliminar dos policiais é de que os homens estariam a caminho de cometer um crime ainda não especificado quando coincidentemente se depararam com policiais militares em patrulhamento. De acordo com o BO, registrado como homicídio durante a oposição à intervenção policial, o grupo armado, cujo número de integrantes ainda não foi determinado, estava no veículo em atitude suspeita, em uma plantação de cana. Os ocupantes desobedeceram a tentativa de abordagem, aceleraram o carro em marcha ré por cerca de 300 metros, usando o farol alto para prejudicar a visibilidade da polícia, até que o veículo ficou atolado em um terreno arenoso. Em seguida, efetuaram vários disparos contra a polícia, que revidou, conforme consta no BO. Depois, os suspeitos abandonaram o veículo e entraram em uma área de mata lá no bairro Virgílio Rocha. A viatura policial também atolou e os PMs buscaram abrigo em meio a um canavial até a chegada de reforço. Várias equipes da PM de Lençóis Paulista foram até o local, assim como a Guarda Civil Municipal, né, e policiais do BAEP de Bauru. Ainda segundo o histórico policial, as equipes realizaram varredura nas imediações, ocasião em que foram novamente ouvidos disparos em direção ao veículo. Diante da continuidade da agressão, os policiais atiraram novamente com o objetivo de neutralizar a ameaça. Após cessados os tiros, verificou-se que não havia mais ocupantes no interior do veículo. Com a chegada do BAEP, os policiais de Bauru utilizaram um drone equipado com sensor térmico e por meio deles localizaram Edgar caído em uma área de plantação de cana. Durante os trabalhos, constatou-se que ele apresentava 4 lesões compatíveis com disparos de arma de fogo. Ao lado dele havia uma pequena mochila com pertences pessoais e próximo a seus pés 2 carregadores de fuzil municiados, tudo devidamente apreendido. O veículo tinha placa de São Paulo capital sobrepostas às placas originais de Taboão da Serra, não havendo registro de furto ou roubo relacionado em nenhuma delas. Tá aí, portanto, gente, hein? A boca esquentou lá em Lençóis Paulista. Temos ainda aqui, em uma ocorrência de violência doméstica, a equipe da Polícia Militar foi mobilizada ontem à noite no Jardim Frei Galvão, em Jaú. Além das denúncias de agressões e ameaças, a ação terminou com a prisão de um homem que já era procurado pela Justiça. Os policiais foram acionados para comparecer em uma casa na rua Mauro de Abreu, onde havia informação de que uma mulher estaria sendo vítima de violência. Ao chegarem ao imóvel, a equipe encontrou a casa completamente fechada e precisou insistir por vários minutos até conseguir contato com os moradores. Em um primeiro momento, o casal afirmou que não havia qualquer problema no local. No entanto, o comportamento da mulher despertou a atenção dos policiais, que perceberam sinais de nervosismo e decidiram conversar com ela em separado, longe do companheiro. Durante o atendimento, a vítima revelou que havia sido agredida pelo homem. Segundo seu relato, as intimidações também envolveram a filha do casal, uma bebê de apenas 4 meses de idade, o que aumentou a gravidade da ocorrência. Diante das informações obtidas, eles foram encaminhados à central de polícia. Na unidade policial, durante a qualificação do suspeito, os agentes constataram que existia um mandato de prisão em aberto contra ele. Com isso, além de responder pela violência doméstica, ele permaneceu preso em cumprimento de uma ordem judicial. Não se tem mais detalhes desta ocorrência. Gente, manchetes ainda pela nossa região. Temos aqui um acidente envolvendo um animal ontem à noite na ligação Jaú-Potunduva, né? Temos aqui um veículo, um Uno, ocupado por 3 pessoas, transitava pela via quando foram surpreendidos por um animal que teria saído repentinamente da vegetação. O condutor tentou desviar, mas não conseguiu impedir o impacto. A égua foi arremessada contra a para-brisa. O jovem que ocupava o banco passageiro sofreu ferimentos. A égua, que estava prenha, não resistiu e morreu no local. Mais ainda pela região, polícia invade desmanche, suspeito foge e é capturado 2 horas depois. Foi na SECAP, lá da cidade de Jaú. Nomes, como sempre, não são divulgados. Temos mais ainda manchetes da região. Confusão em frente a um bar termina com a apreensão de uma réplica de arma em Jaú. Foi uma discussão que mobilizou a PM na madrugada de ontem. Foi lá na Avenida Doutor Quinzinho, em Jaú, nas proximidades de um estabelecimento comercial. O veículo suspeito foi abordado e foi recolhido. Temos ainda, gente, nessa semana agora, 61 reeducandos dos 3 centros de progressão penitenciária de Bauru não retornaram na segunda saidinha temporária do ano. Segundo a secretaria, 2.984 presos do regime semiaberto receberam o benefício concedido na terça-feira e deveriam voltar agora na última terça, dia 23. 61 não voltou e perderam agora. Agora vai para o regime fechado. Mais uma manchete aqui da região. Adolescente é flagrado com mais de 1.300 porções de drogas ali na vizinha Bauru, lá no Jardim Ouro Verde. Temos aqui ainda, motociclista morre após atropelar mulher, cair e ser atingido por um carro. Foi lá no Jardim Itaipu, na cidade de Tupã. De acordo com a PM, motociclista atropelou uma pedestre que passava pela via, ambos caíram ao chão. Em seguida, um carro que vinha logo atrás atropelou o homem. As 2 vítimas foram para Santa Casa, mas o homem não resistiu e acabou morrendo no hospital. Está aí o nosso giro pela nossa região. 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Gente, detalhe é o seguinte, hein? Sextou. Tem estiva hoje? É claro que tem. Pode fazer frio, ventar, chover, 19 horas, porta aberta, vamos pra lá, com as delícias da estiva. E hoje tem música, hein, com Anderson Lima. Vamos pra mais um intervalo? A gente volta já já.
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1: Vamos nessa, gente. Tá no finalzinho aqui. A qualquer momento vamos sair fora do ar aqui. Interrupção de energia elétrica. São 11h38, está marcado para as 11h40, daqui 2 minutos, que vai atingir o nosso pedaço aqui. Vamos até onde dá. Sobe para 589 o número de mortos após terremoto na Venezuela. Copa do Mundo. Brasil pega o Japão na segunda fase desta Copa do Mundo, na segunda-feira, às 14h, hein? Já está definido, certo? Muito bem. Outros destaques: Banco Central liquida a distribuidora que operava fundos do Banco Master, certo? Desemprego cai para 5,6% em maio, o melhor resultado para o mês em 14 anos. Você vai conferindo conosco. Jogadores do Uruguai se rebelam contra Bielsa antes do jogo decisivo da Copa. Os nossos destaques, as nossas manchetes agora, pelo Brasil e pelo mundo. Após morte de jovem, dona de grupo de Hop Jum diz que sua função era viralizar nas redes. O Banco Digimais recebeu aporte do grupo Record e tem cerca de 2 bilhões em caixa. Você vai conferindo. Linha 6 laranja do metrô de São Paulo abre na próxima semana com 6 estações e horário reduzido. Repórter Escobar deixa a cobertura da Copa na Globo. Problema de saúde, né? Você vai conferindo aqui os destaques, né? A Globo bate o martelo e voltará a ter novela inédita às 23 horas, hein? Depois de quase 10 anos. Para quem chegar de novela. Fachin decide que Mendonça e não Moraes vai relatar o caso Dark Horse no Supremo. Certo? Gente, calor leva França, Alemanha e Holanda a cancelarem eventos ao ar livre. Tem lugar lá que está chegando a 43 graus a temperatura. Ministério sugere vacina contra sarampo para bebês em São Paulo e Guarulhos. Vereador preso em São Paulo em operação contra o PCC foi inocentado pelo PT em 2014. Pesquisa. Olha aqui, gente. 25% dos jovens do início da geração Z deixam o emprego antes de completar um ano. Temos aqui. Ex-primeira-dama da Coreia do Sul é condenada a mais de 7 anos de prisão por corrupção. Lá prende, viu? Não é que nem aqui. Lá prende. Temos aqui outras notícias. Brasil e Escócia batem recorde de audiência na Globo e alcança mais de 55 milhões de espectadores. A partida foi o maior alcance da emissora em um jogo do Brasil desde a Copa de 2022. Presidente do Equador decreta feriado nacional após a vitória sobre a Alemanha. A seleção venceu por 2-1 e avançou no mata-mata. CBF reclama com a FIFA a anulação do gol de Vini Júnior.

0: A entidade enviou uma carta questionando a escolha do árbitro que invalidou o gol do Brasil no primeiro tempo. A Copa do Mundo 2026 já ultrapassa a de 2022 e já é a edição com mais gols na história. A marca foi atingida antes mesmo do fim da fase de grupos, certo? Até a Copa já bateu o recorde de gols em uma única edição da competição. Até agora, 176 gols marcados. 3 a mais que o Mundial de 2002 no Catar. Tá certo? Tá aí, portanto, gols saindo à vontade, hein? E, gente, lembrando mais uma vez que o Brasil passa para outra fase e joga na segunda-feira, às 14h, contra o Japão. Tem mais um jogo também definido na segunda-feira, Holanda contra Marrocos. No domingo temos um jogo já definido, África do Sul e Canadá. Tá? Lembrando que essa fase aqui tem jogos hoje e amanhã, porque domingo já começa a segunda fase, o mata-mata, hein? Certo? Então domingo tem um jogo, 16h, por enquanto, África do Sul e Canadá. E os jogos que vão ser definidos agora, entre os 2 melhores primeiros colocados de cada grupo e os 8 melhores terceiros colocados, que vão para outra fase, tá? 32 seleções vão agora, hein? Tá certo? Muito bem, muito bem. Gente, antes que acabe a energia, que estava programada, estamos esperando, né? 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E esse tempo, hein, gente? Friozinho gostou esse ano, hein? Continua, viu? Vai melhorando aos poucos a temperatura. As médias, máximas e mínimas. Hoje 22 por 13, amanhã 24 e 16. No domingo tem 26 e 16, certo? Ainda hoje tem uma pequena possibilidade daquele chamado chuvisqueirinho, mas chances remotíssimas. A partir de amanhã não temos previsão de chuva. Não temos previsão de chuva, né? Segundo as informações do Clima Tempo. Mas o friozinho continua, hein? É, gente, continuando. E como disse, o frio gostou esse ano, hein? O frio gostou esse ano. Mas vamos ter aí ainda o friozinho durante a semana, melhorando um pouco do que foi ontem e hoje, né? Do que foi ontem e hoje. Mas não vamos ter, por enquanto ainda, aquelas temperaturas de 30 graus, 32, né? Na semana toda, a máxima é de 26 graus, 25, né? E sem previsão de chuvas a partir de amanhã. Está tudo zerado nos próximos 10 dias, tá? Tudo zerado nos próximos 10 dias. Muito bem, deixa eu mandar um alô aqui. Deixa eu ver aqui a galera que tá ligadinha com a gente. Sempre agradecendo aí a nossa companhia. Vamos lá, então. Reginaldo Matiasi, Donizete Lopes, José Geraldo Rodrigues da Silva, a Rosângela Aparecida, a Renata Bergamin, a Carmen Borges, a Edileuza Gonçalves, a Luane Rosseto, quem mais aqui? Clarice Carvalho, Daniel Wilson Faria, o Carlos, a Rosângela, pessoal que está ligado com a gente aqui. Não tem, a gente vai agradecendo, é claro, sempre a companhia. Temos mais um bloco aí, Joe? Vamos mais um intervalo. Estão esperando aí, já o desligamento está atrasado 6 minutos. É mole ou quer mais? Vamos para o intervalo, a gente volta já, se não acabar a energia.
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2: Está no ar o programa Minuto da Copa do Mundo. Sua fonte de curiosidades a respeito da competição mais importante do mundo do futebol. No episódio de hoje, falaremos sobre a primeira partida internacional de futebol disputada entre seleções e também sobre a criação da FIFA. A primeira partida internacional de futebol ocorreu em 1872, entre as seleções da Escócia e da Inglaterra, na cidade escocesa de Glasgow. É importante apontar que nessa época o futebol ainda estava dando os seus primeiros passos para se tornar o fenômeno mundial que conhecemos hoje. Tendo sido um esporte inventado na própria Inglaterra, ainda era raro que jogos fossem disputados em outros lugares do mundo. Com o passar dos anos, a popularidade do futebol no mundo inteiro cresceu e outros países passaram a aderir ao jogo. Em 1902, ocorreu a primeira partida internacional fora da região da Grã-Bretanha, entre as seleções do Uruguai e Argentina. Seguindo o caminho do crescimento internacional do futebol, viria a criação da FIFA em 1904, com a união das federações dos seguintes países europeus: França, Bélgica, Dinamarca, Holanda, Espanha, Suécia e Suíça. Durante esses primeiros anos do século passado, a principal competição internacional do futebol seriam os Jogos Olímpicos de Verão, organizado em 1908 e 1912 pela Federação Inglesa como uma disputa entre jogadores amadores. O Torneio de Futebol das Olimpíadas passaria a ser organizado pela FIFA a partir de 1920. A Bélgica se consagraria naquele mesmo ano como a primeira campeã de um torneio de futebol internacional oficialmente organizado pela FIFA. Nas edições seguintes, em 1924 e 1928, o Uruguai seria bicampeão. Depois de 1928, a Olimpíada perderia importância no cenário internacional do futebol, com a organização de uma competição exclusivamente dedicada ao esporte e disputada por jogadores profissionais, a Copa do Mundo de Futebol. Fique atento aos próximos episódios e continue descobrindo um pouco mais sobre a fascinante história de todas as Copas. 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
1: Copa do Mundo, resultados de ontem à noite: Tunísia 1, Holanda 3, Japão e Suécia 1-1, Turquia 3, Estados Unidos 2, Paraguai e Austrália 0-0. Vamos com os jogos de hoje, a penúltima rodada desta fase. Jogos e televisão. Duas partidas hoje, 16h. Noruega e França, transmissão da Cazé e Rede Globo. No mesmo horário, Senegal e Iraque, Cazé TV. Duas partidas, 21h. Cabo Verde e Arábia Saudita, Cazé TV e Sport TV 2. 21h tem Uruguai e Espanha, Globo, SBT e Cazé TV. Gente, e à 00h tem Nova Zelândia contra Bélgica, Egito contra o Irã. E amanhã tem duas partidas às 18h, duas às 20h30 e duas às 23h, hein? É a última rodada amanhã desta fase. Algumas partidas já definidas para o mata-mata na segunda fase. Domingo, 16h, África do Sul e Canadá. Segunda-feira, 14h, Brasil e Japão. Às 17h30 tem a Alemanha aguardando o adversário. Ainda na segunda, 22h, Holanda e Marrocos, né? E na quarta-feira tem um jogo definido já. 21h, Estados Unidos e Bósnia. Temos aqui já, gente, as seleções já classificadas para a segunda fase: México, África do Sul, Suíça, Canadá, Bósnia, Brasil, Marrocos, Estados Unidos, Alemanha, França, Noruega, Argentina, Colômbia, Costa do Marfim, Equador, Holanda, Japão, Suécia e Austrália. Seleções que já arrumaram as malas: República Tcheca, Catar, Haiti, Turquia, Tunísia, Jordânia, Panamá e Curaçao. Já foram embora. Certo, gente? Copa do Mundo. Agora vamos com outros campeonatos. Em que pé que estamos, hein? Aqui no Brasil, a Copa do Brasil e as oitavas de finais a partir do dia 1º de agosto, hein? É, a partir do dia 1º de agosto. Tá certo? Essa Copa do Brasil. Aqui temos a Taça Libertadores da América, também oitavas de finais, a partir do dia 12 de agosto. Do 12 de agosto. Mas, gente, agora o play-off da Sul-Americana já começa logo depois da Copa, hein? A Copa do Mundo termina dia 19, é um domingo do mês que vem, né? Na terça-feira, 2 dias depois, já temos aí dia 21 de julho, o início do play-off da Sul-Americana com jogos de ida. Tá certo? Muito bem. A Série B do Brasileirão, nós vamos ter aí jogos aí antes do final da Copa, hein? A 19ª rodada, a última do primeiro turno, vamos ter aí jogos no dia 16 e no dia 17, tá? Antes da, quem tem a tabela aí daquela original os dias e horário de jogos, pode rever aí que a CBF alterou, certo? Agora temos aqui a Série B do Brasileirão. A abertura da rodada foi ontem, Cuiabá 2, Londrina 2. Hoje tem um jogo da Série B. 19h tem o Novo Horizontino contra o Vila Nova. Os demais jogos acontecem amanhã, sábado, domingo e também na terça-feira. Série B do Brasileirão que não parou. A Série C também não parou. Os jogos no final de semana, sábado e domingo. A Série D do Brasileirão, que é a chamada quarta divisão, também não parou. Os jogos continuam no final de semana, no sábado e também no domingo. Está aí, portanto, os destaques do esporte juntamente com o nosso Boletim da Copa.

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1: Muito bem, vamos tirando o time então, aguardando aí a CPFL, né, comunicado que ia terminar a energia elétrica, interrupção programada de energia a partir de 11h40, mas já são 12 horas, até agora nada, né, vamos embora mais cedo, Joe. Bom, muito obrigado, gente, um abraço, amanhã sabadão, 7h aqui, tá? Tchau, gente.
2: Tchau, gente.
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0: Está no ar a Voz do Brasil. As notícias do governo federal que movimentaram o país no dia de hoje.
1: Olá, boa noite.
2: Boa noite para você que nos acompanha em todo o país.
1: Sexta-feira, 26 de junho de 2026.
2: Vamos ao destaque do dia: desenvolvimento da indústria naval brasileira.
1: Presidente Lula visita construções de barcos de apoio marítimo da Petrobras em Itajaí, Santa Catarina.
2: Eles fazem parte do programa Mar Aberto, de renovação e ampliação da frota do sistema Petrobras.
1: Mais de 2 mil profissionais estão envolvidos na construção de 16 embarcações e presidente destaca a geração de empregos na indústria naval.
3: Por que que não compra da China? Porque a China não paga salário do povo brasileiro.
2: E ainda, desemprego no menor patamar desde 2012.
1: Dados do IBGE apontam que taxa de desocupação ficou em 5,6% no trimestre encerrado em maio. Luana Karen.
4: Outro destaque foi a queda na taxa de subutilização, que atingiu 13,3%, o menor nível da série histórica.
2: E queda também na evasão escolar.
1: Censo da Educação mostra que abandono da escola diminuiu 61% entre 2022 e 2025.
2: Índice de reprovação no ensino médio também caiu 65% no período. Pablo Mundim.
5: De acordo com o Ministério da Educação, os resultados refletem um conjunto de políticas voltadas à permanência dos estudantes na escola, entre elas o programa Pé de Meia.
1: Hoje, na apresentação da Voz do Brasil, Mariana Jungmann e Luciano Seixas.
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1: O presidente Lula acompanhou hoje o andamento da construção de 16 barcos da Petrobras em Itajaí, Santa Catarina.
2: O programa Mar Aberto prevê a renovação da frota da companhia, com previsão de entregar 98 embarcações nos próximos 7 anos.
1: Lula também participou do lançamento ao mar de uma fragata da Marinha, a primeira de 4 unidades que estão sendo construídas para aprimorar a defesa marítima do país.
6: O presidente Lula visitou as construções de barcos de apoio marítimo da Petrobras em Itajaí, Santa Catarina. Mais de 2 mil profissionais estão envolvidos nas obras de 16 embarcações. A iniciativa faz parte do programa Mar Aberto de renovação e ampliação da frota do sistema Petrobras. Com previsão de entrega para julho, uma das embarcações em construção no estaleiro Detroit, em Itajaí, é a Starnav Electra, de transporte de suprimentos. O barco conta com sistemas de geração e distribuição de energia, além de novas tecnologias de pintura e de sistemas anti-incrustação, contribuindo para menor consumo de combustível e menor nível de emissões de poluição. Segundo a presidente da Petrobras, Magda Chambriá, os empreendimentos se alinham com a política verde da empresa.
7: Esses barcos têm tecnologia atual embarcada, respeitam o nosso Acordo de Paris, respeitam as nossas intenções de sustentabilidade e apoio ao meio ambiente.
6: O presidente Lula destacou o fortalecimento da indústria naval brasileira.
3: A coisa custa 10 milhões mais barato. Por que que não compra da China? Porque a China não paga salário do povo brasileiro. Mas quando você compra de lá, você não desenvolve a indústria nacional. Quando você compra de lá, você não desenvolve tecnologia aqui. Quando você compra de lá, você não gera emprego aqui.
6: O programa Mar Aberto prevê a construção de 96 embarcações até 2032, com investimentos estimados de R$ 32 bilhões na indústria naval brasileira. Mais cedo, o presidente Lula participou em Itajaí da cerimônia de lançamento ao mar da fragata Cunha Moreira. Com 107 metros de comprimento, convés de voo e hangar para helicópteros, a fragata conta ainda com radares, sistemas de armas avançados e sensores integrados. Nesse projeto, o governo do Brasil está construindo 4 navios de guerra, com investimentos de quase 14 bilhões do Programa de Aceleração do Crescimento, o novo PAC. Reportagem Graziele Bezerra.
2: A taxa de desocupação entre março e maio desse ano foi de 5,6%, menor patamar da série histórica.
1: E o rendimento médio do brasileiro aumentou.
2: Dados mostrados pela PNAD Contínua, divulgada hoje pelo IBGE.
8: O número de brasileiros procurando por uma oportunidade de trabalho retornou ao menor patamar da série histórica, iniciada em 2012. A taxa de desocupação no trimestre encerrado em maio foi de 5,6%, O índice ficou estável na comparação com o trimestre anterior e teve queda de 0,6 pontos percentuais em relação ao mesmo período do ano passado. Outro destaque da Pesquisa Nacional por Amostra de Domicílios Contínua foi a queda na taxa de subutilização, que atingiu 13,3%, o menor nível da série histórica, como explica o analista do IBGE, William Kratochwil.
9: Mais importante é quando observamos a subutilização do mercado de trabalho, ou seja, aqueles que trabalhavam menos horas do que gostariam, aqueles que estavam desalentados, aqueles que estavam fora do mercado de trabalho, mas estão potencialmente ligados a ele, que apresentaram reduções nos seus contingentes, e isso diminuiu a taxa de subutilização do mercado de trabalho, o que é um fator importante, mostrando que o mercado ele continua absorvendo a mão de obra que não estava sendo utilizada.
8: No caso dos empregados com carteira de trabalho assinada, o índice se manteve estável, com quase 40 milhões de pessoas formalizadas. No começo do ano, a gerente Fabiana Barros foi contratada em uma loja no centro de Brasília. Para ela, o cargo com carteira assinada representa tranquilidade.
10: Eu acredito que a vantagem ela é muito boa, porque além de ter os benefícios que a própria empresa fornece, que é o 13º, as férias, então assim, é muito bom.
8: O rendimento médio do brasileiro também subiu, como explica o subsecretário de Política Macroeconômica do Ministério da Fazenda, Rafael Ramires Leão.
11: O rendimento médio real dos trabalhadores no trimestre foi de R$ 3.726, uma alta de 4% em relação ao mesmo período do ano anterior. E na comparação com 2022, esse rendimento está 20% mais alto, um avanço que mostra que a queda no desemprego veio acompanhada de ganho real no bolso do trabalhador.
8: A taxa de ocupação medida pelo IBGE leva em conta empregados com ou sem carteira assinada, funcionários públicos, trabalhadores domésticos e trabalhadores que atuam por conta própria. O número de brasileiros ocupados chegou a 102 milhões e 700 mil, uma alta de 0,5% em relação ao trimestre anterior, o que representa 558 mil pessoas a mais incluídas no mercado de trabalho. Reportagem Luana Karen.
1: O governo do Brasil trabalha para tentar atualizar o teto dos microempreendedores individuais.
2: Durante participação no programa Bom Dia Ministro, produzido pela empresa Brasil de Comunicação, o ministro do Planejamento e Orçamento, Bruno Moretti, explicou que um projeto de lei será enviado ao Congresso e prevê atualização entre 2027 e 2028.
12: A gente está trabalhando aqui com a perspectiva de atualizar esse teto para um patamar aí entre 130 e 140 mil, que é mais ou menos a reposição da inflação. Isso é absorvível desde que isso seja feito de maneira escalonada, entre 2027 e 2028. Fazendo isso de forma escalonada, a gente consegue absorver nas contas públicas, a gente consegue, inclusive, cumprir todo o nosso regramento orçamentário e fiscal.
1: Criação de gado irregular, garimpo ilegal e desmatamento em área de conservação.
2: Todos esses crimes foram desarticulados em uma operação do ICMBio no estado do Pará, que terminou essa semana.
1: Durante a ação de fiscalização, o órgão encontrou fortes indícios de criação clandestina de gado dentro da Estação Ecológica da Terra do Meio.
13: Uma área de proteção ambiental que abriga diversas plantas e animais, como o macaco-aranha da testa branca, que está em perigo de extinção. Essa é a Estação Ecológica Terra do Meio, localizada entre os rios Xingu e Iriri, no Pará. Foi nessa importante área de proteção ambiental que o Instituto Chico Mendes de Conservação da Biodiversidade realizou a Operação Pasto Nulos para acabar com o desmatamento ilegal, a criação de gado irregular e o garimpo ilegal. A ação começou no dia 3 de junho e foi marcada por resistência dos invasores, que ameaçaram policiais, destruíram pontes e tentaram furtar o gado apreendido. Ao todo, foram aplicados R$ 6,5 milhões em multas, além de bens retidos, como escavadeiras, trator, motocicletas e motores estacionários. Fiscais também apreenderam ouro ilegal e mercúrio, que é um metal altamente tóxico que contamina água, peixes e seres humanos, e 436 cabeças de gado, que agora terão outro destino, como explica o presidente do ICMBio, Mauro Pires.
14: E esse gado depois foi destinado para programas sociais, né? Para combate à fome, para a merenda escolar, né? De escolas municipais, também para hospitais, é importante dizer.
13: De acordo com Mauro Pires, os criminosos eram reincidentes, já tinham sido multados e foi encontrada uma grande rede de atividades ilegais.
14: Não se trata ali de um pequeno produtor que tinha duas, três vacas de produção leiteira ou para sua família. A gente estava falando de uma rede clandestina de criação de animais em áreas protegidas e prejudicando aqueles produtores que seguem as regras. Aquele produtor que vacina os seus animais, registra os seus animais no órgão sanitário estadual.
13: Além do ICMBio, a Operação Pasto Nulos contou com o apoio da Força Nacional, Polícia Federal, Polícia Militar do Pará e IBAMA. Reportagem Raquel Mariano.
2: O INSS inaugurou hoje a 7ª unidade do PrevBarco, a agência flutuante da Previdência que leva atendimento a comunidades afastadas dos centros urbanos.
1: O novo PrevBarco foi inaugurado em Belém, no Pará, e vai atender municípios do arquipélago do Marajó e do Amapá.
15: Uma nova agência flutuante do INSS foi inaugurada nesta sexta-feira em Belém, no Pará. O PrevBarco Belém 2 vai levar serviços previdenciários e assistenciais a comunidades ribeirinhas, indígenas e quilombolas de difícil acesso no Marajó e no Amapá. Os atendimentos ocorrem de forma direta, sem a necessidade de agendamento prévio. Durante a solenidade, o ministro da Previdência Social, Volney Queiroz, revelou o impacto pessoal que a iniciativa causou em sua gestão.
16: Esse PrevBarco, desde quando nós tivemos o primeiro contato na Previdência Social com a política do PrevBarco, foi uma coisa que me emocionou, chamou minha atenção e fez com que eu quisesse me dedicar a aumentar o número de PrevBarcos e a fortalecer essa política.
15: A presidente do INSS, Ana Cristina Silveira, defende que a nova estrutura flutuante consolida uma previdência social mais inclusiva e acolhedora.
17: O PrevBarco é, acima de tudo, um símbolo. Símbolo do Estado que através seguimos para chegar às pessoas. Símbolo de uma gestão que não espera o cidadão. Que vai garantir que nenhum brasileiro fique para trás.
15: O modelo operacional destaca-se por ser resolutivo, ou seja, ele permite que o cidadão saia com o resultado do requerimento na hora. O tratorista Isaías Rosário da Silva, de 65 anos, conseguiu a concessão da aposentadoria diretamente no barco e celebrou a agilidade do serviço.
18: Foi feliz porque já estou com a carta já aposentado, vai ajudar bastante. Tem nem palavra, né? E agora foi maravilhoso.
15: Com a chegada do Belém 2, o Ministério da Previdência Social eleva para 7 o número de PrevBarcos em atividade simultânea nos rios da região norte. Reportagem Pedro Sardinha.
2: O Ministério das Relações Exteriores confirmou as mortes de uma brasileira e um brasileiro entre as vítimas dos fortes terremotos que atingiram a Venezuela na última quarta-feira.
1: O Itamaraty afirmou em uma rede social que está prestando assistência consular às famílias das vítimas.
2: Hoje, uma missão humanitária do Brasil partiu de Guarulhos, em São Paulo, com destino a Maracay, na Venezuela.
1: Foram enviados cães farejadores e equipamentos especializados para busca e resgate urbano, além de equipes e materiais médicos para cuidado das vítimas.
19: O Brasil enviou nesta sexta-feira ajuda humanitária para a Venezuela. A aeronave KC-390 Millennium da Força Aérea Brasileira decolou de Guarulhos, em São Paulo, com destino a Macaray, na Venezuela. Foram enviados médicos, cães farejadores e equipamentos especializados para apoiar a Venezuela após os terremotos da última terça-feira. São 12 toneladas de material de apoio e uma equipe de busca e resgate urbano, que reúne profissionais da Secretaria Nacional de Promoção e Defesa Civil, de militares do Corpo de Bombeiros de Minas Gerais, São Paulo e do Paraná, além de especialistas da Agência Nacional de Telecomunicações, a Anatel. A missão humanitária brasileira é coordenada pela Agência Brasileira de Cooperação do Ministério das Relações Exteriores. Priscila Machado, para a Voz do Brasil.
2: De acordo com o último balanço divulgado pelo governo da Venezuela, 920 pessoas morreram e mais de 3 mil ficaram feridas.
1: Ainda segundo o governo venezuelano, mais de 4 mil pessoas estão desalojadas e mais de 300 edificações foram afetadas.
2: Agora há pouco, a Força Aérea Brasileira informou que um hospital de campanha da Marinha do Brasil será transportado neste sábado para apoiar a Venezuela após os terremotos registrados na última quarta-feira.
1: A FAB disse que a aeronave KC-390 Millennium vai transportar, além de estrutura do hospital, equipe médica que prestará apoio aos venezuelanos.
2: A decolagem está prevista para as 8 horas da manhã, horário de Brasília, na base aérea do Galeão, no Rio de Janeiro.
1: Um estudo promovido entre pacientes com obesidade grave ou associada a outras comorbidades, como hipertensão, vai medir os impactos de canetas emagrecedoras à base de semaglutida sobre o Sistema Único de Saúde.
2: Anunciado hoje pelo ministro da Saúde, Alexandre Padilha, o estudo vai ser feito ao longo dos próximos 2 anos, com 250 pacientes do Grupo Hospitalar Conceição, do Rio Grande do Sul.
1: O ministro explicou que um dos objetivos é observar as vantagens da aplicação da medicação para o SUS e para os pacientes que, por vezes, não estão aptos à cirurgia bariátrica, por exemplo.
20: Pessoas que estão esperando na fila de cirurgia bariátrica, mas que não têm condições clínicas sequer de fazer a cirurgia. Então, se pacientes que estavam esperando conseguem reunir as condições clínicas para fazer a cirurgia bariátrica, ou mesmo se tem um impacto a ponto de reduzir a necessidade de fazer a cirurgia bariátrica. Como também nós vamos observar pacientes que têm obesidade e comprometimento cardíaco. Então, o que isso tem de impacto nesses pacientes?
2: Padilha destacou também que a adoção das canetas emagrecedoras como protocolo permanente do SUS contra a obesidade e outras doenças depende da produção da medicação no Brasil.
20: Mais da metade da população brasileira tem sobrepeso a partir da pesquisa feita pelo Vigitel do Ministério da Saúde, que faz a vigilância nas capitais do país, e um quarto da população brasileira que estão obesas. Então, nós estamos falando de dezenas de milhões de pessoas. Toda vez que você fala medicação para larga escala de uso no SUS, você tem que conseguir produzir no Brasil, ou senão você não tem sustentabilidade dessa oferta.
1: A pesquisa será realizada com recursos transferidos ao hospital pela Fundação de Apoio da Universidade Federal do Rio Grande do Sul, provenientes de aporte financeiro da produtora do medicamento.
2: A educação pública brasileira avançou em indicadores importantes.
1: A taxa de reprovação no ensino médio e de abandono escolar caíram em torno de 60% em 3 anos.
2: Por outro lado, aumentou a taxa de aprovação dos estudantes.
1: Resultados do censo escolar, divulgados hoje pelo Ministério da Educação.
2: Contribuíram para o resultado um conjunto de políticas públicas, com destaque para o programa Pé de Meia.
21: Mais estudantes permanecendo na escola, passando de ano e concluindo o ensino médio. É o que mostram os dados do censo escolar divulgados pelo Ministério da Educação nesta sexta-feira. Entre 2022 e 2025, a reprovação no ensino médio caiu 62%. O abandono escolar diminuiu 61%, enquanto a distorção idade-série, indicador que mede o atraso escolar, foi reduzida em 28% em 3 anos. No mesmo período, a taxa de aprovação aumentou 11%. Uma revolução na educação brasileira, avaliou Leonardo Barchini, ministro da Educação.
22: Para todos os indicadores, a gente teve uma melhoria significativa que a gente há muito tempo não via. E pela primeira vez, esses 3 indicadores estão juntos. Diminuição do abandono, diminuição da repetência e diminuição da distorção. A gente, em história recente do Brasil, nessa revolução que a gente fez nas últimas décadas de botar todo mundo para dentro da escola, a gente não tinha visto que esses fatores concomitantemente melhoraram no país.
21: De acordo com o Ministério da Educação, os resultados refletem um conjunto de políticas voltadas à permanência dos estudantes na escola. Entre elas, o programa Pé de Meia, que oferece incentivo financeiro para que alunos do ensino médio frequentem as aulas, concluam os estudos e participem do Enem. Foi o que destacou o ministro Leonardo Barchini.
22: A retomada dos programas do MEC, dinheiro direto na escola, a melhoria da alimentação escolar, do recurso para alimentação escolar, para o transporte escolar, tudo isso contribui para um conjunto de melhorias que nós vislumbramos nos últimos 4 anos. Mas eu poderia dizer que o Pé de Meia é o carro-chefe dessa política toda de melhoria que foi implementada desde 2023.
21: O censo também aponta avanços em outras áreas da educação. As inscrições de concluintes da rede pública no Enem cresceram 46% entre 2022 e 2025.
22: A educação em tempo integral passou de 15% para 25,8% das matrículas, atendendo quase 9 milhões de estudantes. E o número de escolas com internet para uso pedagógico aumentou 43,7%, beneficiando cerca de 24 milhões de alunos. Os resultados são confirmados pela PNAD contínua do IBGE. Em apenas um ano, aumentou o número de jovens de 15 a 17 anos matriculados no ensino médio e caiu a proporção de estudantes fora da escola. Reportagem Pablo Mundim.
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1: Quando obras visuais não são cuidadas, cores se desbotam, traços se perdem e até o mais importante, pode se apagar, aquilo que as obras representam para a história.
2: Por décadas, isso ocorreu com o mural de 15 metros que habita o nono andar do edifício sede do Ministério da Educação em Brasília.
1: A obra da artista carioca Gilda Reis, batizada de Educação, é um retrato das desigualdades do país e um lembrete de que o conhecimento é o caminho para a justiça social.
2: Na reportagem especial de Thaís Antônio, você vai saber como a restauração desse mural é também um resgate do direito à memória.
4: Uma obra marcada pela passagem do tempo, mas que passou por meses de restauração para recuperar suas cores, formas e a identidade artística originais. O mural Educação fica no nono andar do edifício sede do MEC em Brasília. Produzido nos anos 60, a convite de Oscar Niemeyer, o mural de 15 metros quadrados integra o projeto original do prédio e retrata desigualdades sociais brasileiras, destacando a educação como instrumento de transformação. A obra é da artista carioca Gilda Reis Neto. A filha de Gilda, Marta Reis, participou da cerimônia de entrega do painel restaurado. Ela não conhecia o painel pessoalmente, mas relembra que ouvia a mãe se queixar do estado em que a obra se encontrava.
5: Ela sonhou em ver esse painel restaurado. Ela passou muitos anos fora do Brasil. Quando ela voltou, ela veio a Brasília e disse: alguém tem que fazer alguma coisa, não pode deixar.
4: A restauração do painel contou com a participação de mais de 30 pessoas da Universidade Federal de Pelotas. Um trabalho complexo que envolveu muita pesquisa e inovação, como lembra a professora Karen Caldas, que atuou ativamente durante o processo.
23: Esse é um painel que tem uma simbologia gigantesca. Ele fala de inclusão, ele fala de educação, ele tem tudo a ver também com um projeto de pensar a educação como base.
4: João Ribeiro, servidor do MEC, se impactou encontrar a obra desgastada quando entrou para o quadro do Ministério há mais de 20 anos. Desde então, acompanhou e defendeu a ideia de ver a restauração acontecer. Agora, ao acompanhar o resultado final, João conta que a emoção falou mais alto.
24: Essa utopia de Brasília, essas realidades que são mostradas aqui, nessa inclusão, nessa tentativa de inclusão, de construir uma sociedade mais democrática, essa ideia da democracia que a gente precisa construir diariamente, né?
4: O processo de restauro do mural preserva uma obra que atravessa décadas e ajuda a contar parte da história do Ministério e também de Brasília, como destaca o ministro da Educação, Leonardo Barchini.
25: Essa reinauguração dessa obra de arte é um dia muito marcante, especialmente para mim. E desde o começo vim aqui visitar o nono andar e ficava matutando por que que esse painel estava tão escondido e tão maltratado. Hoje é um dia de muita emoção para nós e para todos aqui que são servidores do MEC, que estão aqui há muito tempo.
4: A reinauguração encerra uma trajetória de abandono da obra que chegou a ficar coberta por tapumes. Em 1992, técnicos do IPHAN redescobriram o mural já deteriorado. Na época, uma tentativa de restauração não avançou e o Ministério optou apenas por proteger o mural com portas de vidro. O processo de restauro começou em 2025 e foi concluído este ano com suas características originais. Reportagem Thaís Antônio.
1: E essas foram as notícias do Governo do Brasil.
2: Uma realização da Secretaria de Comunicação Social da Presidência da República.
1: Com produção da Empresa Brasil de Comunicação.
2: E agora com as notícias do Poder Judiciário e do Congresso Nacional. Boa noite, um bom fim de semana.
1: A gente volta na segunda-feira. Boa noite.
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7: Justiça em números 2026. Estoque de processos cai e ano de maior demanda da série histórica.
9: STJ determina a criação de plano para a atuação da PM paulista em manifestações públicas.
7: Justiça do Trabalho determina que a empresa recontrate tratorista demitido após voltar de internação psiquiátrica.
9: Boa noite, eu sou o Arthur Filho.
7: E eu sou Walter Lima.
9: O Poder Judiciário encerrou 2025 com 75 milhões e meio de processos em tramitação, segundo dados consolidados do relatório Justiça em Números 2026, apresentados pelo Conselho Nacional de Justiça.
7: O resultado representa redução de 3 milhões e 400 mil processos em relação ao ano anterior e deixa o acervo em patamar inferior ao registrado entre 2020 e 2023, período em que chegou a 84 milhões e 300 mil processos.
9: Os dados evidenciam que a redução do estoque processual ocorreu de um ano de alta demanda. Em 2025, ingressaram 40 milhões e 900 mil processos judiciais, 1 milhão e 400 mil a mais do que em 2024. Esse foi o maior volume de casos novos da série histórica iniciada em 2009.
7: O relatório também traz dados sobre a presença do judiciário no território nacional. Dos 5.571 municípios brasileiros, quase metade são sedes de comarca na Justiça Estadual.
9: STJ determina que o Estado de São Paulo apresente protocolo para a atuação da Polícia Militar em manifestações públicas.
7: O plano deverá ser apresentado em 60 dias corridos após a elaboração de diagnóstico inicial. Fátima Uchoa.
10: Entre as diretrizes do plano está a proibição do uso de armas de fogo fora das hipóteses legais. Caberá ao juízo da execução aprová-lo e acompanhar a implementação. A decisão da primeira turma do STJ atendeu a pedido da Defensoria Pública de São Paulo, que apontou abusos da PM durante manifestações como detenções indevidas, uso excessivo da força, de bombas de efeito moral e balas de borracha sem justificativa. O colegiado concluiu ser legítima a intervenção judicial no caso, pois a omissão do Estado em regulamentar e controlar eventuais excessos da PM e não há protocolo atual com parâmetros de atuação policial em manifestações públicas. O relator foi o ministro Paulo Sérgio Domingues.
9: A empresa deve recontratar tratorista demitido após voltar de internação psiquiátrica.
7: Para a Justiça do Trabalho, a demissão foi discriminatória. Marla Lacerda.
11: O trabalhador foi afastado das atividades por orientação médica, após quadros severos de depressão. 8 dias após retornar ao trabalho, foi dispensado. O reconhecimento de demissão discriminatória foi negado em primeira instância, mas o TRT reconheceu a gravidade da doença e condenou a empresa ao pagamento de R$ 6 mil de indenização e a reintegrar o tratorista. A discussão foi levada ao TST. O colegiado manteve a condenação, porque teria havido preconceito por parte da empresa, o que já é de entendimento do TST sobre casos que envolvam doenças psiquiátricas graves, como é o caso do trabalhador.
9: Estão abertas as inscrições para a 30ª edição do curso para candidatas eleitorais Edição Brasil, voltado à formação de mulheres que vão disputar as eleições gerais de 2026.
7: A ideia é fortalecer a participação feminina na política. Adriana Carrara.
26: O curso será realizado em formato híbrido. Nos dias 8 e 9 de julho, as atividades presenciais acontecem em Brasília. Já a etapa virtual será realizada no dia 17 de julho. Ao todo, serão selecionadas 480 candidatas para a modalidade online e até 100 participantes para a etapa presencial. O curso para candidatas eleitorais é promovido pela Comissão Interamericana de Mulheres da Organização dos Estados Americanos, em parceria com a Escola de Governo da OEA e a Associação Nacional das Defensoras e Defensores Públicos, com apoio do Tribunal Superior Eleitoral e do Governo da França. A abertura do evento será transmitida ao vivo pelo canal da Justiça Eleitoral no YouTube e pela TV Justiça. As inscrições podem ser feitas até o dia 30 de junho por meio de formulário que está disponível no site tse.jus.br.
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9: A você, uma boa noite.
7: Bom fim de semana e até segunda-feira.
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12: Eu sou Paula Groba.
13: E eu sou Ricardo Nakaoka.
12: E estes são os destaques de hoje do Jornal do Senado, que começa agora.
13: Avançam medidas para combater evasão escolar de pais e mães jovens.
12: Projeto sobre atendimento médico em instituições para idosos gera debate no Senado.
13: Senadores manifestam solidariedade às vítimas de terremotos na Venezuela.
12: Boa noite.
13: Boa noite.
12: A evasão escolar provocada pela maternidade, paternidade e parentalidade precoce pode ganhar um novo enfrentamento no país. Avançou no Senado um projeto que estabelece uma série de medidas para garantir a permanência de estudantes na escola nessa situação.
13: Entre as ações previstas está a obrigação de as instituições de ensino oferecerem condições adequadas para o aleitamento materno. O repórter Bruno Lourenço traz os detalhes.
14: O projeto de lei aprovado na Comissão de Direitos Humanos impõe às redes de ensino o dever de criar condições específicas de acolhimento para que a gestação ou a chegada de um filho não signifiquem o fim dos estudos para jovens. A proposta prevê a formação de uma rede de proteção para evitar que mães, pais ou mesmo pessoas próximas responsáveis por crianças pequenas sejam privadas da formação escolar. A relatora, a senadora Ivete da Silveira, do MDB de Santa Catarina, defendeu as medidas.
16: A falta dessa proteção, sabemos bem, cria pessoas que algumas das capacidades mais necessárias para a vida social, entre as quais se contam o aprendizado de padrões éticos, universais e racionais, algo diferente daqueles aprendidos no ambiente familiar, bem como a educação científica necessária como fundamento da qualificação da mão de obra, o que será imprescindível para que o futuro adulto possa adquirir bom padrão de vida.
14: O projeto, que já havia sido aprovado na Comissão de Assuntos Sociais, seguiu para a Comissão de Educação.
12: E o tratamento da hemofilia no Brasil ainda esbarra em desafios importantes, especialmente nas desigualdades de acesso a medicamentos e terapias mais avançadas entre as diferentes regiões do país.
13: Esse foi o tema de uma audiência pública realizada na Comissão de Assuntos Sociais do Senado, que buscou discutir formas de ampliar e qualificar o cuidado oferecido aos pacientes. Repórter Marcela Diniz.
17: O tratamento preventivo básico é oferecido no SUS e recentemente foram incorporados medicamentos mais tecnológicos e menos invasivos para alguns tipos de hemofilia, doença que afeta a coagulação do sangue. O Brasil é referência internacional no tratamento da doença, mas o acesso ainda não é equitativo. Pessoas que vivem longe de capitais ou regiões metropolitanas são as mais prejudicadas, segundo a presidente executiva da Associação Brasileira de Pessoas com Hemofilia, Indianara Galhardo.
18: Chega lá, olha, não tem a dose total do mês, tem a dose da semana, e volta para casa e tem que ir toda semana. E geralmente o hemocentro não notifica antes o paciente.
17: A inclusão da hemofilia na Política Nacional de Doenças Raras e a construção de uma linha de cuidados no SUS foram outras reivindicações apresentadas durante a audiência. O senador Flávio Arnes, do PSB do Paraná, se comprometeu a elaborar um documento sistematizando essas demandas.
27: Nós vamos elaborar no Senado, como desdobramento dessa audiência pública, também um documento da linha de cuidados, ciclo da vida. Ciclo da vida é o acompanhamento de políticas públicas e precisamos avançar para coisas novas.
17: O Programa Nacional de Coagulopatias Hereditárias acompanha atualmente 35.852 pacientes. 34% deles têm hemofilia do tipo A, a mais comum, e 6% hemofilia do tipo B.
12: E o projeto que garante atendimento médico em instituições de longa permanência para idosos foi tema de debate na Comissão de Direitos Direitos Humanos do Senado. A proposta, já aprovada pela Câmara dos Deputados, recebeu críticas de todos os participantes da audiência.
13: As preocupações giram em torno da forma como o texto foi construído e dos impactos da medida na rede de cuidados aos idosos. Repórter Márcio Maturana.
0: O projeto foi criticado por todos os debatedores. O texto determina que esses estabelecimentos atuem em conjunto com o Sistema Único de Assistência Social e com o Sistema Único de Saúde. Foram apontados problemas pela representante do governo, Daniela Jenkins, do Ministério do Desenvolvimento e Assistência Social.
5: Caso isso passe, a gente vai ter um resultado absurdo, desastroso, né? E também aumentar a desigualdade. Por quê? Porque se a gente não tem um serviço público, quem depende de serviço público não vai ter acesso. Agora, quem pode pagar, vai ter.
0: A presidente da comissão, Damaris Alves, do Republicanos do Distrito Federal, quer debater mais o assunto.
15: Escrever um texto sem ouvir realmente quem precisava ser ouvido. E eu estou sentindo o peso da minha responsabilidade agora.
0: Depois da Comissão de Direitos Humanos, o texto precisa ser analisado ainda na Comissão de Assuntos Sociais.
12: E está pronto para ser analisado pelo Plenário do Senado um projeto que obriga órgãos públicos de proteção e defesa do consumidor a oferecer atendimento à distância, preferencialmente pela internet. Pelo texto, o poder público fica obrigado a garantir à população acesso a esses serviços para o recebimento e processamento de representações e denúncias.
13: De acordo com a relatora da medida, senadora Damaris Alves, do Republicanos do Distrito Federal, a falta de atendimento digital eficiente dificulta a proteção do consumidor no cenário do comércio eletrônico. A parlamentar ainda pontua que a proposta fortalece a cidadania, amplia a transparência e garante que os direitos do consumidor sejam protegidos na prática.
19: A ausência de canais digitais eficientes de atendimento público compromete a efetividade da proteção do consumidor. É necessária uma solução urgente, pois a cada ano mais e mais brasileiros são afetados e o fluxo de comércio continua a crescer aceleradamente.
12: O plenário do Senado fez um minuto de silêncio em homenagem às vítimas dos terremotos que atingiram a Venezuela. Senadores também manifestaram solidariedade às famílias e defenderam o apoio humanitário do Brasil ao país vizinho.
13: O presidente da Comissão de Relações Exteriores, senador Nelsinho Trade, do PSD de Mato Grosso do Sul, destacou a participação de equipes brasileiras na missão de ajuda e ressaltou a importância do fortalecimento dos corpos de bombeiros para atuação em emergências e resgate.
12: O Capital Moto Week, encontro de motociclistas, música e gastronomia que acontece todos os anos em Brasília, pode passar a fazer parte do calendário turístico oficial do Brasil.
13: Um projeto apresentado no Senado reconhece o evento como de relevante interesse turístico nacional. Repórter Henrique Nascimento.
20: Brasília já é parada obrigatória para motociclistas de várias partes do país durante o Capital Moto Week. O evento reúne motos, shows, gastronomia, camping e programação cultural todos os anos na capital federal. A Vanderleia de Oliveira acompanha de perto essa movimentação e diz que o encontro já virou tradição.
21: É um evento maravilhoso, tem gastronomia, tem como você pagar e montar sua barraca para dormir, tem show, tem de tudo.
20: Um projeto da senadora Leila Barros, do PDT do Distrito Federal, reconhece o Capital Moto Week como evento de relevante interesse turístico nacional e inclui um encontro no calendário turístico oficial do Brasil. Esse calendário foi criado para divulgar festas e eventos capazes de atrair visitantes e movimentar a economia local. Durante a discussão da proposta que criou o calendário, o então senador Fernando Farias, de Alagoas, destacou o potencial turístico da medida.
22: São festas e eventos que marcam os diversos calendários municipais e que poderão atrair mais turistas, desenvolvendo inclusive regiões menos conhecidas desse nosso país de dimensões continentais.
20: O projeto que reconhece o Capital Moto Week como evento de relevante interesse turístico nacional ainda vai passar pelas comissões do Senado.
13: Com edição de Paula Groba e trabalhos técnicos de João Lira, o Jornal do Senado fica por aqui. Acompanhe agora as notícias do Tribunal de Contas da União e da Câmara dos Deputados. Boa noite.
12: Boa noite e um bom fim de semana.
23: Minuto do TCU.
28: O Tribunal de Contas da União avaliou o programa Agora Tem Especialistas, do Ministério da Saúde. A iniciativa busca ampliar o acesso da população a consultas, exames e cirurgias com especialistas pelo SUS, o Sistema Único de Saúde. O principal ponto analisado foi a estrutura para reduzir a espera por consultas, exames e outros atendimentos. A auditoria apontou que falta integração e eficiência nos sistemas de tecnologia que deveriam gerenciar as filas e os recursos da política. Em 2025, o programa não conseguiu manter o desempenho dos anos anteriores na realização de cirurgias. Uma das razões é a falta de monitoramento, que impede que as informações sejam acompanhadas de forma adequada. O tribunal fez recomendações ao Ministério da Saúde para aprimorar a gestão do programa. Saiba mais em tcu.gov.br.
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3: Comissão aprova infiltração policial em apuração de exploração sexual.
4: Avança projeto que impõe medidas mais rígidas ao acusado reincidente.
10: Deputados estudam manter auxílio alimentação nas férias do trabalhador.
11: Proposta define atendimento para pessoas com deficiência em desastres.
23: Boa noite. Comissão aprova projeto que estabelece protocolo para pessoas com deficiência em casos de desastre ambiental. A repórter Júlia Lopes tem detalhes sobre a proposta.
24: Segundo o Serviço Geológico do Brasil, quase 4 milhões de pessoas vivem atualmente em áreas de risco no país. Dentro desse grupo estão cidadãos com algum tipo de deficiência ou dificuldade. Dentro desse grupo estão cidadãos com algum tipo de deficiência.

0: que o Sistema Nacional de Proteção e Defesa Civil será responsável pela coordenação, implementação e monitoramento desses protocolos. O relator da proposta, deputado Thiago De Joaldo, destaca que essas pessoas enfrentam barreiras físicas, comunicacionais e sociais que dificultam a evacuação e o acesso à ajuda e que a adoção desses protocolos é fundamental para garantir mais segurança.
1: A gente sabe da dificuldade que as pessoas com deficiência principalmente têm, né, de participar do processo de evacuação, do processo de resgate. E esse projeto de lei ele busca exatamente trabalhar antecipadamente, né, a política nacional voltada a se prever, inclusive a identificação de mapas, onde é que existem pessoas com deficiências, em lugares de riscos, para que antecipadamente a Defesa Civil possa preparar planos de evacuação específicos, que aqueles lugares que poderão servir como local de concentração das pessoas evacuadas e resgatadas tenham acessibilidade, enfim, de uma forma que essas pessoas sofram menos quando essas situações difíceis acontecerem.
0: De acordo com o IBGE, o Brasil tem mais de 14 milhões de pessoas com deficiência, o que representa 7,3% da população com 2 anos ou mais. Esses números reforçam a necessidade de políticas públicas específicas para garantir segurança e atendimento adequado em momentos de emergência. Entre as medidas previstas na proposta estão a identificação e o cadastramento de pessoas com deficiência que vivem em áreas de risco, a inclusão de um capítulo específico nos planos de contingência, a capacitação de agentes para atendimento especializado, além de garantia de acessibilidade em abrigos e centros de assistência. O projeto também prevê a divulgação de informações em formatos acessíveis e a criação de mecanismos de coordenação entre órgãos públicos, a sociedade civil e instituições especializadas. O projeto, que busca melhorar os protocolos de segurança e atendimento das pessoas com deficiência ou com dificuldade de mobilidade no âmbito da Política Nacional de Proteção e Defesa Civil, agora aguarda análise na Comissão de Constituição e Justiça. Da Rádio Câmara de Brasília, Júlia Lopes.
2: Meio Ambiente.
3: Felipe Beccari, do Podemos de São Paulo, apresentou o projeto que institui a Virada Nacional da Castração de Cães e Gatos. A iniciativa prevê a realização anual de mutirões gratuitos de esterilização em todo o país, com prioridade para famílias de baixa renda e animais em situação de rua.
4: Segundo Felipe Beccari, a proposta busca reduzir a superpopulação e o abandono de animais, além de prevenir doenças que podem afetar a saúde pública. O texto também prevê a ações de educação para guarda responsável e integração com campanhas de vacinação e proteção animal.
2: Transportes.
3: Comissão aprova projeto que aumenta a segurança de pedestres com deficiência. A repórter Maria Neves tem mais informações sobre o texto.
5: A Comissão de Viação e Transportes da Câmara aprovou o projeto do deputado Murilo Galdino, do Republicanos da Paraíba, que visa aumentar a proteção da pessoa com deficiência ou com mobilidade reduzida no trânsito. A proposta prevê expressamente que condutores de qualquer tipo de veículo serão sempre responsáveis pela segurança dos pedestres, especialmente das pessoas com problemas de locomoção. Como ressalta o relator, deputado Alexandre Guimarães, do MDB do Tocantins, o Código de Trânsito já determina que os motoristas são responsáveis pela segurança dos pedestres, mas não faz menção específica à proteção das pessoas com deficiência.
6: O projeto visa alterar o artigo 29 do Código de Trânsito Brasileiro, que é um artigo que visa a proteção dos carros maiores para os menores, dos menores para os ciclistas e motocicletas, dos ciclistas e motocicletas, todos para os pedestres. Traz uma condição declaratória de proteção ainda maior para as pessoas com vulnerabilidade e deficiência no trânsito. Então, essas pessoas com capacidade reduzida e deficiência são inseridas agora no corpo desse texto.
5: Alexandre Guimarães ressalta que o Brasil já conta com normas que reforçam a proteção das pessoas com deficiência no trânsito, como a Lei Brasileira de Inclusão. O deputado sublinha que essa legislação Constituição impõe ao poder público e aos particulares o dever de garantir acessibilidade e segurança no uso das vias públicas e dos serviços de mobilidade urbana. No entanto, na

0: opinião do deputado, ainda assim, as mudanças na lei são fundamentais por dar ênfase ainda maior à responsabilidade dos motoristas. Segundo ele, sem isso, a proteção dos pedestres com deficiência ou mobilidade reduzida permaneceria prejudicada. A proposta, que reforça a proteção de pessoas com deficiência ou mobilidade reduzida no trânsito, ainda será analisada pela Comissão de Constituição e Justiça. Da Rádio Câmara de Brasília, Maria Neves.
1: Direitos Humanos. Comissão aprova infiltração policial para investigar exploração sexual de crianças e adolescentes. A repórter Mônica Tati explica a questão.
2: Projeto aprovado pela Comissão de Segurança Pública e Combate ao Crime Organizado da Câmara dos Deputados prevê medidas de reforço contra o tráfico, a prostituição e a exploração sexual de crianças e adolescentes. O texto reconhece essas práticas como atividades típicas de organizações criminosas e permite a adoção de instrumentos legais, como a infiltração de agentes policiais. Segundo o autor do projeto, o deputado delegado Paulo Bilinski, do PL de São Paulo, a infiltração já está prevista na Lei das Organizações Criminosas, mas é preciso prever uma nova legislação no caso específico de crimes sexuais contra crianças e adolescentes. Paulo Bilinski ressalta que muitos aliciadores e intermediadores operam por meio de redes sociais, fóruns fechados e plataformas de comunicação criptografadas, de difícil acesso para investigação.
3: A característica do crime de pedofilia, de tráfico de crianças, a principal característica é que são ambientes extremamente fechados. Como você investiga um lugar de onde não sai informação? A única forma de investigar é com a infiltração. O Brasil tem uma dificuldade de fazer infiltração policial, porque é um ambiente sem a prática e sem o costume. É um método de produção de prova que existe no Brasil, na legislação, faz tempo, mas não é empregado dessa forma, com essa facilidade.
2: O texto também amplia as medidas de proteção aos agentes infiltrados e aos seus familiares, como escolta, alteração de identidade, mudança de domicílio e eventual inclusão em programas especiais. A proposta busca ainda aprimorar a cooperação internacional, facilitando o intercâmbio de informações e operações com outros países. O projeto, que reforça o enfrentamento ao tráfico e à exploração sexual infanto-juvenil, será analisado pelas comissões de Previdência, Assistência Social, Infância, Adolescência e Família e de Constituição e Justiça e de Cidadania. Depois seguirá para a votação no plenário da Câmara. Da Rádio Câmara de Brasília, Mônica Tati.
1: Saúde.
4: Josivaldo JP, do União do Maranhão, defende a aprovação de projeto que cria uma política nacional de apoio a crianças e adolescentes neurodivergentes. Autor da proposta, ele explica que o objetivo é ampliar o acesso a diagnóstico, terapias e apoio escolar, com prioridade para famílias em vulnerabilidade.
5: Josivaldo JP também aponta que o projeto prevê a criação de um fundo nacional para financiamento de centros de atendimento, serviços itinerantes e formação de profissionais especializados. De acordo com o congressista, a maior parte dos recursos será destinada a famílias inscritas no CadÚnico.
1: Segurança Pública.
4: Proposta em debate na Câmara impõe medidas mais rígidas para acusados que cometam novos crimes. Saiba mais na reportagem de José Carlos Oliveira.
6: A Câmara dos Deputados analisa a proposta que altera o Código de Processo Penal para impor regras mais duras para criminosos reincidentes. O texto do deputado Domingos Sávio, do PL de Minas Gerais, permite à Justiça decretar a prisão preventiva de acusado preso novamente em flagrante após ter sido liberado em uma primeira audiência de custódia. Domingos Sávio argumenta que a medida vai prevenir a repetição de crimes cometidos por pessoas que já possuem histórico criminal e processos pendentes.
7: Prendeu uma vez, teve audiência de custódia, você tem o direito de ficar livre para responder em liberdade, mas foi preso pela segunda vez, houve uma reincidência, ele fica preso preventivamente enquanto tramita o seu julgamento para decidir qual é a pena. Ou seja, acaba com esse prende e solta. Isso está desmoralizando a polícia e incentivando o crime. Portanto, o meu projeto de lei que irá contribuir nessa guerra contra o crime.
6: A proposta foi aprovada na Comissão de Segurança Pública, inclusive com novas regras para facilitar a ação policial nas prisões em flagrante. Uma das alterações valida o flagrante baseado em denúncia anônima ou fundada suspeita, desde que haja descrição detalhada das circunstâncias objetivas que levaram à ação policial. O texto aguarda a análise da Comissão de Constituição e Justiça, onde já recebeu o apoio da relatora. A aprovação definitiva na Câmara depende da apreciação do plenário. Da Rádio Câmara de Brasília, José Carlos Oliveira.
8: Comissões.
1: Relatório de comissão externa sobre feminicídios no Rio Grande do Sul, aprovado neste primeiro semestre, propõe diversas medidas para combater o problema. A repórter Daniele Lessa nos conta as medidas sugeridas.
9: O feriado de Páscoa do ano de 2025, com 12 assassinatos de mulheres, foi o motivo de criação da comissão externa sobre feminicídios no Rio Grande do Sul, que após realizar 43 reuniões e ouvir mais de 300 pessoas, aprovou seu relatório final com um diagnóstico da violência e com 95 propostas para o Estado e para uma política nacional de enfrentamento. A coordenadora da comissão, deputada Fernanda Melchiona, do PSOL Gaúcho, disse que o trabalho continua, agora levando as propostas a diferentes órgãos e cobrando medidas efetivas.
10: E a ideia não é um relatório final da comissão, é um relatório parcial para que a gente possa, até o ano de 2026, final do ano, a nossa comissão tem até janeiro de 2027, cobrar o que está sendo feito.
9: Entre as propostas estão o aumento da estrutura de atendimento à mulher, especialmente em pequenas cidades rurais e no litoral norte, que não conta com nenhuma delegacia da mulher, ampliar o alcance de ações que funcionam, como colocar tornozeleiras eletrônicas em agressores, garantir o aumento de recursos federais para o combate ao feminicídio nos estados, por meio de aprovação de projeto de lei, e também ações de educação e comunicação que possam alterar a cultura de violência.
11: Que esclareça, que enfrente, não apenas que anuncie tantos feminicídios. Não basta para nós apenas a contabilidade macabra e perversa. Nós queremos que se fale da vida dessa mulher, que se humanize, que se diga que ela era mãe, que se diga que ela era filha.
9: Em 2025, no Rio Grande do Sul, foram 80 feminicídios consumados e 264 tentativas. Da Rádio Câmara de Brasília, Daniele Lessa.
8: Justiça.
4: A Comissão de Relações Exteriores aprovou o projeto que restringe a prisão preventiva de policiais investigados por ações em serviço. A reportagem é de Luiz Cláudio Canuto.
12: A Comissão de Relações Exteriores e de Defesa Nacional da Câmara aprovou o projeto que restringe a prisão preventiva e medidas cautelares contra agentes de segurança investigados por atos praticados durante o serviço. O texto altera o Código de Processo Penal. Segundo o projeto, juízes só poderão determinar prisão preventiva ou medidas cautelares daqueles profissionais se houver demonstração inequívoca de que a conduta não ocorreu em legítima defesa ou no estrito cumprimento do dever legal. O autor da proposta, deputado Coronel Assis, afirmou que o objetivo é proteger quem atua em situações de alto risco. O relator, deputado General Girão, do PL do Rio Grande do Norte, recomendou a aprovação do texto. Na avaliação dele, a proposta não afrouxa o controle penal, mas exige uma motivação mais robusta para que não haja a prisão do policial.
13: Esse poder de polícia nunca foi tão desmoralizado no nosso país. Nós precisamos tratar com rigor a criminalidade. E é claro, e precisamos dar respaldo aos nossos policiais que combatem a criminalidade para que eles não sejam perseguidos. O que se vivencia hoje no Brasil é isso. Muitas decisões são tomadas derrumpante por magistrados, condenando policiais, às vezes até mesmo dentro da própria corporação, tirando da rua, proibindo promoções policiais. Policiais que foram envolvidos em algum tipo de atuação de enfrentamento ao crime, já considerados no carimbo na testa como sendo culpados. Não, não é assim que deve se tratar o policial. A gente tem que dar respaldo para que ele possa ter, sim, a autoridade de defender a sociedade.
12: A regra valeria para policiais, militares, policiais penais e, por sugestão do relator, também para os integrantes de polícias legislativas. Segundo o texto, Para decretar a prisão, a autoridade judicial deve comprovar que o ato do agente não se enquadra em duas situações específicas: excludente de ilicitude, prevista no Código Penal, como legítima defesa, e estrito cumprimento do dever legal. E também contexto de risco iminente ou ameaça grave à ordem pública ou à integridade física, inclusive de outra pessoa, em que o uso da força tenha sido necessário e proporcional. O projeto que restringe a prisão preventiva de agentes de segurança em serviço está na Comissão de Segurança Pública e Combate ao Crime Organizado. Em seguida, vai à Comissão de Constituição e Justiça antes de seguir para o plenário. Da Rádio Câmara de Brasília, Luiz Cláudio Canuto.
8: Trabalho.
1: Câmara debate proposta que garante a manutenção do auxílio alimentação durante as férias. O texto já está sendo analisado pelas comissões, como informa a repórter Sofia Peçanha.
14: A legislação trabalhista considera que o auxílio alimentação não integra a remuneração do empregado. E com isso, muitas empresas descontam o valor do vale quando o trabalhador sai de férias ou de licença, por exemplo. Esse entendimento, no entanto, pode mudar se avançar na Câmara dos Deputados o projeto sobre o assunto. O autor da proposta, o deputado Acácio Favacho, do MDB do Amapá, entende que quando a empresa concede o auxílio alimentação, o empregado passa a contar com o valor no orçamento, não sendo justo reduzi-lo em situações justificadas de ausência, como férias, uso de banco de horas, motivo de doença comprovada, acidente de trabalho, licença maternidade e licença paternidade. O projeto já foi aprovado pela Comissão de Trabalho, onde o relator, o deputado Ricardo Maia, do MDB da Bahia, reforçou que a alimentação é um direito social essencial à dignidade e ao bem-estar do trabalhador. Ele concordou que a manutenção do benefício em períodos justificados de ausência é uma forma de garantir segurança alimentar e proteção social.
15: A finalidade principal do auxílio alimentação é promover a segurança alimentar, um pilar que não pode ser removido justamente quando o trabalhador mais precisa dar tranquilidade para o seu descanso e recuperação.
14: Segundo a proposta, a regra não vale para afastamentos com recebimento de benefício previdenciário, como nos casos de auxílio-doença pago pelo INSS. O projeto que proíbe o desconto do auxílio alimentação durante as férias e outras faltas justificadas será analisado agora pela Comissão de Constituição e Justiça. No entanto, o deputado Jorge Guitten, do Republicanos de Santa Catarina, apresentou um requerimento de redistribuição para que o texto também seja analisado pela Comissão de Finanças e Tributação. Esse pedido ainda aguarda a decisão da Câmara. Da Rádio Câmara de Brasília, Sofia Peçanha.
8: Votação.
4: Glauber Braga, do PSOL do Rio de Janeiro, reclama da demora do Senado para votar o fim da escala 6x1 já aprovado na Câmara. O parlamentar cobra que os senadores avancem na análise da matéria sem novos adiamentos.
1: Glauber Braga argumenta que o fim da escala 6x1 dará mais tempo de descanso e melhores condições de vida para os brasileiros. O parlamentar afirma que o modelo atual prejudica trabalhadores submetidos a jornadas exaustivas, especialmente em atividades de maior desgaste físico.
4: Termina agora o Jornal Câmara dos Deputados, produzido pela Rádio Câmara, com trabalhos técnicos de Wellington Teles e a apresentação de Val Monteiro e Luciana Vieira. Uma boa noite para você.
1: A Voz do Brasil volta na segunda-feira. Boa noite e bom fim de semana.
8: 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Boa noite.

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6: 20 horas e 3 minutos.
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11: No episódio de hoje, falaremos sobre a Copa do Mundo de 1938, sediada na França. Mais uma vez, a escolha do país sede traria problemas políticos para a FIFA. A entidade escolheu organizar a competição na França, em homenagem ao seu fundador francês, Jules Rimet, em detrimento da Argentina, fazendo que tanto a seleção argentina quanto o Uruguai, em solidariedade, decidissem boicotar o torneio. Assim, o Brasil seria uma das únicas duas seleções americanas a participar da competição, em conjunto com Cuba. A inclusão da atual Indonésia fez com que o número de não-europeus em campo fosse de apenas 3, em um total de 13 equipes. A menor quantidade de seleções de fora do continente sede na história de todas as Copas. Além disso, o ambiente político internacional estava extremamente conturbado, provocando influência direta nas questões esportivas. As mais imediatas delas seriam a exclusão da Espanha, por conta da guerra civil que assolava o país no período, e a anexação da Áustria pela Alemanha, fazendo com que a equipe alemã herdasse boa parte dos jogadores austríacos. Pela última vez, a Copa seria disputada através de jogos eliminatórios diretos, sem uma fase de grupos prévia. Pela primeira vez, contudo, a trajetória da nossa seleção brasileira nesses jogos eliminatórios seria digna de destaque. Mais uma vez comandada por Leônidas da Silva. A primeira partida do Brasil disputada contra a Polônia ganhou tons dramáticos e se tornou uma das melhores de todas as Copas. O tempo regulamentar terminou em 4-4 e a seleção brasileira se classificaria após um 6-5 na prorrogação. O Brasil ainda eliminaria a poderosa Tchecoslováquia após uma vitória por 2-1 no jogo desempate. antes de cair na semifinal contra a Itália. Após uma derrota pelo mesmo placar, terminaríamos a competição em terceiro lugar, vencendo a Suécia por 4-2 na disputa pela posição. A Itália, por sua vez, se tornaria a primeira seleção bicampeã em Copas do Mundo. Após vitória por 4-2 diante da Hungria, na finalíssima disputada em Paris. Fique atento aos próximos episódios e continue descobrindo um pouco mais sobre a fascinante história de todas as Copas.
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11: Você sabe como surgiu a Lua? Não se sabe ao certo como a Lua se originou, mas existem inúmeras teorias que relatam seu aparecimento em órbita. A teoria mais aceita hoje diz que a Lua se formou através de uma colisão entre o planeta Terra e um corpo do tamanho de Marte, aproximadamente há 4,6 bilhões de anos atrás.
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2: Após 981 dias longe da seleção brasileira, Neymar voltou a vestir a camisa do Brasil na vitória por 3-0 sobre a Escócia, pela última rodada da fase de grupos da Copa do Mundo. O camisa 10 não escondeu a emoção e classificou o momento como uma mistura de sentimentos, destacando a felicidade de realizar novamente o sonho de defender o país em um Mundial. O atacante revelou que chorou sozinho no vestiário após a partida e afirmou que este foi um dos dias mais especiais de sua carreira. Neymar lembrou das dificuldades enfrentadas nos últimos anos, das lesões e da saudade que sentia da seleção, além de agradecer o apoio da família e dos torcedores que pediram seu nome nas arquibancadas durante o jogo. Fisicamente recuperado, Neymar garantiu que está pronto para ajudar o Brasil e até brincou que poderia jogar 200 minutos, se fosse necessário. O craque também aproveitou para elogiar Vinícius Júnior, principal destaque da equipe na fase de grupos, ressaltando a importância do atacante para a campanha brasileira na busca pelo hexacampeonato.

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2: Arrume brinquedos e jogos para ter seu pet mais feliz. Como qualquer outro ser vivo, o cãozinho precisa ser estimulado para ser mais esperto. Brinquedos, jogos, obstáculos são formas de mantê-lo ativo, reduzindo o comportamento destrutivo, principalmente quando o cãozinho é mais jovem. Lembre-se que seu cãozinho é como qualquer pessoa. Precisa de estimulantes para ter mais tranquilidade.
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2: Dicas de filmes super legais aqui, especialmente pra você. O nosso destaque de hoje é um grande clássico do cinema, do ano de 1993, dirigido por Steven Spielberg. A nossa dica de hoje é A Lista de Schindler. A inusitada história de Oscar Schindler, um sujeito oportunista, sedutor, armador, simpático comerciante no mercado negro, mas acima de tudo, um homem que se relacionava muito bem com o regime nazista, tanto que era membro do próprio partido nazista, o que não impediu de ser preso algumas vezes, mas sempre o libertavam rapidamente em razão dos seus contatos. No entanto, apesar dos seus defeitos, ele amava o ser humano e assim fez o impossível, a ponto de perder a sua fortuna, mas conseguir salvar mais de 1000 judeus dos campos de concentração. A Lista de Schindler, sem dúvida nenhuma, uma ótima opção de filme para você sentar e curtir bem tranquilo, para você que gosta de um bom filme sobre história, um drama, filmes de guerra, enfim, vale a pena você assistir. Do ano de 1993, A Lista de Schindler foi o nosso destaque de hoje.
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2: 21 horas e 2 minutos.
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